0: E ele atacou na terça-feira a base síria de Abu Ezzur, perto da fronteira com a Turquia, alegando que Damasco estava prestes a violar um status quo em matéria de segurança ao autorizar o envio de tropas turcas para aquela base. Na Rede X, o ministro da Defesa do Estado Hebreu, Israel Katz, disse que o seu país não iria permitir que qualquer entidade ameaçasse a sua própria segurança. Ankara, todavia, desmentiu qualquer presença militar da sua parte na referida base aérea. A presidência turca declarou-se ainda disposta a proteger a soberania de Damasco, sem prever qualquer resposta contra Israel. Neste sentido, Ankara fez questão de explicitar que não iria cair na armadilha tentada pelo primeiro-ministro israelita, que, no seu entender, agarra-se a esta posição irracional devido às próximas eleições de 27 de outubro e vê a hostilidade em relação à Turquia como uma baliza de salvação política. De acordo com o Observatório Sírio dos Direitos Humanos, uma delegação militar turca visitou recentemente a base de Abu Ezzur como parte dos esforços em curso para reativá-la. Embora a Turquia admita que oficiais seus se deslocaram efetivamente a esta base no âmbito de uma formação, negou qualquer reforço militar turco, afirmando que o recinto ainda não estava operacional.
1: Quarto dia da COP 17, a Conferência das Nações Unidas de Combate à Desertificação, que decorre na Mongólia. Os objetivos são combater a degradação dos territórios e as secas que atingem todos os continentes. Os desacordos são a nota dominante nestes primeiros dias. Mais pormenores com Carina Branco.
2: Mal começou e as negociações já estão bloqueadas. O geógrafo João Daniel Cesarro explica que os representantes americanos estão a impedir avanços em três temas.
3: A igualdade de género, a participação das comunidades locais e dos povos indígenas para melhorar a sua representação na convenção e a sinergia entre o clima, a biodiversidade e a desertificação que a COP está a promover para aumentar a eficácia e investir mais recursos no terreno.
2: Os bloqueios não surpreendem os participantes, tendo em conta que os Estados Unidos se retiraram das negociações climáticas após o regresso de Donald Trump à Casa Branca. Por outro lado, também a Rússia bloqueou um dos grandes objetivos desta COP, a elaboração do roteiro pós-2030 para travar a degradação dos solos. Em causa, a presença de ucranianos num comitê científico da Convenção. A posição russa tem consequências graves, alerta ainda o geógrafo João Daniel Cesarro.
3: Não há absolutamente avanço nenhum. Não haverá qualquer decisão sobre estas questões.
2: Restaurar a terra, restaurar a esperança é o lema desta COP 17, dedicada ao combate à desertificação, degradação dos solos e seca. O encontro começou a 17 de agosto e decorre até dia 28.
1: A França tem vivido um verão inédito com uma sucessão de 5 ondas de calor que se traduziram por 52 dias com temperaturas próximas ou acima dos 40 graus em praticamente todo o território. Isto traduz-se por uma diminuição drástica das reservas de água, com mais de 90 distritos a ser submetidos a restrições e umas 40 mil pessoas a conhecerem, inclusivamente, cortes de água. Um cenário aqui descrito por Richard Tavares, consultor de projetos na Agência Europeia de Investigação.
4: Por exemplo, basta ver atualmente a plataforma Vigie-E do Ministério da Transição Ecológica, em que praticamente todos os departamentos metropolitanos estão em alerta, cerca de, pelo menos os dados que eu vi era 99, e 67 estão em nível máximo de crise, o que há logo o reflexo de obrigatoriedade de reduzir drasticamente o consumo de água. Por exemplo, em França, várias dezenas de communes já não têm água potável, continua nas torneiras, o que implica sistemas alternativos de distribuição de água, ou através de caminhões cisterna, ou através de água engarrafada, o que é um impacto direto, não apenas nas atividades de lazer, que essas serão obrigatoriamente cortadas ou reduzidas ao máximo, por exemplo, piscinas, rega de espaços públicos ou atividades de lazer, mas há um impacto direto no consumo nas casas das pessoas, o que já é visível em muitas regiões.
1: Era Richard Tavares, consultor de projetos na Agência Europeia de Investigação, entrevistado por Liliana Henriques. Estamos a chegar ao fim deste jornal. 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
1: Bem-vindos à segunda parte da nossa emissão. Nos próximos 20 minutos, propomos o Magazine Convidado, bem como o Magazine Vida em França. Mas fique desde já com o convidado de Cristiana Soares.
2: Convidado. A Guiné-Bissau prepara-se para referendar no final do mês, a 30 de agosto, a nova Constituição que prevê um reforço dos poderes do Presidente da República. Precisamente para nos falar sobre este referendo e sobre esta nova Constituição guineense, tenho comigo em linha Nelson Moreira, segundo vice-presidente do Conselho Nacional de Transição da Guiné-Bissau, o primeiro-ministro de Transição da Guiné-Bissau, Ilídio Vieira Té, na altura do lançamento da campanha de sensibilização para este novo referendo, falou de um momento crucial para a democracia do país. Porquê que este momento é tão crucial, é tão importante para a democracia da Guiné-Bissau?
3: Como disse bem o primeiro-ministro, lançou essa mensagem porque nós todos sabemos, sendo Guiné ou não, o futuro da Guiné-Bissau e do seu povo passa por esse processo de referendo. Temos uma Constituição que acompanhou o surgimento do Estado da Guiné-Bissau, a Constituição de 73, depois havia uma tentativa nos anos 80 da sua alteração que não foi possível, tendo em conta o golpe militar que aconteceu nos anos 80, e essa Constituição sobre foi possível a sua revisão em 84. Depois disto, voltou só a acontecer a iniciativa de revisão da Constituição em 91, 91, 92, 93. Ao longo desse tempo todo, não, os tantos problemas da Guiné serem identificados, os parceiros de desenvolvimento da Guiné terem apontado o caldo de instabilidade da Guiné, deve-se ao seu texto fundamental, que é a Constituição. Felizmente, através do alto comando militar, foi possível tornar esse sonho uma realidade, o que quer dizer que no dia 30 o povo da Guiné, pela primeira vez, vai ser chamado para pronunciar sobre essa nova Constituição.
2: Mas para esse momento tão crucial, não há necessidade de uma maior inclusão, de uma maior participação, de um maior debate público sobre o que é que está em causa?
3: Quando ouço as pessoas a falarem de inclusão, porque o Conselho Nacional de Transição, que é o órgão que tomou a iniciativa de rever a Constituição, né, eles estão representados quase todos os partidos políticos. O PAIGC, que é o maior partido da oposição, está representado, o PRS, o MADEM, quase todos os partidos da Guiné com a maior expressão estão representados no Conselho Nacional de Transição. A juventude, poder tradicional, sociedade civil, todas essas entidades têm representação no Conselho Nacional de Transição. Há um debate em volta dessa iniciativa de revisão da Constituição.
2: Esta nova Constituição prevê uma concentração de poderes no Presidente da República, que passa a acumular as funções de chefe do governo, presidir também o Conselho de Ministros, o Conselho de Defesa Nacional, entre outras competências. O Primeiro-Ministro acaba por ser subordinado às orientações diretas do chefe de Estado. A Assembleia Nacional perde a designação de popular e o número de deputados reduz-se de 102 para 61. Além disso, há uma reorganização do mapa eleitoral que passa de 28 para 11 círculos eleitorais. Não há um perigo para a democracia da Guiné-Bissau de concentrar os poderes nas mãos de uma única entidade, que é o Presidente da República?
3: Eu não sei se o termo é correto falarmos de concentração de poderes. No novo texto constitucional, eu não vejo nenhum artigo que diz que o Presidente da República passa agora a ser chefe do governo. Isso não existe. Isso só se for na invenção de algumas pessoas que estão contra o referendo. Está claro...
2: Mas passa a ser a eleger o chefe do governo de acordo com a sua conveniência e não tem sequer que respeitar a composição da Assembleia da República eleita pelo povo
3: para eleger
2: o Primeiro-Ministro.
3: Nenhum artigo da nova Constituição é essa designação. O Presidente da República agora é quem preside o Conselho de Ministros, que não é presidir quando entender. A única novidade é isto. Agora, o Primeiro-Ministro continua a ser nomeado pelo Presidente da República, tendo em conta o resultado eleitoral. Não basta só ganhar a eleição. Quer dizer que é chamar o partido vencedor das eleições para indicar o nome do Primeiro-Ministro, mas esse partido tem que garantir uma maior estabilidade na Assembleia. Só nessas condições que o Presidente da República pode convocar esse partido para indicar alguém para ser nomeado Primeiro-Ministro. Não há nenhuma concentração de poder. O que se verificou nessa nova Constituição, nós tentamos mais de medida possível dar uma maior clareza na distribuição de competência entre o Presidente da República e o Governo, tentar no máximo possível definições questão mais precisa do papel do primeiro-ministro, tentar clarificação da responsabilidade política do governo, tentar no máximo possível fazer um reforço da separação e interdependência dos poderes que não havia, que não era tão nítido, que serve maior segurança jurídica na relação entre os órgãos de soberania, regras mais claras para a nomeação do primeiro-ministro, maior previsibilidade na formação do governo, regras mais claras sobre a dissolução da Assembleia Nacional Popular. Ou seja, chegou-se a uma conclusão. Por causa dessa Constituição que foi aplicada até, temos 36 primeiros-ministros por causa dessa Constituição.
2: Mas de acordo com a Constituição da Guiné-Bissau, cabe à Assembleia Nacional e aos deputados do país a revisão constitucional. Portanto, qual é a legitimidade que um governo de transição que chega ao poder com recurso a um golpe de Estado tem para referendar precisamente a Constituição do país?
3: Estamos a falar de novas autoridades que foram instituídas através da Carta Política de Transição. A Carta Política de Transição suspendeu em parte a nossa Constituição, sobretudo no que diz respeito aos órgãos políticos, titulares órgãos políticos. Estou a falar da Assembleia Nacional Popular, Presidência da República e o Governo. O Conselho Nacional de Transição tem legitimidade porque é o órgão que passou agora a substituir a Assembleia no que diz respeito a todas as competências da Assembleia Nacional Popular.
2: Mas é um órgão que não sai de um ato eleitoral, é um órgão que sai de um golpe de Estado militar.
3: Essa questão de dizer um golpe de Estado depende. Se perguntar, outras pessoas vão dizer que não, isso não é golpe de Estado, isso é um conflito político-militar.
2: Na Guiné-Bissau, aquilo que se passou foi que houve uma eleição geral cujos resultados finais não foram anunciados porque os militares tomaram o poder. Sim. Portanto, isso enquadra um golpe de Estado.
3: O Conselho Nacional de Transição, a partir do momento que é instituído, esse órgão passou a substituir a Assembleia Nacional Popular no que diz respeito a todas as competências da Assembleia Nacional Popular. O mesmo se diz em relação ao governo, em relação ao Presidente da República de Transição.
2: Quem é que fiscaliza esta votação? Quem é que fiscaliza os resultados?
3: O meio do referendo é claro sobre esse aspecto. As entidades com competência a fiscalizar o processo há um grupo de cidadãos constituídas que a lei permite qualquer cidadão, grupo de pessoas interessadas em participar do processo do referendo, devem constituir-se em grupo. E eu penso que esses grupos estão constituídos junto ao Supremo Tribunal de Justiça e essas entidades é que têm competência de fiscalizar, em colaboração com a CNE.
2: Mas a CNE é constituída pelo Secretário Executivo, por um representante do Presidente da República de Transição, um representante do Governo de Transição, três representantes do Conselho Nacional de Transição, ou seja, há aqui uma maioria na CNE que pertence a estes órgãos de transição. Portanto, pode pôr em causa aqui alguma transparência, alguma imparcialidade.
3: Por isso, a lei do referendo é clara. Todas as pessoas interessadas em participar no processo podem constituir-se em grupo de cidadãos para poder participar e ter voz ativa na fiscalização do processo.
2: O Conselho Nacional de Transição aprovou a Lei 12/2026, que foi publicada, de resto, no Boletim Oficial. O artigo 9 dessa lei proíbe a realização de referendos entre a marcação da data de eleições. As eleições foram marcadas em janeiro para dezembro. E a Lei do Referendo foi publicada no dia 16 de junho e o referendo convocado a 6 de julho e a 30 de agosto. Não há aqui uma infração da lei, porque este artigo especificamente proíbe a realização do referendo.
3: Eu não sei qual é a lei do referendo é que a senhora jornalista tem. E eu vou ler agora o artigo 9 da lei do referendo que eu tenho.
2: A lei do referendo que foi publicada posteriormente.
3: Não, tenho comigo aqui a lei. Eu vou ler a lei do referendo que eu tenho no artigo 9. Diz o seguinte. Limites temporais. O referendo só pode ser realizado até o 90º dia anterior à data de realização das eleições para os órgãos de soberania ou do poder local. Sendo vedada a sua convocação, a data prevista para a sua realização, quando recai dentro desse período. O número 2 vem dizer o seguinte, não poderá ser convocado nenhum referendo antes que estejam decorridos pelo menos 6 meses desde a realização do último referendo, considerado válido e vinculativo nos termos do artigo 88. A lei do referendo que eu tenho, o artigo 9, foi este que eu acabei de ler. Não sei onde é que as pessoas foram buscar aquele artigo 9, porque cá na Guiné tudo é possível. As pessoas gostam de inventar, gostam de fabricar os artigos, gostam de fabricar as leis.
2: Há quem critique esta nova Constituição, dizendo que ela foi feita à medida para o regresso ao país do ex-presidente Uma Sisso Kembaló.
3: Esse argumento sempre não falta. Estamos a falar de um problema que foi identificado há muitos anos, mas falta de entendimento, falta de vontade política, dificultou o avanço ou concretização de revisão da Constituição. Desta vez, o alto comando militar, por não estar a representar nenhum partido, entendeu por bem que vai tomar essa iniciativa, e foi bem tomada, de rever a Constituição.
2: Era Nelson Moreira, segundo o vice-presidente do Conselho Nacional de Transição da Guiné-Bissau. A Guiné-Bissau que se prepara para referendar, já no fim deste mês, a 30 de agosto, a nova Constituição que prevê um reforço dos poderes do Presidente da República.
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1: Prosseguimos a nossa emissão com o magazine Vida em França, da autoria de Liliana Henriques.
4: Neste magazine Vida em França, debruçando-nos sobre o verão inédito que se tem vivido no país, com uma sucessão de 5 ondas de calor que se traduziram por 52 dias com temperaturas próximas ou acima dos 40 graus em praticamente todo o território. Segundo a Agência Nacional Météo France, 2026 é desde já considerado, de longe, o ano com mais dias de altas temperaturas desde 1947, altura em que se começou a recolher esses dados. Isto traduz-se por uma estiagem generalizada, com consequências nomeadamente para a agricultura. Há dias o governo disse que iria anunciar em setembro um plano de ajuda para os agricultores que foram colocados sob pressão nestas últimas semanas e cujos rendimentos estão a ser afetados. Num âmbito mais geral, o acesso à água potável é mais raro, com o caudal dos rios a baixar. Esta semana, 93 distritos foram sujeitos a restrições na utilização da água, sendo que na semana passada 40 mil pessoas chegaram inclusivamente a conhecer cortes no seu fornecimento. Uma situação perante a qual se torna mais premente a questão do abastecimento em água nas próximas semanas, com todas as consequências que isto acarreta, tanto no setor da agricultura como no setor dos transportes, da energia ou ainda em termos ambientais. Questões que abordamos com o Richard Tavares, consultor de projetos na Agência Europeia de Investigação em Bruxelas.
5: A consequência principal é, sobretudo, a retenção da água a nível dos aquíferos e dos cursos de água a nível superficial. A ocorrência das diferentes ondas de calor desde maio afetam, sobretudo, a retenção da água, que normalmente, em período primaveril, era mais acumulada, quer ao nível da superfície, mas também ao nível subterrâneo, nos solos. E estas ondas de calor excepcionais têm provocado, sobretudo, a evaporação da água a nível do solo e depois há menos quantidade de água.
4: E, portanto, isto tem consequências a vários níveis. O nível mais óbvio é, designadamente, a agricultura. É previsível que haja falta de alimento daqui a uns tempos por conta de más colheitas?
5: Exatamente. Uma consequência direta destas ondas de calor, atualmente, por exemplo, já se vê na produção quer de cereais, quer de fruta e legumes, quer em França, quer noutros países europeus, por exemplo, os países vizinhos, a Bélgica, a Itália e a Espanha, tanto a quantidade como o tamanho, por exemplo, da fruta e dos legumes tem reduzido visivelmente, o que tem logo um impacto tanto no consumidor como no produtor, porque há menos quantidade de produto e o preço vai aumentar. Já existem alguns produtos em que tem havido aumentos, mas nos próximos meses será ainda maior o impacto, quer para o consumidor, quer para o produtor, porque viu parte da sua produção reduzir significativamente.
4: Outra das consequências da falta de água tem a ver com o setor do transporte de mercadorias por via fluvial. Como é que estamos nesse aspecto?
5: Começa a ser crítico. Por exemplo, a nível de França, através de cursos de água normais, o Office Français de la Biodiversité verificou que, a nível, por exemplo, de fluxo de água de rios, cerca de 43% das estações da rede de monitorização detectaram cursos de água já praticamente com seca total. Se isto já acontece nos pequenos rios, nos grandes cursos de água, por exemplo, o Reno, já estão a ser afetados. A nível de França, já existe um impacto no transporte de material e de, por exemplo, mesmo a nível de cereais. Um impacto direto não apenas para a distribuição, mas também para o contexto de serviços e de produtos que serão vendidos depois mais tarde.
4: O facto de se baixar o nível dos rios e, inclusivamente, a água dos rios estar mais quente faz com que também a produção de eletricidade tenha vindo a baixar, dado que houve uma série de reatores que tiveram que suspender as suas atividades devido à falta de água ou outros motivos, como, por exemplo, algo surpreendente, a chegada massiva de alforrecas que vinham perturbar a atividade.
5: Exatamente. Alguns dos dados mais recentes da EDF e da Autoridade de Segurança Nuclear francesa, de facto, indicaram que 13 dos reatores já foram afetados. Tendo em conta que em França 70% da produção de eletricidade é através de centrais nucleares, há um impacto direto não apenas a nível nacional, mas também a nível internacional. Portanto, o facto de o nível da água baixar ou mesmo a temperatura da água ser bem mais alta do que o normal impede diretamente o funcionamento parcial ou total dos diferentes reatores e da própria central. Existem casos, quer em França, quer em outros países europeus, por exemplo, a Hungria, existe um impacto direto, o que tem consequências, infelizmente, diretamente para o consumidor. No mercado de produção e de venda de eletricidade, que é parcialmente público e privado, o preço da produção de eletricidade vai certamente aumentar, mas também a venda de eletricidade francesa para os países vizinhos vai ter um impacto. Se a situação continuar, teremos que reduzir fortemente o consumo de eletricidade.
4: Relativamente ainda a todas estas consequências da falta de água, a mais evidente é que há uma parte substancial da França que vê o acesso à água condicionado.
5: Exatamente. Por exemplo, basta ver atualmente a plataforma Vigie-E do Ministério da Transição Ecológica, em praticamente todos os departamentos metropolitanos estão em alerta, cerca de, pelo menos os dados que eu vi era 99%, e 67 estão em nível máximo de crise, porque há logo um reflexo de obrigatoriedade de reduzir drasticamente o consumo de água. Por exemplo, em França, várias dezenas de communes já não têm água potável, continua nas torneiras, o que implica sistemas alternativos de distribuição de água, ou através de caminhões cisterna, ou através de água engarrafada, o que há um impacto direto, não apenas nas atividades de lazer, que estas serão obrigatoriamente cortadas ou reduzidas ao máximo, por exemplo, piscinas, rega de espaços públicos ou atividades de lazer, mas há um impacto direto no consumo nas casas das pessoas, o que já é visível em muitas regiões.
4: Não podíamos também deixar de mencionar o impacto ambiental da falta de água e, sobretudo, quando ela ainda existe, está mais quente. Portanto, isto significa também que há toda uma biodiversidade que fica desequilibrada, se não mesmo destruída.
5: Exatamente. Aliando o período de seca com os graves incêndios florestais que têm havido em França e mesmo noutros países europeus, o impacto no ambiente e na biodiversidade local já é visível. O aumento quer da temperatura do ar ou da água, já se referiu, por exemplo, o surgimento de alforrecas em cursos de água que não era normal, mas o surgimento e o aumento da população de espécies invasivas é cada vez maior. A nível europeu não tenho dados específicos, mas a percentagem de espécies invasivas nos diferentes ecossistemas tem tido um boom significativo, muito aliado pelos eventos de temperatura extrema e pelas alterações climáticas.
4: Doravante, o verão aqui na Europa e em particular aqui em França vai ser o inferno que tem sido neste ano?
5: Infelizmente, a tendência não é muito optimista. O efeito direto das alterações climáticas e do contínuo aumento das emissões de gases com efeito de estufa, infelizmente, a tendência é de haver cada vez mais verões de eventos de temperaturas extremas. A própria temperatura média anual vai aumentar e, ao contrário, os invernos poderão ter cada vez mais eventos de, por exemplo, temperatura bastante baixa e de eventos, eu não diria de tempestades invernais, mas de temperaturas mais baixas que o normal. Mas é a tendência, infelizmente, que a comunidade científica já tem mostrado, quer através de modelos, quer através da monitorização nestes últimos anos, mas as autoridades ainda estão muito aquém de tomar ações e decisões neste sentido.
4: Ouvimos Richard Tavares, consultor de projetos na Agência Europeia de Investigação em Bruxelas, com quem nos debruçamos sobre as consequências das ondas de calor e da falta de água que se fazem atualmente sentir em França, como no resto da Europa. Por hoje é tudo. Obrigada pela vossa atenção.

ponto final nesta emissão. A informação continua aqui na antena da RFI. Podem acompanhar-nos na nossa página rfi.fr/pt. Até breve.

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1: Marco Martins.
0: A marcar a atualidade desta quinta-feira, 20 de agosto, em Angola, um grupo de partidos da oposição decidiu criar uma plataforma de consulta para defender a cidadania com, em pano de fundo, denúncias de intolerância política do regime. O ministro da Defesa de Israel acusou o presidente turco Recep Tayyip Erdogan de conduzir a Turquia para aventuras perigosas na Síria. Quarto dia da COP17, a Conferência das Nações Unidas de Combate à Desertificação, que decorre na Mongólia. Os objetivos são combater a degradação dos territórios que afeta 40% da superfície terrestre. Estes e outros títulos já vêm a ver já a seguir no bloco informativo sob o comando técnico de Dusko Sekulidis. O jornal começa agora.
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0: Começamos com a atualidade na África Lusófona. Em Angola, um grupo de partidos da oposição decidiu criar uma plataforma de consulta para defender a cidadania com, em pano de fundo, denúncias de intolerância política do regime. O relato é de Avelino Miguel, nosso correspondente.
2: Os líderes de um grupo de partidos da oposição angolanos reunidos em Luanda para analisar os recentes incidentes de intolerância política registrados no país, com destaque na província do Uíge, decidiram criar uma plataforma política de consulta para defender a cidadania, o Estado de Direito e a credibilidade das próximas eleições gerais previstas para o próximo ano. O encontro reuniu os líderes dos partidos UNITA, Bloco Democrático, PRS, Renova Angola, PNSA, PPA e PDPANA. As sete formações políticas condenaram os confrontos entre a polícia e os militantes da UNITA na província do Uíge e, pela sua gravidade, exigem o apuramento rigoroso das responsabilidades civis e criminais através de investigações independentes. No comunicado tornado público no final do encontro, os líderes partidários criticaram os órgãos públicos de comunicação social por falta de isenção, contraditório e diversidade na cobertura jornalística dos acontecimentos do Uíge. Defendem o tratamento equitativo aos diferentes atores e respeito os princípios constitucionais legais aplicáveis à comunicação social. Avelino Miguel, Luanda, RFI.
0: Em Angola, Higínio Carneiro compareceu ontem no Tribunal Supremo, no processo de instrução, onde contesta a acusação por crimes de peculato e branqueamento de capitais. O seu advogado, José Carlos Miguel, informou que a sessão do Tribunal foi suspensa na expectativa de uma decisão sobre dois requerimentos. Ouçam-no no registro da agência Lusa.
3: Correu bem, em função daquilo que estava agendado, foi uma audiência tranquila. As testemunhas estavam arruladas, foram todas ouvidas, inclusive uma que não estava presente foi ouvida de forma remota. E, infelizmente, há uma que não compareceu, perdemos o contacto, mas não ficou ainda fechada a instrução contraditória, porque neste momento nós temos duas reclamações a decorrer, por força de dois indeferimentos que tiveram dois requerimentos nossos, foi suspensa para se aguardar então pela decisão das reclamações e depois ver se o que nós reclamamos é aceito. Se for aceito, vão ter que ser ouvidas outras testemunhas, vão ter que ser feitas outras diligências. Se não for aceito, vamos passar para o debate oral e depois aguardar por aquilo que vai ser a decisão. As pessoas que estavam notificadas para a sessão de hoje, todas elas prestaram tudo quanto lhes foi cobrado.
0: O Fundo das Nações Unidas para a Infância, UNICEF, afirma hoje que precisa de mais de 150 mil dólares para ajudar a combater o primeiro surto do vírus Monkeypox, Mpox, na Guiné-Bissau. A Guiné-Bissau enfrenta o primeiro surto, com 7 casos confirmados e 46 suspeitos, a afetar principalmente crianças menores de 15 anos.
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0: Prosseguimos com a atualidade internacional. O ministro da Defesa de Israel acusou o presidente turco Recep Tayyip Erdogan de conduzir a Turquia para aventuras perigosas na Síria. Mais pormenores com Liliane Henriques.
4: As relações entre a Turquia e Israel têm vindo a degradar-se cada vez mais devido às suas posições crescentemente antagónicas sobre a Síria, país onde ambas estão militarmente ativas, com Ankara a apoiar um regime sírio que inspira desconfiança a Tel Aviv. Esta semana, a inimizade subiu um novo patamar quando Israel atacou, na terça-feira, a base síria de Abu Ezzur, perto da fronteira com a Turquia, alegando que Damasco estava prestes a violar um status quo em matéria de segurança ao autorizar o envio de tropas turcas para aquela base. Na Rede X, o ministro da Defesa do Estado Hebreu, Israel Katz, disse que o seu país não iria permitir que qualquer entidade ameaçasse a sua própria segurança. Ankara, todavia, desmentiu qualquer presença militar da sua parte na referida base aérea. A presidência turca declarou-se ainda disposta a proteger a soberania de Damasco, sem prever qualquer resposta contra Israel. Neste sentido, Ankara fez questão de explicitar que não iria cair na armadilha tentada pelo primeiro-ministro israelita, que, no seu entender, agarra-se a esta posição irracional devido às próximas eleições de 27 de outubro e vê a hostilidade em relação à Turquia como uma baliza de salvação política. De acordo com o Observatório Sírio dos Direitos Humanos, uma delegação militar turca visitou recentemente a base de Abu Ezur como parte dos esforços em curso para reativá-la. Embora a Turquia admita que oficiais seus se deslocaram efetivamente a esta base no âmbito de uma formação, negou qualquer reforço militar turco, afirmando que o recinto ainda não estava operacional.
0: Quarto dia da COP17, a Conferência das Nações Unidas de Combate à Desertificação, que decorre na Mongólia. Os objetivos são combater a degradação dos territórios e as secas que atingem todos os continentes. Os desacordos são a nota dominante nestes primeiros dias. Mais pormenores com Carina Branco.
5: Mal começou e as negociações já estão bloqueadas. O geógrafo João Daniel Cesarro explica que os representantes americanos estão a impedir avanços em três temas.
6: A igualdade de género, a participação das comunidades locais e dos povos indígenas para melhorar a sua representação na convenção e a sinergia entre o clima, a biodiversidade e a desertificação que a COP está a promover para aumentar a eficácia e investir mais recursos no terreno.
5: Os bloqueios não surpreendem os participantes, tendo em conta que os Estados Unidos se retiraram das negociações climáticas após o regresso de Donald Trump à Casa Branca. Por outro lado, também a Rússia bloqueou um dos grandes objetivos desta COP, a elaboração do roteiro pós-2030 para travar a degradação dos solos. Em causa, a presença de ucranianos num comitê científico da Convenção. A posição russa tem consequências graves, alerta ainda o geógrafo João Daniel Cesarro.
6: Não há absolutamente avanço nenhum. Não haverá qualquer decisão sobre estas questões.
5: Restaurar a terra, restaurar a esperança é o lema desta COP17, dedicada ao combate à desertificação, degradação dos solos e seca. O encontro começou a 17 de agosto e decorre até dia 28.
0: A França tem vivido um verão inédito com uma sucessão de 5 ondas de calor que se traduziram por 52 dias com temperaturas próximas ou acima dos 40 graus em praticamente todo o território. Isto traduz-se por uma diminuição drástica das reservas de água, com mais de 90 distritos a ser submetidos a restrições e umas 40 mil pessoas a conhecerem, inclusivamente, cortes de água. Um cenário aqui descrito por Richard Tavares, consultor de projetos na Agência Europeia de Investigação.
7: Por exemplo, basta ver atualmente a plataforma Vigie-E do Ministério da Transição Ecológica, em praticamente todos os departamentos metropolitanos estão em alerta, cerca de, pelo menos os dados que eu vi era 99, e 67 estão em nível máximo de crise, o que há logo um reflexo de obrigatoriedade de reduzir drasticamente o consumo de água. Por exemplo, em França, várias dezenas de communes já não têm água potável, continua nas torneiras, o que implica sistemas alternativos de distribuição de água, ou através de caminhões cisterna, ou através de água engarrafada, o que é um impacto direto, não apenas nas atividades de lazer, que essas serão obrigatoriamente cortadas ou reduzidas ao máximo, por exemplo, piscinas, rega de espaços públicos ou atividades de lazer, mas há um impacto direto no consumo nas casas das pessoas, o que já é visível em muitas regiões.
0: Era Richard Tavares, consultor de projetos na Agência Europeia de Investigação, entrevistado por Liliana Henriques. Estamos a chegar ao fim deste jornal. 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
0: Bem-vindos à segunda parte da nossa emissão. Nos próximos 20 minutos, propomos o magazine Convidado, bem como o magazine Vida em França. Mas fique desde já com o convidado de Cristiana Soares.
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9: A Guiné-Bissau prepara-se para referendar no final do mês, a 30 de agosto, a nova Constituição que prevê um reforço dos poderes do Presidente da República. Precisamente para nos falar sobre este referendo e sobre esta nova Constituição guineense, tenho comigo em linha Nelson Moreira, segundo vice-presidente do Conselho Nacional de Transição da Guiné-Bissau, o primeiro-ministro de Transição da Guiné-Bissau, Ilídio Vieira Té, na altura do lançamento da campanha de sensibilização para este novo referendo, falou de um momento crucial para a democracia do país. Porquê que este momento é tão crucial, é tão importante para a democracia da Guiné-Bissau?
10: Como disse bem o primeiro-ministro, lançou essa mensagem porque nós todos sabemos, sendo Guiné ou não, o futuro da Guiné-Bissau e do seu povo passa por esse processo de referendo. Temos uma Constituição que acompanhou o surgimento do Estado da Guiné-Bissau, a Constituição de 73. Depois havia uma tentativa nos anos 80 da sua alteração que não foi possível, tendo em conta o golpe militar que aconteceu nos anos 80. E essa Constituição sobre foi possível a sua revisão em 84. Depois disto, voltou só a acontecer a iniciativa de revisão da Constituição em 91, 91, 92, 93. Ao longo desse tempo todo, não, os tantos problemas da Guiné serem identificados, os parceiros de desenvolvimento da Guiné terem apontado a causa da instabilidade da Guiné, deve-se ao seu texto fundamental, que é a Constituição. Felizmente, através do alto comando militar, foi possível tornar esse sonho uma realidade, o que quer dizer que no dia 30 o povo da Guiné, pela primeira vez, vai ser chamado para pronunciar sobre essa nova Constituição.
9: Mas para esse momento tão crucial, não há necessidade de uma maior inclusão, de uma maior participação, de um maior debate público sobre o que é que está em causa?
10: Quando essas pessoas a falarem de inclusão, porque o Conselho Nacional de Transição, que é o órgão que tomou a iniciativa de rever a Constituição, eles estão representados quase todos os partidos políticos. O PAIGC, que é o maior partido da oposição, está representado, o PRS, o MADEM, quase todos os partidos da Guiné com a maior expressão estão representados no Conselho Nacional de Transição. A juventude, poder tradicional, sociedade civil, todas essas entidades têm representação no Conselho Nacional de Transição. Há um debate em volta dessa iniciativa de revisão da Constituição.
9: Esta nova Constituição prevê uma concentração de poderes no Presidente da República, que passa a acumular as funções de chefe do governo, presidir também o Conselho de Ministros, o Conselho de Defesa Nacional, entre outras competências. O Primeiro-Ministro acaba por ser subordinado às orientações diretas do chefe de Estado. A Assembleia Nacional perde a designação de popular e o número de deputados reduz-se de 102 para 61. Além disso, há uma reorganização do mapa eleitoral que passa de 28 para 11 círculos eleitorais. Não há um perigo para a democracia da Guiné-Bissau de concentrar os poderes nas mãos de uma única entidade, que é o Presidente da República?
10: Eu não sei se o termo é correto falarmos de concentração de poderes. No novo texto constitucional, eu não vejo nenhum artigo que diz que o Presidente da República passa agora a ser chefe do governo. Isso não existe. Isso só se for na invenção de algumas pessoas que estão contra o referendo. Está claro...
9: Mas passa a ser a eleger o chefe do governo de acordo com a sua conveniência e não tem sequer que respeitar a composição da Assembleia da República eleita pelo povo
10: para eleger
9: o Primeiro-Ministro.
10: Nenhum artigo da nova Constituição é essa designação. O Presidente da República agora é quem preside o Conselho de Ministros, não é presidir quando entender. A única novidade é isto. Agora, o Primeiro-Ministro continua a ser nomeado pelo Presidente da República, tendo em conta o resultado eleitoral. Não basta só ganhar a eleição. Quer dizer que é chamado o partido vencedor das eleições para indicar o nome do Primeiro-Ministro, mas esse partido tem que garantir uma maior estabilidade na Assembleia. Só nessas condições que o Presidente da República pode convocar esse partido para indicar alguém para ser nomeado o Primeiro-Ministro. Não há nenhuma concentração de poder. O que se verificou nessa nova Constituição, nós tentamos mais de medida possível dar uma maior clareza na distribuição de competência entre o Presidente da República e o Governo, tentar no máximo possível definição mais precisa do papel do Primeiro-Ministro, tentar clarificação da responsabilidade política do Governo, tentar no máximo possível fazer um reforço da separação e interdependência dos poderes que não havia, que não era tão nítido, recebe maior segurança jurídica na relação entre os órgãos de soberania, regras mais claras para a nomeação do primeiro-ministro, maior previsibilidade na formação do governo, regras mais claras sobre a dissolução da Assembleia Nacional Popular. Ou seja, chegou-se a uma conclusão. Por causa dessa Constituição que foi aplicada até, temos 36 primeiros-ministros por causa dessa Constituição.
9: Mas de acordo com a Constituição da Guiné-Bissau, cabe à Assembleia Nacional e aos deputados do país a revisão constitucional. Portanto, qual é a legitimidade que um governo de transição que chega ao poder com recurso a um golpe de Estado tem para referendar precisamente a Constituição do país?
10: Estamos a falar de novas autoridades que foram instituídas através da Carta Política de Transição. A Carta Política de Transição suspendeu em parte a nossa Constituição, sobretudo no que diz respeito aos órgãos políticos, titulares de órgãos políticos. Estou a falar da Assembleia Nacional Popular, Presidência da República e o Governo. O Conselho Nacional de Transição tem legitimidade porque é o órgão que passou agora a substituir a Assembleia no que diz respeito a todas as competências da Assembleia Nacional Popular.
9: Mas é um órgão que não sai de um ato eleitoral, é um órgão que sai de um golpe de Estado militar.
10: Essa questão de dizer um golpe de Estado depende. Se perguntar, outras pessoas vão dizer que não, isso não é golpe de Estado, isso é um conflito político-militar.
9: Na Guiné-Bissau, aquilo que se passou foi que houve uma eleição geral cujos resultados finais não foram anunciados porque os militares tomaram o poder. Sim. Portanto, isso enquadra um golpe de Estado.
10: O Conselho Nacional de Transição, a partir do momento que é instituído, esse órgão passou a substituir a Assembleia Nacional Popular no que diz respeito a todas as competências da Assembleia Nacional Popular. O mesmo se diz em relação ao governo, em relação ao Presidente da República de Transição.
9: Quem é que fiscaliza esta votação? Quem é que fiscaliza os resultados?
10: O lei do referendo é claro sobre esse aspecto. As entidades com competência a fiscalizar o processo, há um grupo de cidadãos constituídas que a lei permite qualquer cidadão, grupo de pessoas interessadas em participar do processo do referendo, devem constituir-se em grupo. E eu penso que esses grupos são constituídos junto ao Supremo Tribunal de Justiça e essas entidades é que têm competência de fiscalizar, em colaboração com a CNE.
9: Mas a CNE é constituída pelo Secretário Executivo, por um representante do Presidente da República de Transição, um representante do Governo de Transição, três representantes do Conselho Nacional de Transição, ou seja, há aqui uma maioria na CNE que pertence a estes órgãos de transição. Portanto, pode pôr em causa aqui alguma transparência, alguma imparcialidade.
10: Por isso, a lei do referendo é clara. Todas as pessoas interessadas em participar no processo podem constituir-se em grupo de cidadãos ou poder participar e ter voz ativa na fiscalização do processo.
9: O Conselho Nacional de Transição aprovou a Lei 12/2026, que foi publicada, de resto, no Boletim Oficial. O artigo 9 dessa lei proíbe a realização de referendos entre a marcação da data de eleições. As eleições foram marcadas em janeiro para dezembro. E a Lei do Referendo foi publicada no dia 16 de junho e o referendo convocado a 6 de julho e a 30 de agosto. Não há aqui uma infração da lei, porque este artigo especificamente proíbe a realização do referendo.
10: Eu não sei qual é a lei do referendo é que a senhora jornalista tem. E eu vou ler agora o artigo 9 da lei do referendo que eu tenho.
9: A lei do referendo que foi publicada posteriormente.
10: Não, tenho comigo aqui a lei. Eu vou ler a lei do referendo que eu tenho no artigo 9, diz o seguinte. Limites temporais. O referendo só pode ser realizado até o 90º dia anterior à data de realização das eleições para os órgãos de soberania ou do poder local, sendo vedada a sua convocação, a data prevista para a sua realização, quando recai dentro desse período. O número 2 vem dizer o seguinte. Não poderá ser convocado nenhum referendo antes que estejam decorridos pelo menos 6 meses desde a realização do último referendo, considerado válido e vinculativo nos termos do artigo 88. A lei do referendo que eu tenho, o artigo 9, foi este que eu acabei de ler. Não sei onde é que as pessoas foram buscar aquele artigo 9. Porque cá na Guiné tudo é possível. As pessoas gostam de inventar, gostam de fabricar os artigos, gostam de fabricar as leis.
9: Há quem critique esta nova Constituição, dizendo que ela foi feita à medida para o regresso ao país do ex-presidente Uma Sisso Kembaló.
10: Esse argumento sempre não falta. Estamos a falar de um problema que foi identificado há muitos anos, mas falta de entendimento, falta de vontade política, dificultou o avanço ou concretização de revisão da Constituição. Desta vez, o alto comando militar, por não estar a representar nenhum partido, entendeu por bem que vai tomar essa iniciativa, e foi bem tomada, de rever a Constituição.
9: Era Nelson Moreira, segundo o vice-presidente do Conselho Nacional de Transição da Guiné-Bissau. A Guiné-Bissau que se prepara para referendar, já no fim deste mês, a 30 de agosto, a nova Constituição que prevê um reforço dos poderes do Presidente da República.
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0: Prosseguimos a nossa emissão com o magazine Vida em França, da autoria de Liliana Henriques.
4: Este magazine Vida em França, debruçando-nos sobre o verão inédito que se tem vivido no país, com uma sucessão de 5 ondas de calor que se traduziram por 52 dias com temperaturas próximas ou acima dos 40 graus em praticamente todo o território. Segundo a Agência Nacional Météo France, 2026 é desde já considerado, de longe, o ano com mais dias de altas temperaturas desde 1947, à altura em que se começou a recolher esses dados. Isto traduz-se por uma estiagem generalizada, com consequências nomeadamente para a agricultura. Há dias o governo disse que iria anunciar em setembro um plano de ajuda para os agricultores que foram colocados sob pressão nestas últimas semanas e cujos rendimentos estão a ser afetados. Num âmbito mais geral, o acesso à água potável é mais raro, com o caudal dos rios a baixar. Esta semana, 93 distritos foram sujeitos a restrições na utilização da água, sendo que na semana passada 40 mil pessoas chegaram inclusivamente a conhecer cortes no seu fornecimento. Uma situação perante a qual se torna mais premente a questão do abastecimento em água nas próximas semanas, com todas as consequências que isto acarreta, tanto no setor da agricultura como no setor dos transportes, da energia ou ainda em termos ambientais. Questões que abordamos com o Richard Tavares, consultor de projetos na Agência Europeia de Investigação em Bruxelas.
7: A consequência principal é, sobretudo, a retenção da água a nível dos aquíferos e dos cursos de água a nível superficial. A ocorrência das diferentes ondas de calor desde maio afetam, sobretudo, a retenção da água, que normalmente, em período primaveril, era mais acumulada, quer ao nível da superfície, mas também ao nível subterrâneo, nos solos. E estas ondas de calor excepcionais têm provocado, sobretudo, a evaporação da água a nível do solo e depois há menos quantidade de água.
4: E, portanto, isto tem consequências a vários níveis. O nível mais óbvio é, designadamente, a agricultura. É previsível que haja falta de alimento daqui a uns tempos por conta de más colheitas?
7: Exatamente. Uma consequência direta destas ondas de calor, atualmente, por exemplo, já se vê na produção quer de cereais, quer de fruta e legumes, quer em França, quer noutros países europeus, por exemplo, os países vizinhos, a Bélgica, a Itália e a Espanha, tanto a quantidade como o tamanho, por exemplo, da fruta e dos legumes tem reduzido visivelmente, o que tem logo um impacto tanto no consumidor como no produtor, porque há menos quantidade de produto e o preço vai aumentar. Já existem alguns produtos em que tem havido aumentos, mas nos próximos meses terá ainda maior o impacto, quer para o consumidor, quer para o produtor, porque viu parte da sua produção reduzir significativamente.
4: Outra das consequências da falta de água tem a ver com o setor do transporte de mercadorias por via fluvial. Como é que estamos nesse aspecto?
7: Começa a ser crítico. Por exemplo, a nível de França, através de cursos de água normais, Office Français de la Biodiversité verificou que a nível, por exemplo, de fluxo de água de rios, cerca de 43% das estações da rede de monitorização detectaram cursos de água já praticamente com seca total. Se isto já acontece nos pequenos rios, nos grandes cursos de água, por exemplo, o Reno, já estão a ser afetados. A nível de França, já existe um impacto no transporte de material e de, por exemplo, mesmo a nível de materiais, um impacto direto não apenas para a distribuição, mas também para o contexto de serviços e de produtos que serão vendidos depois mais tarde.
4: O facto de se baixar o nível dos rios e inclusivamente a água dos rios estar mais quente faz com que também a produção de eletricidade tenha vindo a baixar, dado que houve uma série de reatores que tiveram que suspender as suas atividades devido à falta de água ou outros motivos, como por exemplo, algo surpreendente, a chegada massiva de alforrecas que vinham perturbar a atividade.
7: Exatamente. Alguns dos dados mais recentes da EDF e da Autoridade de Segurança Nuclear Francesa, de facto, indicaram que 13 dos reatores já foram afetados. Tendo em conta que em França 70% da produção de eletricidade é através de centrais nucleares, há um impacto direto não apenas a nível nacional, mas também a nível internacional. Portanto, o facto de o nível da água baixar ou mesmo a temperatura da água ser bem mais alta do que o normal impede diretamente o funcionamento parcial ou total dos diferentes reatores e da própria central. Existem casos, quer em França, quer em outros países europeus, por exemplo, a Hungria, existe um impacto direto, o que tem consequências, infelizmente, diretamente para o consumidor. No mercado de produção e de venda de eletricidade, que é parcialmente público e privado, o preço da produção de eletricidade vai certamente aumentar, mas também a venda de eletricidade francesa para os países vizinhos vai ter um impacto. Se a situação continuar, teremos que reduzir fortemente o consumo de eletricidade.
4: Relativamente ainda a todas estas consequências da falta de água, a mais evidente é que há uma parte substancial da França que vê o acesso à água condicionado.
7: Exatamente. Por exemplo, basta ver atualmente a plataforma Vigie-E do Ministério da Transição Ecológica, em praticamente todos os departamentos metropolitanos estão em alerta, cerca de, pelo menos os dados que eu vi era 99, e 67 estão em nível máximo de crise, o que há logo um reflexo de obrigatoriedade de reduzir drasticamente o consumo de água. Por exemplo, em França, várias dezenas de communes já não tem água potável, continua nas torneiras, o que implica sistemas alternativos de distribuição de água, ou através de caminhões cisterna, ou através de água engarrafada, o que é um impacto direto, não apenas nas atividades de lazer, que essas serão obrigatoriamente cortadas ou reduzidas ao máximo, por exemplo, piscinas, rega de espaços públicos ou atividades de lazer, mas há um impacto direto no consumo nas casas das pessoas, o que já é visível em muitas regiões.
4: Não podíamos também deixar de mencionar o impacto ambiental da falta de água e, sobretudo, quando ela ainda existe, está mais quente. Portanto, isto significa também que há toda uma biodiversidade que fica desequilibrada, se não mesmo destruída.
7: Exatamente. Aliando o período de seca com os graves incêndios florestais que têm havido em França e mesmo noutros países europeus, o impacto no ambiente e na biodiversidade local já é visível. O aumento quer da temperatura do ar ou da água, já se referiu, por exemplo, o surgimento de alforrecas em cursos de água que não era normal, mas o surgimento e o aumento da população de espécies invasivas é cada vez maior. A nível europeu não tenho dados específicos, mas a percentagem de espécies invasivas nos diferentes ecossistemas tem tido um boom significativo, muito aliado pelos eventos de temperatura extrema e pelas alterações climáticas.
4: Doravante, o verão aqui na Europa e em particular aqui em França vai ser o inferno que tem sido neste ano?
7: Infelizmente, a tendência não é muito otimista. O efeito direto das alterações climáticas e do contínuo aumento das emissões de gases com efeito de estufa, infelizmente, a tendência é de haver cada vez mais verões de eventos de temperaturas extremas. A própria temperatura média anual vai aumentar e, ao contrário, os invernos poderão ter cada vez mais eventos de, por exemplo, temperatura bastante baixa e de eventos, eu não diria de tempestades invernais, mas de temperaturas mais baixas que o normal. Mas é a tendência, infelizmente, que a comunidade científica já tem mostrado, quer através de modelos, quer através da monitorização nestes últimos anos, mas as autoridades ainda estão muito aquém de tomar ações e decisões neste sentido.
4: Ouvimos Richard Tavares, consultor de projetos na Agência Europeia de Investigação em Bruxelas, com quem nos debruçamos sobre as consequências das ondas de calor e da falta de água que se fazem atualmente sentir em França, como no resto da Europa. Por hoje é tudo. Obrigada pela vossa atenção.

ponto final nesta emissão. A informação continua aqui na antena da RFI. Podem ainda acompanhar-nos na nossa página rfi.fr/pt. Até breve.

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1: Marco Martins.
0: A marcada é data desta quinta-feira, 20 de agosto, em Angola, um grupo de partidos da oposição decidiu criar uma plataforma de consulta para defender a cidadania com, em pano de fundo, denúncias de intolerância política do regime. O ministro da Defesa de Israel acusou o presidente turco Recep Tayyip Erdogan de conduzir a Turquia para aventuras perigosas na Síria. Quarto dia da COP17, a Conferência das Nações Unidas de Combate à Desertificação, que decorre na Mongólia. Os objetivos são combater a degradação dos territórios que afeta 40% da superfície terrestre. Estes e outros títulos já vêm a ver já seguindo o bloco informativo sob o comando técnico de Dusko Sekulits. O jornal começa agora.
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0: Começamos com a atualidade na África Lusófona. Em Angola, um grupo de partidos da oposição decidiu criar uma plataforma de consulta para defender a cidadania com, em pano de fundo, denúncias de intolerância política do regime. O relato é de Avelino Miguel, nosso correspondente.
2: Os líderes de um grupo de partidos da oposição angolanos reunidos em Luanda para analisar os recentes incidentes de intolerância política registrados no país, com destaque na província do Uíge, decidiram criar uma plataforma política de consulta para defender a cidadania, o Estado de Direito e a credibilidade das próximas eleições gerais previstas para o próximo ano. O encontro reuniu os líderes dos partidos UNITA, Bloco Democrático, PRS, Renova Angola, PNSA, PPA e PDPANA. As 7 formações políticas condenaram os confrontos entre a polícia e os militantes da UNITA na província do Uíge e, pela sua gravidade, exigem o apuramento rigoroso das responsabilidades civis e criminais através de investigações independentes. No comunicado tornado público no final do encontro, os líderes partidários criticaram os órgãos públicos de comunicação social por falta de isenção, contraditório e diversidade na cobertura jornalística dos acontecimentos do Uíge. Defendem o tratamento equitativo aos diferentes atores e respeito os princípios constitucionais legais aplicáveis à comunicação social. Avelino Miguel, Luanda, RFI.
0: Em Angola, Higínio Carneiro compareceu ontem no Tribunal Supremo, no processo de instrução, onde contesta a acusação por crimes de peculato e branqueamento de capitais. O seu advogado, José Carlos Miguel, informou que a sessão do Tribunal foi suspensa na expectativa de uma decisão sobre 2 requerimentos. Ouçam-no no registro da agência Lusa.
3: Correu bem, em função daquilo que estava agendado, foi uma audiência tranquila. As testemunhas estavam arruladas, foram todas ouvidas, inclusive uma que não estava presente foi ouvida de forma remota. E, infelizmente, há uma que não compareceu, perdemos o contacto, mas não ficou ainda fechada a instrução contraditória, porque neste momento nós temos 2 reclamações a decorrer. Por força de 2 indeferimentos que tiveram 2 requerimentos nossos, foi suspensa para se aguardar então pela decisão das reclamações e depois ver se o que nós reclamamos é aceito. Se for aceito, vão ter que ser ouvidas outras testemunhas, vão ter que ser feitas outras diligências. Se não for aceito, vamos passar para o debate oral e depois aguardar por aquilo que vai ser a decisão. As pessoas que estavam notificadas para a sessão de hoje, todas elas prestaram tudo quanto lhes foi cobrado.
0: O Fundo das Nações Unidas para a Infância, UNICEF, afirma hoje que precisa de mais de 150 mil dólares para ajudar a combater o primeiro surto do vírus Monkeypox, Mpox, na Guiné-Bissau. A Guiné-Bissau enfrenta o primeiro surto, com 7 casos confirmados e 46 suspeitos, a afetar principalmente crianças menores de 15 anos.
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0: Prosseguimos com a atualidade internacional. O ministro da Defesa de Israel acusou o presidente turco Recep Tayyip Erdogan de conduzir a Turquia para aventuras perigosas na Síria. Mais pormenores com Liliana Henriques.
4: As relações entre a Turquia e Israel têm vindo a degradar-se cada vez mais devido às suas posições crescentemente antagónicas sobre a Síria, país onde ambas estão militarmente ativas, com Ankara a apoiar um regime sírio que inspira desconfiança a Tel Aviv. Esta semana, a inimizade subiu um novo patamar quando Israel atacou, na terça-feira, a base síria de Abu Ezzur, perto da fronteira com a Turquia, alegando que Damasco estava prestes a violar um status quo em matéria de segurança ao autorizar o envio de tropas turcas para aquela base. Na terça-feira, a base síria de Abu Ez-Zuhur, perto da fronteira com a Turquia, alegando que Damasco estava prestes a violar um status quo em matéria de segurança ao autorizar o envio de tropas turcas para aquela base. Na rede X, o ministro

0: diplomáticas após o regresso de Donald Trump à Casa Branca. Por outro lado, também a Rússia bloqueou um dos grandes objetivos desta COP, a elaboração do roteiro pós-2030 para travar a degradação dos solos. Em causa, a presença de ucranianos num comitê científico da Convenção. A posição russa tem consequências graves, alerta ainda o geógrafo Jean-Daniel Cesarou.
1: Não há absolutamente avanço nenhum. Não haverá qualquer decisão sobre estas questões.
0: Restaurar a terra, restaurar a esperança é o lema desta COP17, dedicada ao combate à desertificação, degradação dos solos e seca. O encontro começou a 17 de agosto e decorre até dia 28.
2: A França tem vivido um verão inédito com uma sucessão de 5 ondas de calor que se traduziram por 52 dias com temperaturas próximas ou acima dos 40 graus em praticamente todo o território. Isto traduz-se por uma diminuição drástica das reservas de água, com mais de 90 distritos a ser submetidos a restrições e umas 40 mil pessoas a conhecerem, inclusivamente, cortes de água. Um cenário aqui descrito por Richard Tavares, consultor de projetos na Agência Europeia de Investigação.
3: Por exemplo, basta ver atualmente a plataforma Vigie-E do Ministério da Transição Ecológica, em praticamente todos os departamentos metropolitanos estão em alerta, cerca de, pelo menos os dados que eu vi era 99, e 67 estão em nível máximo de crise, o que há logo o reflexo de obrigatoriedade de reduzir drasticamente o consumo de água. Por exemplo, em França, várias dezenas de communes já não têm água potável, continua nas torneiras, o que implica sistemas alternativos de distribuição de água, ou através de caminhões cisterna, ou através de água engarrafada, o que há um impacto direto, não apenas nas atividades de lazer, que essas serão obrigatoriamente cortadas ou reduzidas ao máximo, por exemplo, piscinas, rega de espaços públicos ou atividades de lazer, mas há um impacto direto no consumo nas casas das pessoas, o que já é visível em muitas regiões.
2: Era Richard Tavares, consultor de projetos na Agência Europeia de Investigação, entrevistado por Liliana Henriques. Estamos a chegar ao fim deste jornal. A informação continua na internet, na página rfi.fr/pt.
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2: Bem-vindos à segunda parte da nossa emissão. Nos próximos 20 minutos, propomos o magazine Convidado, bem como o magazine Vida em França. Mas fique desde já com o convidado de Cristiana Soares.
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6: A Guiné-Bissau prepara-se para referendar no final do mês, a 30 de agosto, a nova Constituição que prevê um reforço dos poderes do Presidente da República. Precisamente para nos falar sobre este referendo e sobre esta nova Constituição guineense, tenho comigo em linha Nelson Moreira, segundo vice-presidente do Conselho Nacional de Transição da Guiné-Bissau, o primeiro-ministro de Transição da Guiné-Bissau, Ilídio Vieira Té, na altura do lançamento da campanha de sensibilização para este novo referendo, falou de um momento crucial para a democracia do país. Porquê que este momento é tão crucial, é tão importante para a democracia da Guiné-Bissau?
7: Como disse bem o primeiro-ministro, lançou essa mensagem porque nós todos sabemos, sendo Guiné ou não, o futuro da Guiné-Bissau e do seu povo passa por esse processo de referendo. Temos uma Constituição que acompanhou o surgimento do Estado da Guiné-Bissau, a Constituição de 73, depois havia uma tentativa nos anos 80 da sua alteração que não foi possível, tendo em conta o golpe militar que aconteceu nos anos 80, e essa Constituição sobre foi possível a sua revisão em 84. Depois disto, voltou só a acontecer a iniciativa de revisão da Constituição em 91, 91, 92, 93. Ao longo desse tempo todo, não obstante os problemas da Guiné serem identificados, os parceiros de desenvolvimento da Guiné terem apontado o caldo de instabilidade da Guiné, deve-se ao seu texto fundamental, que é a Constituição. Felizmente, através do alto comando militar, foi possível tornar esse sonho uma realidade, o que quer dizer que no dia 30 o povo da Guiné, pela primeira vez, vai ser chamado para pronunciar sobre essa nova Constituição.
6: Mas para esse momento tão crucial, não há necessidade de uma maior inclusão, de uma maior participação, de um maior debate público sobre o que é que está em causa?
7: Quando essas pessoas a falarem de inclusão, porque o Conselho Nacional de Transição, que é o órgão que tomou a iniciativa de rever

0: disso. Olha, eles estão representados quase todos os partidos políticos. O PAIGC, que é o maior partido da oposição, está representado. O PRS, o MADEM, quase todos os partidos da Guiné com a maior expressão estão representados no Conselho Nacional de Transição. A juventude, poder tradicional, sociedade civil, todas essas entidades têm representação no Conselho Nacional de Transição. Há um debate em volta a essa iniciativa de revisão da Constituição.
1: Esta nova Constituição prevê uma concentração de poderes no Presidente da República, que passa a acumular as funções de chefe do governo, presidir também o Conselho de Ministros, o Conselho de Defesa Nacional, entre outras competências. O Primeiro-Ministro acaba por ser subordinado às orientações diretas do chefe de Estado. A Assembleia Nacional perde a designação de popular e o número de deputados reduz-se de 102 para 61. Além disso, há uma reorganização do mapa eleitoral, que passa de 28 para 11 círculos eleitorais. Não há um perigo para a democracia da Guiné-Bissau de concentrar os poderes nas mãos de uma única entidade, que é o Presidente da República?
0: Eu não sei se o termo é correto falarmos de concentração de poderes. No novo texto constitucional, eu não vejo nenhum artigo que diz que o Presidente da República passa agora a ser chefe do governo. Isso não existe. Isso só se for na invenção de algumas pessoas que estão contra o referendo. Está claro...
1: Mas passa a ser ele a eleger o chefe do governo de acordo com a sua conveniência e não tem sequer que respeitar a composição da Assembleia da República eleita pelo povo
0: para eleger
1: o Primeiro-Ministro.
0: Nenhum artigo da nova Constituição é essa designação. O Presidente da República agora é quem preside o Conselho de Ministros, que não é presidir quando entender. A única novidade é isto. Agora, o Primeiro-Ministro continua a ser nomeado pelo Presidente da República, tendo em conta o resultado eleitoral. Não basta só ganhar a eleição. Quer dizer que é chamar o partido vencedor das eleições para indicar o nome do Primeiro-Ministro, mas esse partido tem que garantir uma maior estabilidade na Assembleia. Só nessas condições que o Presidente da República pode convocar esse partido para indicar alguém para ser nomeado Primeiro-Ministro. Não há nenhuma concentração de poder. O que se verificou nessa nova Constituição, nós tentamos mais de medida possível dar uma maior clareza na distribuição de competência entre o Presidente da República e o Governo, tentar no máximo possível definição mais precisa do papel do Primeiro-Ministro, tentar clarificação da responsabilidade política do Governo, tentar no máximo possível fazer um reforço da separação e interdependência dos poderes que não havia, que não era tão nítido, percebe? Maior segurança jurídica na relação entre os órgãos de soberania, regras mais claras para a nomeação do Primeiro-Ministro, maior previsibilidade na formação do Governo, regras mais claras sobre a dissolução da Assembleia Nacional Popular. Ou seja, chegou-se a uma conclusão. Por causa dessa Constituição, que foi aplicada até, nós temos 36 Primeiro-Ministros por causa dessa Constituição.
1: Mas, de acordo com a Constituição da Guiné-Bissau, cabe à Assembleia Nacional e aos deputados do país a revisão constitucional. Portanto, qual é a legitimidade que um governo de transição que chega ao poder com recurso a um golpe de Estado tem para referendar precisamente a Constituição do país?
0: Estamos a falar de novas autoridades que foram instituídas através da Carta Política de Transição. A Carta Política de Transição suspendeu em parte a nossa Constituição, sobretudo no que diz respeito aos órgãos políticos, titulares dos órgãos políticos. Estou a falar da Assembleia Nacional Popular, Presidência da República e o Governo. O Conselho Nacional de Transição tem legitimidade porque é o órgão que passou agora a substituir a Assembleia no que diz respeito a todas as competências da Assembleia Nacional Popular.
1: Mas é um órgão que não sai de um ato eleitoral, é um órgão que sai de um golpe de Estado militar.
0: Essa questão de dizer um golpe de Estado depende. Se perguntar a outras pessoas, vão dizer que não, isso não é golpe de Estado, isso é um conflito político-militar.
1: Na Guiné-Bissau, aquilo que se passou foi que houve uma eleição geral cujos resultados finais não foram anunciados porque os militares tomaram o poder. Sim. Portanto, isso enquadra um golpe de Estado.
0: O Conselho Nacional de Transição, a partir do momento que é instituído, esse órgão passou a substituir a Assembleia Nacional Popular no que diz respeito a todas as competências da Assembleia Nacional Popular. O mesmo se diz em relação ao Governo, em relação ao Presidente da República de Transição.
1: Quem é que fiscaliza esta votação? Quem é que fiscaliza os resultados?
0: O meio do referendo é claro sobre esse aspecto. As entidades que competência a fiscalizar o processo. Há um grupo de cidadãos constituídas que a lei permite qualquer cidadão, grupo de pessoas interessadas em participar do processo do referendo, devem constituir-se em grupo. grupo. E eu penso que esses grupos estão constituídos junto ao Supremo Tribunal de Justiça e essas entidades é que têm competência de fiscalizar em colaboração com a CNE.
1: Mas a CNE é constituída pelo Secretário-Executivo, por um representante do Presidente da República de Transição, um representante do Governo de Transição, três representantes do Conselho Nacional de Transição, ou seja, há aqui uma maioria na CNE que pertence a estes órgãos de transição. Portanto, pode pôr em causa aqui alguma transparência, alguma imparcialidade.
0: Por isso, a lei do referendo é clara. Todas as pessoas interessadas em participar no processo podem constituir-se em grupo de cidadãos ou poder participar e ter voz ativa na fiscalização do processo.
1: O Conselho Nacional de Transição aprovou a Lei 12/2026, que foi publicada, de resto, no Boletim Oficial. O artigo 9 dessa lei proíbe a realização de referendos entre a marcação da data de eleições. As eleições foram marcadas em janeiro para dezembro. E a Lei do Referendo foi publicada no dia 16 de junho e o referendo convocado a 6 de julho e a 30 de agosto. Não há aqui uma infração da lei, porque este artigo especificamente proíbe a realização do referendo.
0: Eu não sei qual é a lei do referendo é que a senhora jornalista tem. E eu vou ler agora o artigo 9 da lei do referendo que eu tenho.
1: A lei do referendo que foi publicada posteriormente.
0: Não, tenho comigo aqui a lei. Eu vou ler a lei do referendo que eu tenho no artigo 9 e diz o seguinte. Limites temporais. O referendo só pode ser realizado até o 90º dia anterior à data de realização das eleições para os órgãos de soberania ou do poder local, sendo vedada a sua convocação, a data prevista para a sua realização, quando recai dentro desse período. O número 2 vem dizer o seguinte. Não poderá ser convocado nenhum referendo antes que estejam decorridos pelo menos 6 meses desde a realização do último referendo, considerado válido e vinculativo nos termos do artigo 88. A lei do referendo que eu tenho, o artigo 9, foi este que eu acabei de ler. Não sei onde é que as pessoas foram buscar aquele artigo 9, porque cá na Guiné tudo é possível. As pessoas gostam de inventar, gostam de fabricar os artigos, gostam de fabricar as leis.
1: Há quem critique esta nova Constituição, dizendo que ela foi feita à medida para o regresso ao país do ex-presidente Uma Sissoko Embaló.
0: Esse argumento sempre não falta. Estamos a falar de um problema que foi identificado há muitos anos, mas falta de entendimento, falta de vontade política, dificultou o avanço ou concretização de revisão da Constituição. Desta vez, o alto comando militar, por não estar a representar nenhum partido, entendeu por bem que vai tomar essa iniciativa, e foi bem tomada, de rever a Constituição.
1: Era Nelson Moreira, segundo vice-presidente do Conselho Nacional de Transição da Guiné-Bissau. A Guiné-Bissau que se prepara para referendar já no fim deste mês, a 30 de agosto, a nova Constituição que prevê um reforço dos poderes do Presidente da República.
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3: Prosseguimos a nossa emissão com o magazine Vida em França, da autoria de Liliana Henriques.
4: Neste magazine Vida em França, debruçando-nos sobre o verão inédito que se tem vivido no país, com uma sucessão de 5 ondas de calor que se traduziram por 52 dias com temperaturas próximas ou acima dos 40 graus em praticamente todo o território. Segundo a Agência Nacional Météo France, 2026 é desde já considerado, de longe, o ano com mais dias de altas temperaturas desde 1947, altura em que se começou a recolher esses dados. Isto traduz-se por uma estiagem generalizada, com consequências nomeadamente para a agricultura. Há dias o governo disse que iria anunciar em setembro um plano de ajuda para os agricultores que foram colocados sob pressão nestas últimas semanas e cujos rendimentos estão a ser afetados. Num âmbito mais geral, o acesso à água potável é mais raro, com o caudal dos rios a baixar. Esta semana, 93 distritos foram sujeitos a restrições na utilização da água, sendo que na semana passada 40 mil pessoas chegaram inclusivamente a conhecer cortes no seu fornecimento. Uma situação perante a qual se torna mais premente a questão do abastecimento em água nas próximas semanas, com todas as consequências que isto acarreta, tanto no setor da agricultura como no setor dos transportes, da energia ou ainda em termos ambientais. Questões que abordamos com o Richard Tavares, consultor de projetos na Agência Europeia de Investigação em Bruxelas.
5: A consequência principal é, sobretudo, a retenção da água a nível dos aquíferos e dos cursos de água a nível superficial. A ocorrência das diferentes ondas de calor desde maio afetam sobretudo a retenção da água, que normalmente em período primaveril era mais acumulada, quer ao nível da superfície, mas também ao nível subterrâneo nos solos. E estas ondas de calor excepcionais têm provocado sobretudo a evaporação da água a nível do solo e depois há menos quantidade de água.
4: E, portanto, isto tem consequências a vários níveis. O nível mais óbvio é, designadamente, a agricultura. É previsível que haja falta de alimento daqui a uns tempos por conta de más colheitas?
5: Exatamente. Uma consequência direta destas ondas de calor, atualmente, por exemplo, já se vê na produção quer de cereais, quer de fruta e legumes, quer em França, quer noutros países europeus, por exemplo, os países vizinhos, a Bélgica, a Itália e a Espanha, tanto a quantidade como o tamanho, por exemplo, da fruta e dos legumes tem reduzido visivelmente, o que tem logo um impacto tanto no consumidor como no produtor, porque há menos quantidade de produto e o preço vai aumentar. Já existem alguns produtos em que tem havido aumentos, mas nos próximos meses será ainda maior o impacto, quer para o consumidor, quer para o produtor, porque viu parte da sua produção reduzir significativamente.
4: Outra das consequências da falta de água tem a ver com o setor do transporte de mercadorias por via fluvial. Como é que estamos nesse aspecto?
5: Começa a ser crítico. Por exemplo, a nível de França, através de cursos de água normais, o Office Français de la Biodiversité verificou que a nível, por exemplo, de fluxo de água de rios, cerca de 43% das estações da rede de monitorização detectaram cursos de água já praticamente com seca total. Se isto já acontece nos pequenos rios, nos grandes cursos de água, por exemplo, o Reno, já estão a ser afetados. A nível de França, já existe um impacto no transporte de material e de, por exemplo, mesmo a nível de cereais, um impacto direto não apenas para a distribuição, mas também para o contexto de serviços e de produtos que serão vendidos depois mais tarde.
4: O facto de se baixar o nível dos rios e inclusivamente a água dos rios estar mais quente faz com que também a produção de eletricidade tenha vindo a baixar, dado que houve uma série de reatores que tiveram que suspender as suas atividades devido à falta de água ou outros motivos, como por exemplo, algo surpreendente, a chegada massiva de alforrecas que vinham perturbar a atividade.
5: Exatamente. Alguns dos dados mais recentes da EDF e da Autoridade de Segurança Nuclear francesa, de facto, indicaram que 13 dos reatores já foram afetados. Tendo em conta que em França 70% da produção de eletricidade é através de centrais nucleares, há um impacto direto não apenas a nível nacional, mas também a nível internacional. Portanto, o facto de o nível da água baixar ou mesmo a temperatura da água ser bem mais alta do que o normal impede diretamente o funcionamento parcial ou total dos diferentes reatores e da própria central. Existem casos, quer em França, quer noutros países europeus, por exemplo, a Hungria, existe um impacto direto, o que tem consequências, infelizmente, diretamente para o consumidor. No mercado de produção e de venda de eletricidade, que é parcialmente público e privado, o preço da produção de eletricidade vai certamente aumentar, mas também a venda de eletricidade francesa para os países vizinhos vai ter um impacto. Se a situação continuar, teremos que reduzir fortemente o consumo de eletricidade.
4: Relativamente ainda a todas estas consequências da falta de água, a mais evidente é que há uma parte substancial da França que vê o acesso à água condicionado.
5: Exatamente. Por exemplo, basta ver atualmente a plataforma Vigie-E do Ministério da Transição Ecológica, em praticamente todos os departamentos metropolitanos estão em alerta. Cerca de, pelo menos os dados que eu vi era 99%. E 67 estão em nível máximo de crise, o que há logo o reflexo de obrigatoriedade de reduzir drasticamente o consumo de água. Por exemplo, em França, várias dezenas de communes já não têm água potável, continua nas torneiras, o que implica sistemas alternativos de distribuição de água, ou através de caminhões cisterna, ou através de água engarrafada, o que é um impacto direto, não apenas nas atividades de lazer, que essas serão obrigatoriamente cortadas ou reduzidas ao máximo, por exemplo, piscinas, rega de espaços públicos ou atividades de lazer, mas há um impacto direto no consumo nas casas das pessoas, o que já é visível em muitas regiões.
4: Não podíamos também deixar de mencionar o impacto ambiental da falta de água e, sobretudo, quando ela ainda existe, está mais quente. Portanto, isto significa também que há toda uma biodiversidade que fica desequilibrada, se não mesmo destruída.
5: Exatamente. Aliando o período de seca com os graves incêndios florestais que têm havido em França e mesmo noutros países europeus, o impacto no ambiente e na biodiversidade local já é visível. O aumento quer da temperatura do ar ou da água, já se referiu, por exemplo, ao surgimento de alforrecas em cursos de água que não era normal, mas o surgimento e o aumento da população de espécies invasivas é cada vez maior. A nível europeu, não tenho dados específicos, mas a percentagem de espécies invasivas nos diferentes ecossistemas tem tido um boom significativo, muito aliado aos eventos de temperatura extrema e pelas alterações climáticas.
4: Doravante, o verão aqui na Europa e em particular aqui em França vai ser o inferno que tem sido neste ano?
5: Infelizmente, a tendência não é muito optimista. O efeito direto das alterações climáticas e do contínuo aumento das emissões de gases com efeito de estufa, infelizmente, a tendência é de haver cada vez mais verões de eventos de temperaturas extremas. A própria temperatura média anual vai aumentar e, ao contrário, os invernos poderão ter cada vez mais eventos de, por exemplo, temperatura bastante baixa e de eventos, eu não diria de tempestades invernais, mas de temperaturas mais baixas que o normal. Mas é a tendência, infelizmente, que a comunidade científica já tem mostrado, quer através de modelos, quer através da monitorização nestes últimos anos, mas as autoridades ainda estão muito aquém de tomar ações e decisões neste sentido.
4: Ouvimos Richard Tavares, consultor de projetos na Agência Europeia de Investigação em Bruxelas, com quem nos debruçamos sobre as consequências das ondas de calor e da falta de água que se fazem atualmente sentir em França, como no resto da Europa. Por hoje é tudo. Obrigada pela vossa atenção.

ponto final nesta emissão. A informação continua aqui na antena da RFI. 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Até breve.

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1: Marco Martins.
0: A marcar a atualidade desta quinta-feira, 20 de agosto, em Angola, um grupo de partidos da oposição decidiu criar uma plataforma de consulta para defender a cidadania com, em pano de fundo, denúncias de intolerância política do regime. O ministro da Defesa de Israel acusou o presidente turco Recep Tayyip Erdogan de conduzir a Turquia para aventuras perigosas na Síria. Quarto dia da COP17, a Conferência das Nações Unidas de Combate à Desertificação, que decorre na Mongólia. Os objetivos são combater a degradação dos territórios que afeta 40% da superfície terrestre. Estes e outros títulos já vêm a ver já a seguir no bloco informativo sob o comando técnico de Dusko Sekulits. O jornal começa agora.
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0: Começamos com a atualidade na África Lusófona. Em Angola, um grupo de partidos da oposição decidiu criar uma plataforma de consulta para defender a cidadania com, em pano de fundo, denúncias de intolerância política do regime. O relato é de Avelino Miguel, nosso correspondente.
2: Os líderes de um grupo de partidos da oposição angolanos reunidos em Luanda para analisar os recentes incidentes de intolerância política registrados no país, com destaque na província do Uíge, decidiram criar uma plataforma política de consulta para defender a cidadania, o Estado de Direito e a credibilidade das próximas eleições gerais previstas para o próximo ano. O encontro reuniu os líderes dos partidos UNITA, Bloco Democrático, PRS, Renova Angola, PNSA, PPA e PDPANA. As 7 formações políticas condenaram os confrontos entre a polícia e os militantes da UNITA na província do Uíge e, pela sua gravidade, exigem o apuramento rigoroso das responsabilidades civis e criminais através de investigações independentes. No comunicado tornado público no final do encontro, os líderes partidários criticaram os órgãos públicos de comunicação social por falta de isenção, contraditório e diversidade na cobertura jornalística dos acontecimentos do Uíge. Defendem o tratamento equitativo aos diferentes atores e respeito os princípios constitucionais legais aplicáveis à comunicação social. Avelino Miguel, Luanda, RFI.
0: Em Angola, Higínio Carneiro compareceu ontem no Tribunal Supremo, no processo de instrução, onde contesta a acusação por crimes de peculato e branqueamento de capitais. O seu advogado, José Carlos Miguel, informou que a sessão do Tribunal foi suspensa na expectativa de uma decisão sobre 2 requerimentos. Ouçamo-lo num registro da agência Lusa.
3: Correu bem, em função daquilo que estava agendado, foi uma audiência tranquila. As testemunhas estavam arruladas, foram todas ouvidas, inclusive uma que não estava presente foi ouvida de forma remota. E, infelizmente, há uma que não compareceu, perdemos o contacto, mas não ficou ainda fechada a instrução contraditória, porque neste momento nós temos 2 reclamações a decorrer. Por força de 2 indeferimentos que tiveram 2 requerimentos nossos, foi suspensa para se aguardar então pela decisão das reclamações e depois ver se o que nós reclamamos é aceito. Se for aceito, vão ter que ser ouvidas outras testemunhas, vão ter que ser feitas outras diligências. Se não for aceito, vamos passar para o debate oral e depois aguardar por aquilo que vai ser a decisão. As pessoas que estavam notificadas para a sessão de hoje, todas elas prestaram tudo quanto lhes foi cobrado.
0: O Fundo das Nações Unidas para a Infância, UNICEF, afirma hoje que precisa de mais de 150 mil dólares para ajudar a combater o primeiro surto do vírus Monkeypox, Mpox, na Guiné-Bissau. A Guiné-Bissau enfrenta o primeiro surto, com 7 casos confirmados e 46 suspeitos, a afetar principalmente crianças menores de 15 anos.
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0: Prosseguimos com a atualidade internacional. O ministro da Defesa de Israel acusou o presidente turco Recep Tayyip Erdogan de conduzir a Turquia para aventuras perigosas na Síria. Mais pormenores com Liliane Henriques.
4: As relações entre a Turquia e Israel têm vindo a degradar-se cada vez mais devido às suas posições crescentemente antagónicas sobre a Síria, país onde ambas estão militarmente ativas, com Ankara a apoiar um regime sírio que inspira desconfiança a Tel Aviv. Esta semana, a inimizade subiu um novo patamar quando Israel atacou, na terça-feira, a base síria de Abu Ezzur, perto da fronteira com a Turquia, alegando que Damasco estava prestes a violar um status quo em matéria de segurança ao autorizar o envio de tropas turcas para aquela base. Na Rede X, o ministro da Defesa do Estado Hebreu, Israel Katz, disse que o seu país não iria permitir que qualquer entidade ameaçasse a sua própria segurança. Ankara, todavia, desmentiu qualquer presença militar da sua parte na referida base aérea. A presidência turca declarou-se ainda disposta a proteger a soberania de Damasco, sem prever qualquer resposta contra Israel. Neste sentido, Ankara fez questão de explicitar que não iria cair na armadilha tentada pelo primeiro-ministro israelita, que, no seu entender, agarra-se a esta posição irracional devido às próximas eleições de 27 de outubro e vê a hostilidade em relação à Turquia como uma baliza de salvação política. De acordo com o Observatório Sírio dos Direitos Humanos, uma delegação militar turca visitou recentemente a base de Abu Ezur como parte dos esforços em curso para reativá-la. Embora a Turquia admita que oficiais seus se deslocaram efetivamente a esta base no âmbito de uma formação, negou qualquer reforço militar turco, afirmando que o recinto ainda não estava operacional.
0: Quarto dia da COP17, a Conferência das Nações Unidas de Combate à Desertificação, que decorre na Mongólia. Os objetivos são combater a degradação dos territórios e as secas que atingem todos os continentes. Os desacordos são a nota dominante nestes primeiros dias. Mais pormenores com Karina Branco.
5: Mal começou e as negociações já estão bloqueadas. O geógrafo João Daniel Cesarrua explica que os representantes americanos estão a impedir avanços em três temas.
6: A igualdade de género, a participação das comunidades locais e dos povos indígenas para melhorar a sua representação na Convenção e a sinergia entre o clima, a biodiversidade e a desertificação que a COP está a promover para aumentar a eficácia e investir mais recursos no terreno.
5: Os bloqueios não surpreendem os participantes, tendo em conta que os Estados Unidos se retiraram das negociações climáticas após o regresso de Donald Trump à Casa Branca. Por outro lado, também a Rússia bloqueou um dos grandes objetivos desta COP, a elaboração do roteiro pós-2030 para travar a degradação dos solos. Em causa, a presença de ucranianos num comitê científico da Convenção. A posição russa tem consequências graves, alerta ainda o geógrafo João Daniel Cesarrua.
6: Não há absolutamente avanço nenhum. Não haverá qualquer decisão sobre estas questões.
5: Restaurar a terra, restaurar a esperança é o lema desta COP17, dedicada ao combate à desertificação, degradação dos solos e seca. O encontro começou a 17 de agosto e decorre até dia 28.
0: A França tem vivido um verão inédito com uma sucessão de 5 ondas de calor que se traduziram por 52 dias com temperaturas próximas ou acima dos 40 graus em praticamente todo o território. Isto traduz-se por uma diminuição drástica das reservas de água, com mais de 90 distritos a ser submetidos a restrições e umas 40 mil pessoas a conhecerem, inclusivamente, cortes de água. Um cenário aqui descrito por Richard Tavares, consultor de projetos na Agência Europeia de Investigação.
7: Por exemplo, basta ver atualmente a plataforma Vigie-E do Ministério da Transição Ecológica, em praticamente todos os departamentos metropolitanos estão em alerta, cerca de, pelo menos os dados que eu vi era 99, e 67 estão em nível máximo de crise, o que é logo um reflexo de obrigatoriedade de reduzir drasticamente o consumo de água. Por exemplo, em França, várias dezenas de communes já não têm água potável, continua nas torneiras, o que implica sistemas alternativos de distribuição de água, ou através de caminhões cisterna, ou através de água engarrafada, o que é um impacto direto, não apenas nas atividades de lazer, que essas serão obrigatoriamente cortadas ou reduzidas ao máximo, por exemplo, piscinas, rega de espaços públicos ou atividades de lazer, mas há um impacto direto no consumo nas casas das pessoas, o que já é visível em muitas regiões.
0: Era Richard Tavares, consultor de projetos na Agência Europeia de Investigação, entrevistado por Liliana Henriques. Estamos a chegar ao fim deste jornal. 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
0: Bem-vindos à segunda parte da nossa emissão. Nos próximos 20 minutos, propomos o magazine Convidado, bem como o magazine Vida em França. Mas fique desde já com o convidado de Cristiana Soares.
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8: A Guiné-Bissau prepara-se para referendar no final do mês, a 30 de agosto, a nova Constituição que prevê um reforço dos poderes do Presidente da República. Precisamente para nos falar sobre este referendo e sobre esta nova Constituição guineense, tenho comigo em linha Nelson Moreira, segundo vice-presidente do Conselho Nacional de Transição da Guiné-Bissau, o primeiro-ministro de Transição da Guiné-Bissau, Ilídio Vieira Té, na altura do lançamento da campanha de sensibilização para este novo referendo, falou de um momento crucial para a democracia do país. Porquê que este momento é tão crucial, é tão importante para a democracia da Guiné-Bissau?
9: Como disse bem o primeiro-ministro, lançou essa mensagem porque nós todos sabemos, sendo Guiné ou não, o futuro da Guiné-Bissau e do seu povo passa por esse processo de referendo. Temos uma Constituição que acompanhou o surgimento do Estado da Guiné-Bissau, a Constituição de 73. Depois havia uma tentativa nos anos 80 da sua alteração que não foi possível, tendo em conta o golpe militar que aconteceu nos anos 80. E essa Constituição sobre foi possível a sua revisão em 84. Depois disto, voltou só a acontecer a iniciativa de revisão da Constituição em 91, 91, 92, 93. Ao longo desse tempo todo, não, os tantos problemas a Guiné serem identificados, os parceiros de desenvolvimento da Guiné terem apontado o caldo de instabilidade da Guiné, deve-se ao seu texto fundamental, que é a Constituição. Felizmente, através do alto comando militar, foi possível tornar esse sonho uma realidade, o que quer dizer que no dia 30 o povo da Guiné, pela primeira vez, vai ser chamado para pronunciar sobre essa nova Constituição.
8: Mas para esse momento tão crucial, não há necessidade de uma maior inclusão, de uma maior participação, de um maior debate público sobre o que é que está em causa?
9: Quando ouço as pessoas a falarem de inclusão, porque o Conselho Nacional de Transição, que é o órgão que tomou a iniciativa de rever a Constituição, eles estão representados quase todos os partidos políticos. O PAIGC, que é o maior partido da oposição, está representado, o PRS, o MADEM, quase todos os partidos da Guiné com a maior expressão estão representados no Conselho Nacional de Transição. A juventude, poder tradicional, sociedade civil, todas essas entidades têm representação no Conselho Nacional de Transição. Há um debate em volta dessa iniciativa de revisão da Constituição.
8: Esta nova Constituição prevê uma concentração de poderes no Presidente da República, que passa a acumular as funções de chefe do governo, presidir também o Conselho de Ministros, o Conselho de Defesa Nacional, entre outras competências. O Primeiro-Ministro acaba por ser subordinado às orientações diretas do chefe de Estado. A Assembleia Nacional perde a designação de popular e o número de deputados reduz-se de 102 para 61. Além disso, há uma reorganização do mapa eleitoral que passa de 28 para 11 círculos eleitorais. Não há um perigo para a democracia da Guiné-Bissau de concentrar os poderes nas mãos de uma única entidade, que é o Presidente da República?
9: Eu não sei se o termo é correto falarmos de concentração de poderes. No novo texto constitucional, eu não vejo nenhum artigo que diz que o Presidente da República passa agora a ser chefe do governo. Isso não existe. Isso só se for na invenção de algumas pessoas que estão contra o referendo. Está claro...
8: Mas passa a ser ele a eleger o chefe do governo de acordo com a sua conveniência e não tem sequer que respeitar a composição da Assembleia da República eleita pelo povo
9: para eleger
8: o Primeiro-Ministro.
9: Em nenhum artigo da nova Constituição é essa designação. O Presidente da República agora é quem preside o Conselho de Ministros, não é presidir quando entender. A única novidade é isto. Agora, o Primeiro-Ministro continua a ser nomeado pelo Presidente da República, tendo em conta o resultado eleitoral. Não basta só ganhar a eleição. Quer dizer que é chamar o partido vencedor das eleições para indicar o nome do Primeiro-Ministro, mas esse partido tem que garantir uma maior estabilidade na Assembleia. Só nessas condições que o Presidente da República pode convocar esse partido para indicar alguém para ser nomeado Primeiro-Ministro. Não há nenhuma concentração de poder. O que se verificou nessa nova Constituição, nós tentamos mais de medida possível dar uma maior clareza na distribuição de competência entre o Presidente da República e o Governo, tentar no máximo possível definição mais precisa do papel do Primeiro-Ministro, tentar clarificação da responsabilidade política do Governo, tentar no máximo possível fazer um reforço da separação e interdependência dos poderes que não havia, que não era tão nítido, percebe maior segurança jurídica na relação entre os órgãos de soberania, regras mais claras para a nomeação do primeiro-ministro, maior previsibilidade na formação do governo, regras mais claras sobre a dissolução da Assembleia Nacional Popular. Ou seja, chegou-se a uma conclusão. Por causa dessa Constituição que foi aplicada até, temos 36 primeiros-ministros por causa dessa Constituição.
8: Mas, de acordo com a Constituição da Guiné-Bissau, cabe à Assembleia Nacional e aos deputados do país a revisão constitucional. Portanto, qual é a legitimidade que um governo de transição que chega ao poder com recurso a um golpe de Estado tem para referendar precisamente a Constituição do país?
9: Estamos a falar de novas autoridades que foram instituídas através da Carta Política de Transição. A Carta Política de Transição suspendeu em parte a nossa Constituição, sobretudo no que diz respeito aos órgãos políticos, titulares de órgãos políticos. Estou a falar da Assembleia Nacional Popular, Presidência da República e o Governo. O Conselho Nacional de Transição tem legitimidade porque é o órgão que passou agora a substituir a Assembleia no que diz respeito a todas as competências da Assembleia Nacional Popular.
8: Mas é um órgão que não sai de um ato eleitoral, é um órgão que sai de um golpe de Estado militar.
9: Essa questão de dizer um golpe de Estado depende. Se perguntar, outras pessoas vão dizer que não, isso não é golpe de Estado, isso é um conflito político-militar.
8: Na Guiné-Bissau, aquilo que se passou foi que houve uma eleição geral cujos resultados finais não foram anunciados porque os militares tomaram o poder. Sim. Portanto, isso enquadra um golpe de Estado.
9: O Conselho Nacional de Transição, a partir do momento que é instituído, esse órgão passou a substituir a Assembleia Nacional Popular no que diz respeito a todas as competências da Assembleia Nacional Popular. O mesmo se diz em relação ao Governo, em relação ao Presidente da República de Transição.
8: Quem é que fiscaliza esta votação? Quem é que fiscaliza os resultados?
9: O lei do referendo é claro sobre esse aspecto. As entidades com competência a fiscalizar o processo a um grupo de cidadãos constituídas que a lei permite qualquer cidadão, grupo de pessoas interessadas em participar do processo do referendo, devem constituir-se em grupo. E eu penso que esses grupos são constituídos junto ao Supremo Tribunal de Justiça e essas entidades é que têm competência de fiscalizar, em colaboração com a CNE.
8: Mas a CNE é constituída pelo secretário executivo, por um representante do Presidente da República de Transição, um representante do Governo de Transição, três representantes do Conselho Nacional de Transição, ou seja, há aqui uma maioria na CNE que pertence a estes órgãos de transição. Portanto, pode pôr em causa aqui alguma transparência, alguma imparcialidade.
9: Por isso, a lei do referendo é clara. Todas as pessoas interessadas em participar no processo podem constituir-se em grupo de cidadãos ou poder participar e ter voz ativa na fiscalização do processo.
8: O Conselho Nacional de Transição aprovou a Lei 12/2026, que foi publicada, de resto, no Boletim Oficial. O artigo 9 dessa lei proíbe a realização de referendos entre a marcação da data de eleições. As eleições foram marcadas em janeiro para dezembro. E a Lei do Referendo foi publicada no dia 16 de junho e o referendo convocado a 6 de julho e a 30 de agosto. Não há aqui uma infração da lei, porque este artigo especificamente proíbe a realização do referendo.
9: Eu não sei qual é a lei do referendo, é que a senhora jornalista tem. E eu vou ler agora o artigo 9 da lei do referendo que eu tenho.
8: A lei do referendo que foi publicada posteriormente.
9: Não, tenho comigo aqui a lei. Eu vou ler a lei do referendo que eu tenho no artigo 9, diz o seguinte. Limites temporais. O referendo só pode ser realizado até o 90º dia anterior à data de realização das eleições para os órgãos da soberania ou do poder local, sendo vedada a sua convocação, a data prevista para a sua realização, quando recai dentro desse período. O número 2 vem dizer o seguinte: não poderá ser convocado nenhum referendo antes que estejam decorridos pelo menos 6 meses desde a realização do último referendo, considerado válido e vinculativo nos termos do artigo 88. A lei do referendo que eu tenho, o artigo 9, foi este que eu acabei de ler. Não sei onde é que as pessoas foram buscar aquele artigo 9, porque cá na Guiné tudo é possível. As pessoas gostam de inventar, gostam de fabricar os artigos, gostam de fabricar as leis.
8: Há quem critique esta nova Constituição, dizendo que ela foi feita à medida para o regresso ao país do ex-presidente Uma Sissoko Embaló.
9: Esse argumento sempre não falta. Estamos a falar de um problema que foi identificado há muitos anos, mas falta de entendimento, falta de vontade política, dificultou o avanço ou concretização de revisão da Constituição. Desta vez, o alto comando militar, por não estar a representar nenhum partido, entendeu por bem que vai tomar essa iniciativa, e foi bem tomada, de rever a Constituição.
8: Era Nelson Moreira, segundo vice-presidente do Conselho Nacional de Transição da Guiné-Bissau. A Guiné-Bissau que se prepara para referendar já no fim deste mês, a 30 de agosto, a nova Constituição que prevê um reforço dos poderes do Presidente da República.
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0: prosseguimos a nossa emissão com o magazine Vida em França, da autoria de Liliana Henriques.
4: Neste magazine Vida em França, debruçando-nos sobre o verão inédito que se tem vivido no país, com uma sucessão de 5 ondas de calor que se traduziram por 52 dias com temperaturas próximas ou acima dos 40 graus em praticamente todo o território. Segundo a Agência Nacional Météo France, 2026 é desde já considerado, de longe, o ano com mais dias de altas temperaturas desde 1947, à altura em que se começou a recolher esses dados. Isto traduz-se por uma estiagem generalizada, com consequências nomeadamente para a agricultura. Há dias o governo disse que iria anunciar em setembro um plano de ajuda para os agricultores que foram colocados sob pressão nestas últimas semanas e cujos rendimentos estão a ser afetados. Num âmbito mais geral, o acesso à água potável é mais raro, com o caudal dos rios a baixar. Esta semana, 93 distritos foram sujeitos a restrições na utilização da água, sendo que na semana passada 40 mil pessoas chegaram inclusivamente a conhecer cortes no seu fornecimento. Uma situação perante a qual se torna mais premente a questão do abastecimento em água nas próximas semanas, com todas as consequências que isto acarreta, tanto no setor da agricultura como no setor dos transportes, da energia ou ainda em termos ambientais. Questões que abordamos com o Richard Tavares, consultor de projetos na Agência Europeia de Investigação em Bruxelas.
7: A consequência principal é, sobretudo, a retenção da água a nível dos aquíferos e dos cursos de água a nível superficial. A ocorrência das diferentes ondas de calor desde maio afetam, sobretudo, a retenção da água, que normalmente, em período primaveril, era mais acumulada, quer ao nível da superfície, mas também ao nível subterrâneo, nos solos. E estas ondas de calor excepcionais têm provocado, sobretudo, a evaporação da água a nível do solo e depois há menos quantidade de água.
4: E, portanto, isto tem consequências a vários níveis. O nível mais óbvio é, designadamente, a agricultura. É previsível que haja falta de alimento daqui a uns tempos por conta de más colheitas?
7: Exatamente. Uma consequência direta destas ondas de calor, atualmente, por exemplo, já se vê na produção quer de cereais, quer de fruta e legumes, quer em França, quer noutros países europeus, por exemplo, os países vizinhos, a Bélgica, a Itália e a Espanha, tanto a quantidade como o tamanho, por exemplo, da fruta e dos legumes tem reduzido visivelmente, o que tem logo um impacto tanto no consumidor como no produtor, porque há menos quantidade de produto e o preço vai aumentar. Já existem alguns produtos em que tem havido aumentos, mas nos próximos meses será ainda maior o impacto, quer para o consumidor, quer para o produtor, porque viu parte da sua produção reduzir significativamente.
4: Outra das consequências da falta de água tem a ver com o setor do transporte de mercadorias por via fluvial. Como é que estamos nesse aspecto?
7: Começa a ser crítico. Por exemplo, a nível de França, através de cursos de água normais, o Office Français de la Biodiversité verificou que a nível, por exemplo, de fluxo de água de rios, cerca de 43% das estações da rede de monitorização detectaram cursos de água já praticamente com seca total. Se isto já acontece nos pequenos rios, nos grandes cursos de água, por exemplo, o Reno, já estão a ser afetados. A nível de França, já existe um impacto no transporte de material e de, por exemplo, mesmo a nível de cereais, um impacto direto não apenas para a distribuição, mas também para o contexto de serviços e de produtos que serão vendidos depois mais tarde.
4: O facto de se baixar o nível dos rios e inclusivamente a água dos rios estar mais quente faz com que também a produção de eletricidade tenha vindo a baixar, dado que houve uma série de reatores que tiveram que suspender as suas atividades devido à falta de água ou outros motivos, como por exemplo, algo surpreendente, a chegada massiva de alforrecas que vinham perturbar a atividade.
7: Exatamente. Alguns dos dados mais recentes da EDF e da Autoridade de Segurança Nuclear Francesa, de facto, indicaram que 13 dos reatores já foram afetados. Tendo em conta que em França 70% da produção de eletricidade é através de centrais nucleares, há um impacto direto não apenas a nível nacional, mas também a nível internacional. Portanto, o facto de o nível da água baixar ou mesmo a temperatura da água ser bem mais alta do que o normal impede diretamente o funcionamento parcial ou total dos diferentes reatores e da própria central. Existem casos, quer em França, quer em outros países europeus, por exemplo, a Hungria, existe um impacto direto, o que tem consequências, infelizmente, diretamente para o consumidor. No mercado de produção e de venda de eletricidade, que é parcialmente público e privado, o preço da produção de eletricidade vai certamente aumentar, mas também a venda de eletricidade francesa para os países vizinhos vai ter um impacto. Se a situação continuar, teremos que reduzir fortemente o consumo de eletricidade.
4: Relativamente ainda a todas estas consequências da falta de água, a mais evidente é que há uma parte substancial da França que vê o acesso à água condicionado.
7: Exatamente. Por exemplo, basta ver atualmente a plataforma Vigie-E do Ministério da Transição Ecológica, em praticamente todos os departamentos metropolitanos estão em alerta, cerca de, pelo menos os dados que eu vi era 99, e 67 estão em nível máximo de crise, o que há logo um reflexo de obrigatoriedade de reduzir drasticamente o consumo de água. Por exemplo, em França, várias dezenas de communes já não têm água potável, continua nas torneiras, o que implica sistemas alternativos de distribuição de água, ou através de caminhões cisterna, ou através de água engarrafada, o que há um impacto direto, não apenas nas atividades de lazer, que essas serão obrigatoriamente cortadas ou reduzidas ao máximo, por exemplo, piscinas, rega de espaços públicos ou atividades de lazer, mas há um impacto direto no consumo nas casas das pessoas, o que já é visível em muitas regiões.
4: Não podíamos também deixar de mencionar o impacto ambiental da falta de água e, sobretudo, quando ela ainda existe, está mais quente. Portanto, isto significa também que há toda uma biodiversidade que fica desequilibrada, se não mesmo destruída.
7: Exatamente. Aliando o período de seca com os graves incêndios florestais que têm havido em França e mesmo noutros países europeus, o impacto no ambiente e na biodiversidade local já é visível. O aumento quer da temperatura do ar ou da água, já se referiu, por exemplo, ao surgimento de alforrecas em cursos de água que não era normal, mas o surgimento e o aumento da população de espécies invasivas é cada vez maior. A nível europeu não tenho dados específicos, mas a percentagem de espécies invasivas nos diferentes ecossistemas tem tido um boom significativo, muito aliado pelos eventos de temperatura extrema e pelas alterações climáticas.
4: Doravante, o verão aqui na Europa e em particular aqui em França vai ser o inferno que tem sido neste ano?
7: Infelizmente, a tendência não é muito otimista. O efeito direto das alterações climáticas e do contínuo aumento das emissões de gases com efeito de estufa, infelizmente, a tendência é de haver cada vez mais verões de eventos de temperaturas extremas. A própria temperatura média anual vai aumentar e, ao contrário, os invernos poderão ter cada vez mais eventos de, por exemplo, temperatura bastante baixa e de eventos, eu não diria de tempestades invernais, mas de temperaturas mais baixas que o normal. Mas é a tendência, infelizmente, que a comunidade científica já tem mostrado, quer através de modelos, quer através da monitorização nestes últimos anos, mas as autoridades ainda estão muito aquém de tomar ações e decisões neste sentido.
4: Ouvimos Richard Tavares, consultor de projetos na Agência Europeia de Investigação em Bruxelas, com quem nos debruçamos sobre as consequências das ondas de calor e da falta de água que se fazem atualmente sentir em França, como no resto da Europa. Por hoje é tudo. Obrigada pela vossa atenção.

Ponto final nesta emissão. 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
1: Marco Martins.
0: A marcar a atualidade desta quinta-feira, 20 de agosto, em Angola, um grupo de partidos da oposição decidiu criar uma plataforma de consulta para defender a cidadania com, em pano de fundo, denúncias de intolerância política do regime. O ministro da Defesa de Israel acusou o presidente turco Recep Tayyip Erdogan de conduzir a Turquia para aventuras perigosas na Síria. Quarto dia da COP17, a Conferência das Nações Unidas de Combate à Desertificação, que decorre na Mongólia. Os objetivos são combater a degradação dos territórios que afeta 40% da superfície terrestre. Estes e outros títulos já vêm a ver já a seguir o bloco informativo sob o comando técnico de Dusko Sekulidis. O jornal começa agora.
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0: Começamos com a atualidade na África Lusófona. Em Angola, um grupo de partidos da oposição decidiu criar uma plataforma de consulta para defender a cidadania com, em pano de fundo, denúncias de intolerância política do regime. O relato é de Avelino Miguel, nosso correspondente.
2: Os líderes de um grupo de partidos da oposição angolanos reunidos em Luanda para analisar os recentes incidentes de intolerância política registrados no país, com destaque na província do Uíge, decidiram criar uma plataforma política de consulta para defender a cidadania, o Estado de Direito e a credibilidade das próximas eleições gerais previstas para o próximo ano. O encontro reuniu os líderes dos partidos UNITA, Bloco Democrático, PRS, Renova Angola, PNSA, PPA e PDPANA. As sete formações políticas condenaram os confrontos entre a polícia e os militantes da UNITA na província do Uíge e, pela sua gravidade, exigem o apuramento rigoroso das responsabilidades civis e criminais através de investigações independentes. No comunicado tornado público no final do encontro, os líderes partidários criticaram os órgãos públicos de comunicação social por falta de isenção, contraditório e diversidade na cobertura jornalística dos acontecimentos do Uíge. Defendem o tratamento equitativo aos diferentes atores e respeito os princípios constitucionais legais aplicáveis à comunicação social. Avelino Miguel, Luanda, RFI.
0: Em Angola, Higínio Carneiro compareceu ontem no Tribunal Supremo, no processo de instrução, onde contesta a acusação por crimes de peculato e branqueamento de capitais. O seu advogado, José Carlos Miguel, informou que a sessão do Tribunal foi suspensa na expectativa de uma decisão sobre dois requerimentos. Ouçamo-lo num registro da agência Lusa.
3: Correu bem, em função daquilo que estava agendado, foi uma audiência tranquila. As testemunhas estavam arruladas, foram todas ouvidas, inclusive uma que não estava presente foi ouvida de forma remota. E, infelizmente, há uma que não compareceu, perdemos o contacto, mas não ficou ainda fechada a instrução contraditória, porque neste momento nós temos duas reclamações a decorrer. Por força de dois indeferimentos que tiveram dois requerimentos nossos, foi suspensa para se aguardar então pela decisão das reclamações e depois ver se o que nós reclamamos é aceito. Se for aceito, vão ter que ser ouvidas outras testemunhas, vão ter que ser feitas outras diligências. Se não for aceito, vamos passar para o debate oral e depois aguardar por aquilo que vai ser a decisão. As pessoas que estavam notificadas para a sessão de hoje, todas elas prestaram tudo quanto lhes foi cobrado.
0: O Fundo das Nações Unidas para a Infância, UNICEF, afirma hoje que precisa de mais de 150 mil dólares para ajudar a combater o primeiro surto do vírus Monkeypox, Mpox, na Guiné-Bissau. A Guiné-Bissau enfrenta o primeiro surto, com 7 casos confirmados e 46 suspeitos, a afetar principalmente crianças menores de 15 anos.
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0: Prosseguimos com a atualidade internacional. O ministro da Defesa de Israel acusou o presidente turco Recep Tayyip Erdogan de conduzir a Turquia para aventuras perigosas na Síria. Mais pormenores com Liliana Henriques.
4: As relações entre a Turquia e Israel têm vindo a degradar-se cada vez mais devido às suas posições crescentemente antagónicas sobre a Síria, país onde ambas estão militarmente ativas com Ankara a apoiar um regime sírio que inspira desconfiança a Tel Aviv. Esta semana a inimizade subiu um novo patamar quando Israel atacou na terça-feira a base síria de Abu Ezzur, perto da fronteira com a Turquia, alegando que Damasco estava prestes a violar um status quo em matéria de segurança ao autorizar o envio de tropas turcas para aquela base. Na Rede X, o ministro da Defesa do Estado Hebreu, Israel Katz, disse que o seu país não iria permitir que qualquer entidade ameaçasse a sua própria segurança. Ankara, todavia, desmentiu qualquer presença militar da sua parte na referida base aérea. A presidência turca declarou-se ainda disposta a proteger a soberania de Damasco, sem prever qualquer resposta contra Israel. Neste sentido, Ankara fez questão de explicitar que não iria cair na armadilha tentada pelo primeiro-ministro israelita, que, no seu entender, agarra-se a esta posição irracional devido às próximas eleições de 27 de outubro e vê a hostilidade em relação à Turquia como uma baliza de salvação política. De acordo com o Observatório Sírio dos Direitos Humanos, uma delegação militar turca visitou recentemente a base de Abu Ezur como parte dos esforços em curso para reativá-la. Embora a Turquia admita que oficiais seus se deslocaram efetivamente a esta base no âmbito de uma formação, negou qualquer reforço militar turco, afirmando que o recinto ainda não estava operacional.
0: Quarto dia da COP17, a Conferência das Nações Unidas de Combate à Desertificação, que decorre na Mongólia. Os objetivos são combater a degradação dos territórios e as secas que atingem todos os continentes. Os desacordos são a nota dominante nestes primeiros dias. Mais pormenores com Karina Branco.
5: Mal começou e as negociações já estão bloqueadas. O geógrafo João Daniel Cesarro explica que os representantes americanos estão a impedir avanços em três temas.
6: A igualdade de género, a participação das comunidades locais e dos povos indígenas para melhorar a sua representação na convenção e a sinergia entre o clima, a biodiversidade e a desertificação que a COP está a promover para aumentar a eficácia e investir mais recursos no terreno.
5: Os bloqueios não surpreendem os participantes, tendo em conta que os Estados Unidos se retiraram das negociações climáticas após o regresso de Donald Trump à Casa Branca. Por outro lado, também a Rússia bloqueou um dos grandes objetivos desta COP, a elaboração do roteiro pós-2030 para travar a degradação dos solos. Em causa, a presença de ucranianos num comitê após o regresso de Donald Trump à Casa Branca. Por outro lado, também a Rússia bloqueou um dos grandes objetivos desta COP, a elaboração do roteiro pós-2030 para travar a degradação dos solos. Em causa, a presença de ucranianos num comitê científico da Convenção.

0: por Liliana Henriques. Estamos a chegar ao fim deste jornal. 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
0: Bem-vindos à segunda parte da nossa emissão. Nos próximos 20 minutos, propomos o magazine Convidado, bem como o magazine Vida em França. Mas fique desde já com o convidado de Cristiana Soares.
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3: A Guiné-Bissau prepara-se para referendar no final do mês, a 30 de agosto, a nova Constituição que prevê um reforço dos poderes do Presidente da República. Precisamente para nos falar sobre este referendo e sobre esta nova Constituição guineense, tenho comigo em linha Nelson Moreira, segundo vice-presidente do Conselho Nacional de Transição da Guiné-Bissau. O primeiro-ministro de Transição da Guiné-Bissau, Ilídio Vieira Té, na altura do lançamento da campanha de sensibilização para este novo referendo, falou de um momento crucial para a democracia do país. Porquê que este momento é tão crucial, é tão importante para a democracia da Guiné-Bissau?
4: Como disse bem o primeiro-ministro, lançou essa mensagem porque nós todos sabemos, sendo Guiné ou não, o futuro da Guiné-Bissau e do seu povo passa por esse processo de referendo. Temos uma Constituição que acompanhou o surgimento do Estado da Guiné-Bissau, a Constituição de 73, depois havia uma tentativa nos anos 80 da sua alteração que não foi possível, tendo em conta o golpe militar que aconteceu nos anos 80, e essa Constituição sobre foi possível a sua revisão em 84. Depois disto, voltou só a acontecer a iniciativa de revisão da Constituição em 91, 91, 92, 93. Ao longo desse tempo todo, não, os tantos problemas da Guiné serem identificados, os parceiros de desenvolvimento da Guiné terem apontado o caldo de instabilidade da Guiné, deve-se ao seu texto fundamental, que é a Constituição. Felizmente, através do alto comando militar, foi possível tornar esse sonho uma realidade, o que quer dizer que no dia 30 o povo da Guiné, pela primeira vez, vai ser chamado para pronunciar sobre essa nova Constituição.
3: Mas para esse momento tão crucial, não há necessidade de uma maior inclusão, de uma maior participação, de um maior debate público sobre o que é que está em causa?
4: Quando ouço as pessoas a falarem de inclusão, porque o Conselho Nacional de Transição, que é o órgão que tomou a iniciativa de rever a Constituição, né, eles estão representados quase todos os partidos políticos. O PAIGC, que é o maior partido da oposição, está representado, o PRS, o MADEM, quase todos os partidos da Guiné, com a maior expressão, estão representados no Conselho Nacional de Transição. A juventude, poder tradicional, sociedade civil, todas essas entidades têm representação no Conselho Nacional de Transição. Há um debate em volta dessa iniciativa de revisão da Constituição.
3: Esta nova Constituição prevê uma concentração de poderes no Presidente da República, que passa a acumular as funções de chefe do governo, presidir também o Conselho de Ministros, o Conselho de Defesa Nacional, entre outras competências. O Primeiro-Ministro acaba por ser subordinado às orientações diretas do chefe de Estado. A Assembleia Nacional perde a designação de popular e o número de deputados reduz-se de 102 para 61. Além disso, há uma reorganização do mapa eleitoral que passa de 28 para 11 círculos eleitorais. Não há um perigo para a democracia da Guiné-Bissau de concentrar os poderes nas mãos de uma única entidade, que é o Presidente da República?
4: Eu não sei se o termo é correto falarmos de concentração de poderes. No novo texto constitucional, eu não vejo nenhum artigo que diz que o Presidente da República passa agora a ser chefe do governo. Isso não existe. Isso só se for na invenção de algumas pessoas que estão contra o referendo. Está claro...
3: Mas passa a ser ele a eleger o chefe do governo de acordo com a sua conveniência e não tem sequer que respeitar a composição da Assembleia da República eleita pelo povo
4: para eleger
3: o Primeiro-Ministro.
4: Nenhum artigo da nova Constituição é essa designação. O Presidente da República agora é quem preside o Conselho de Ministros, que não é presidir quando entender. A única novidade é isto. Agora, o Primeiro-Ministro continua a ser nomeado pelo Presidente da República, tendo em conta o resultado eleitoral. Não basta só ganhar a eleição. Quer dizer que é chamar o partido vencedor das eleições para indicar o nome do Primeiro-Ministro, mas esse partido tem que garantir uma maior estabilidade na Assembleia. Só nessas condições que o Presidente da República pode convocar esse partido para indicar alguém para ser nomeado Primeiro-Ministro. Não há nenhuma concentração de poder. O que se verificou nessa nova Constituição, nós tentamos mais de medida possível dar uma maior clareza na distorção de competência entre o Presidente da República e o Governo, tentar no máximo possível definição mais precisa do papel do Primeiro-Ministro, tentar clarificação de responsabilidade política.

0: governo, tentar no máximo possível fazer um reforço da separação e interdependência dos poderes que não havia, que não era tão nítido, percebe, maior segurança jurídica na relação entre os órgãos de soberania, regras mais claras para a nomeação do primeiro-ministro, maior previsibilidade na formação do governo, regras mais claras sobre a dissolução da Assembleia Nacional Popular. Ou seja, chegou-se a uma conclusão. Por causa dessa Constituição, que foi aplicada até, temos 36 primeiros-ministros por causa dessa Constituição.
1: Mas, de acordo com a Constituição da Guiné-Bissau, cabe à Assembleia Nacional e aos deputados do país a revisão constitucional. Portanto, qual é a legitimidade que um governo de transição que chega ao poder com recurso a um golpe de Estado tem para referendar precisamente a Constituição do país?
0: Estamos a falar de novas autoridades que foram instituídas através da Carta Política de Transição. A Carta Política de Transição suspendeu em parte a nossa Constituição, sobretudo no que diz respeito aos órgãos políticos, titulares de órgãos políticos. Estou a falar da Assembleia Nacional Popular, Presidência da República e o Governo. O Conselho Nacional de Transição tem legitimidade porque é o órgão que passou agora a substituir a Assembleia no que diz respeito a todas as competências da Assembleia Nacional Popular.
1: Mas é um órgão que não sai de um ato eleitoral, é um órgão que sai de um golpe de Estado militar.
0: Essa questão de dizer um golpe de Estado depende. Se perguntar, outras pessoas vão dizer que não, isso não é golpe de Estado, isso é um conflito político-militar.
1: Na Guiné-Bissau, aquilo que se passou foi que houve uma eleição geral cujos resultados finais não foram anunciados porque os militares tomaram o poder. Sim. Portanto, isso enquadra um golpe de Estado.
0: O Conselho Nacional de Transição, a partir do momento que é instituído, esse órgão passou a substituir a Assembleia Nacional Popular no que diz respeito a todas as competências da Assembleia Nacional Popular. O mesmo se diz em relação ao governo, em relação ao Presidente da República de Transição.
1: Quem é que fiscaliza esta votação? Quem é que fiscaliza os resultados?
0: O lei do referendo é claro sobre esse aspecto. As entidades com competência a fiscalizar o processo a um grupo de cidadãos constituídas que a lei permite qualquer cidadão, grupo de pessoas interessadas em participar do processo do referendo, devem constituir-se em grupo. E eu penso que esses grupos estão constituídos junto ao Supremo Tribunal de Justiça e essas entidades é que têm competência de fiscalizar, em colaboração com a CNE.
1: Mas a CNE é constituída pelo Secretário Executivo, por um representante do Presidente da República de Transição, um representante do Governo de Transição, três representantes do Conselho Nacional de Transição, ou seja, há aqui uma maioria na CNE que pertence a estes órgãos de transição. Portanto, pode pôr em causa aqui alguma transparência, alguma imparcialidade.
0: Por isso, a lei do referendo é clara. Todas as pessoas interessadas em participar no processo podem constituir-se em grupo de cidadãos para poder participar e ter voz ativa na fiscalização do processo.
1: O Conselho Nacional de Transição aprovou a Lei 12/2026, que foi publicada, de resto, no Boletim Oficial. O artigo 9 dessa lei proíbe a realização de referendos entre a marcação da data de eleições. As eleições foram marcadas em janeiro para dezembro. E a Lei do Referendo foi publicada no dia 16 de junho e o referendo convocado a 6 de julho e a 30 de agosto. Não há aqui uma infração da lei, porque este artigo especificamente proíbe a realização do referendo.
0: Eu não sei qual é a lei do referendo é que a senhora jornalista tem. E eu vou ler agora o artigo 9 da lei do referendo que eu tenho.
1: A lei do referendo que foi publicada posteriormente.
0: Não, tenho comigo aqui a lei. Eu vou ler a lei do referendo que eu tenho no artigo 9 diz o seguinte. Limites temporais. O referendo só pode ser realizado até o 90º dia anterior à data de realização das eleições para os órgãos de soberania ou do poder local, sendo vedada a sua convocação, a data prevista para a sua realização, com a quando recai dentro desse período. O número 2 vem dizer o seguinte, não poderá ser convocado nenhum referendo antes que estejam decorridos pelo menos 6 meses desde a realização do último referendo, considerado válido e vinculativo nos termos do artigo 88. A lei do referendo que eu tenho, o artigo 9, foi este que eu acabei de ler. Não sei onde é que as pessoas foram buscar aquele artigo 9, porque cá na Guiné tudo é possível. As pessoas gostam de inventar, gostam de fabricar os artigos, gostam de fabricar as leis.
1: Há quem critique esta nova Constituição, dizendo que ela foi feita à medida para o regresso ao país do ex-presidente Uma Sissoko Embaló.
0: Esse argumento sempre não falta. Estamos a falar de um problema que foi identificado há muitos anos, mas falta de entendimento, falta de vontade política, dificultou o avanço ou concretização de revisão da Constituição. Desta vez, o alto comando militar, por não estar a representar nenhum partido, entendeu por bem que vai tomar essa iniciativa, e foi bem tomada, de rever a Constituição.
1: Era Nelson Moreira, segundo o vice-presidente do Conselho Nacional de Transição da Guiné-Bissau. A Guiné-Bissau que se prepara para referendar já no fim deste mês, a 30 de agosto, a nova Constituição que prevê um reforço dos poderes do Presidente da República.
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3: Prosseguimos a nossa emissão com o magazine Vida em França, da autoria de Liliana Henriques.
4: Neste magazine Vida em França, debruçando sobre o verão inédito que se tem vivido no país, com uma sucessão de 5 ondas de calor que se traduziram por 52 dias com temperaturas próximas ou acima dos 40 graus em praticamente todo o território. Segundo a Agência Nacional Météo France, 2026 é desde já considerado, de longe, o ano com mais dias de altas temperaturas desde 1947, a altura em que se começou a recolher esses dados. Isto traduz-se por uma estiagem generalizada, com consequências nomeadamente para a agricultura. Há dias o governo disse que iria anunciar em setembro um plano de ajuda para os agricultores que foram colocados sob pressão nestas últimas semanas e cujos rendimentos estão a ser afetados. Num âmbito mais geral, o acesso à água potável é mais raro, com o caudal dos rios a baixar. Esta semana, 93 distritos foram sujeitos a restrições na utilização da água, sendo que na semana passada 40 mil pessoas chegaram inclusivamente a conhecer cortes no seu fornecimento. Uma situação perante a qual se torna mais premente a questão do abastecimento em água nas próximas semanas, com todas as consequências que isto acarreta, tanto no setor da agricultura como no setor dos transportes, da energia ou ainda em termos ambientais. Questões que abordamos com o Richard Tavares, consultor de projetos na Agência Europeia de Investigação em Bruxelas.
5: A consequência principal é, sobretudo, a retenção da água a nível dos aquíferos e dos cursos de água a nível superficial. A ocorrência das diferentes ondas de calor desde maio afetam, sobretudo, a retenção da água, que normalmente, em período primaveril, era mais acumulada quer ao nível da superfície, mas também ao nível subterrâneo nos solos. E estas ondas de calor excepcionais têm provocado, sobretudo, a evaporação da água a nível do solo e depois há menos quantidade de água.
4: E, portanto, isto tem consequências a vários níveis. O nível mais óbvio é, designadamente, a agricultura. É previsível que haja falta de alimento daqui a uns tempos por conta de más colheitas?
5: Exatamente. Uma consequência direta destas ondas de calor, atualmente, por exemplo, já se vê na produção quer de cereais, quer de fruta e legumes, quer em França, quer noutros países europeus, por exemplo, os países vizinhos, a Bélgica, a Itália e a Espanha, tanto a quantidade como o tamanho, por exemplo, da fruta e dos legumes tem reduzido visivelmente, o que tem logo um impacto tanto no consumidor como no produtor, porque há menos quantidade de produto e o preço vai aumentar. Já existem alguns produtos em que tem havido aumentos, mas nos próximos meses será ainda maior o impacto, quer para o consumidor, quer para o produtor, porque viu parte da sua produção reduzir significativamente.
4: Outra das consequências da falta de água tem a ver com o setor do transporte de mercadorias por via fluvial. Como é que estamos nesse aspecto?
5: Começa a ser crítico. Por exemplo, a nível de França, através de cursos de água normais, o Office Français de la Biodiversité verificou que, a nível, por exemplo, de fluxo de água de rios, cerca de 43% das estações da rede de monitorização detectaram cursos de água já praticamente com seca total. Se isto já acontece nos pequenos rios, nos grandes cursos de água, por exemplo, o Reno, já estão a ser afetados. A nível de França, já existe um impacto no transporte de material e de, por exemplo, mesmo a nível de cereais. Um impacto direto não apenas para a distribuição, mas também para o contexto de serviços e de produtos que serão vendidos depois mais tarde.
4: O facto de se baixar o nível dos rios e, inclusivamente, a água dos rios estar mais quente faz com que também a produção de eletricidade tenha vindo a baixar, dado que houve uma série de reatores que tiveram que suspender as suas atividades devido à falta de água ou outros motivos, como, por exemplo, algo surpreendente, a chegada massiva de alforrecas que vinham perturbar a atividade.
5: Exatamente. Alguns dos dados mais recentes da EDF e da Autoridade de Segurança Nuclear francesa, de facto, indicaram que 13 dos reatores já foram afetados. Tendo em conta que em França 70% da produção de eletricidade é através de centrais nucleares, há um impacto direto não apenas a nível nacional, mas também a nível internacional. Portanto, o facto de o nível da água baixar ou mesmo a temperatura da água ser bem mais alta do que o normal impede diretamente o funcionamento parcial ou total dos diferentes reatores e da própria central. Existe casos, quer em França, quer em outros países europeus, por exemplo, a Hungria, existe um impacto direto, o que tem consequências, infelizmente, diretamente para o consumidor. No mercado de produção e de venda de eletricidade, que é parcialmente público e privado, o preço da produção de eletricidade vai certamente aumentar, mas também a venda de eletricidade francesa para os países vizinhos vai ter um impacto. Se a situação continuar, teremos que reduzir fortemente o consumo de eletricidade.
4: Relativamente ainda a todas estas consequências da falta de água, a mais evidente é que há uma parte substancial da França que vê o acesso à água condicionado.
5: Exatamente. Por exemplo, basta ver atualmente a plataforma Vigie-E do Ministério da Transição Ecológica, em praticamente todos os departamentos metropolitanos estão em alerta, cerca de, pelo menos os dados que eu vi era 99, e 67 estão em nível máximo de crise, o que há logo um reflexo de obrigatoriedade de reduzir drasticamente o consumo de água. Por exemplo, em França, várias dezenas de communes já não tem água potável, continua nas torneiras, o que implica sistemas alternativos de distribuição de água, ou através de caminhões cisterna, ou através de água engarrafada, o que há um impacto direto, não apenas nas atividades de lazer, que essas serão obrigatoriamente cortadas ou reduzidas ao máximo, por exemplo, piscinas, rega de espaços públicos ou atividades de lazer, mas há um impacto direto no consumo nas casas das pessoas, o que já é visível em muitas regiões.
4: Não podíamos também deixar de mencionar o impacto ambiental da falta de água e, sobretudo, quando ela ainda existe, está mais quente. Portanto, isto significa também que há toda uma biodiversidade que fica desequilibrada, se não mesmo destruída.
5: Exatamente. Aliando o período de seca com os graves incêndios florestais que têm havido em França e mesmo noutros países europeus, o impacto no ambiente e na biodiversidade local já é visível. O aumento quer da temperatura do ar ou da água, já se referiu, por exemplo, ao surgimento de alforrecas em cursos de água que não era normal, mas o surgimento e o aumento da população de espécies invasivas é cada vez maior. A nível europeu não tenho dados específicos, mas a percentagem de espécies invasivas nos diferentes ecossistemas tem tido um boom significativo, muito aliado pelos eventos de temperatura extrema e pelas alterações climáticas.
4: Doravante, o verão aqui na Europa e em particular aqui em França vai ser o inferno que tem sido neste ano?
5: Infelizmente, a tendência não é muito otimista. O efeito direto das alterações climáticas e do contínuo aumento das emissões de gases com efeito de estufa, infelizmente, a tendência é de haver cada vez mais verões de eventos de temperaturas extremas. A própria temperatura média anual vai aumentar e, ao contrário, os invernos poderão ter cada vez mais eventos de, por exemplo, temperatura bastante baixa e de eventos, eu não diria tempestades invernais, mas de temperaturas mais baixas que o normal. Mas é a tendência, infelizmente, que a comunidade científica já tem mostrado quer através de modelos, quer através da monitorização nestes últimos anos, mas as autoridades ainda estão muito aquém de tomar ações e decisões neste sentido.
4: Ouvimos Richard Tavares, consultor de projetos na Agência Europeia de Investigação em Bruxelas, com quem nos debruçamos sobre as consequências das ondas de calor e da falta de água que se fazem atualmente sentir em França, como no resto da Europa. Por hoje é tudo. Obrigada pela vossa atenção.

ponto final nesta emissão. 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
1: Marco Martins.
0: A marcar a atualidade desta quinta-feira, 20 de agosto, em Angola, um grupo de partidos da oposição decidiu criar uma plataforma de consulta para defender a cidadania com, em pano de fundo, denúncias de intolerância política do regime. O ministro da Defesa de Israel acusou o presidente turco Recep Tayyip Erdogan de conduzir a Turquia para aventuras perigosas na Síria. Quarto dia da COP17, a Conferência das Nações Unidas de Combate à Desertificação, que decorre na Mongólia. Os objetivos são combater a degradação dos territórios, que afeta 40% da superfície terrestre. Estes e outros títulos já vêm a ver já a seguir no bloco informativo sob o comando técnico de Dusko Sekulidis. O jornal começa agora.
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0: Começamos com a atualidade na África Lusófona. Em Angola, um grupo de partidos da oposição decidiu criar uma plataforma de consulta para defender a cidadania com, em pano de fundo, denúncias de intolerância política do regime. O relato é de Avelino Miguel, nosso correspondente.
2: Os líderes de um grupo de partidos da oposição angolanos reunidos em Luanda para analisar os recentes incidentes de intolerância política registrados no país, com destaque na província do Uíge, decidiram criar uma plataforma política de consulta para defender a cidadania, o Estado de Direito e a credibilidade das próximas eleições gerais previstas para o próximo ano. O encontro reuniu os líderes dos partidos UNITA, Bloco Democrático, PRS, Renova Angola, PNRSA, PPA e PDPANA. As 7 formações políticas condenaram os confrontos entre a polícia e os militantes da UNITA na província do Uíge e, pela sua gravidade, exigem o apuramento rigoroso das responsabilidades civis e criminais através de investigações independentes. No comunicado tornado público no final do encontro, os líderes partidários criticaram os órgãos públicos de comunicação social por falta de isenção, contraditório e diversidade na cobertura jornalística dos acontecimentos do Uíge. Defendem o tratamento equitativo aos diferentes atores e respeito os princípios constitucionais legais aplicáveis à comunicação social. Avelino Miguel, Luanda, RFI.
0: Em Angola, Higínio Carneiro compareceu ontem no Tribunal Supremo, no processo de instrução, onde contesta a acusação por crimes de peculato e branqueamento de capitais. O seu advogado, José Carlos Miguel, informou que a sessão do Tribunal foi suspensa na expectativa de uma decisão sobre 2 requerimentos. Ouçam-no no registro da agência Lusa.
3: Correu bem, em função daquilo que estava agendado, foi uma audiência tranquila. As testemunhas estavam arroladas, foram todas ouvidas, inclusive uma que não estava presente foi ouvida de forma remota. E, infelizmente, há uma que não compareceu, perdemos o contacto, mas não ficou ainda fechada a instrução contraditória, porque neste momento nós temos 2 reclamações a decorrer. Por força de 2 indeferimentos que tiveram 2 requerimentos nossos, foi suspensa para se aguardar então pela decisão das reclamações e depois ver se o que nós reclamamos é aceito. Se for aceito, vão ter que ser ouvidas outras testemunhas, vão ter que ser feitas outras diligências. Se não for aceito, vamos passar para o debate oral e depois aguardar por aquilo que vai ser a decisão. As pessoas que estavam notificadas para a sessão de hoje, todas elas prestaram tudo quanto lhes foi cobrado.
0: O Fundo das Nações Unidas para a Infância, UNICEF, afirma hoje que precisa de mais de 150 mil dólares para ajudar a combater o primeiro surto do vírus Monkeypox, Mpox, na Guiné-Bissau. A Guiné-Bissau enfrenta o primeiro surto, com 7 casos confirmados e 46 suspeitos, a afetar principalmente crianças menores de 15 anos.
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0: Prosseguimos com a atualidade internacional. O ministro da Defesa de Israel acusou o presidente turco Recep Tayyip Erdogan de conduzir a Turquia para aventuras perigosas na Síria. Mais pormenores com Liliane Henriques.
4: As relações entre a Turquia e Israel têm vindo a degradar-se cada vez mais devido às suas posições crescentemente antagónicas sobre a Síria, país onde ambas estão militarmente ativas, com Ankara a apoiar um regime sírio que inspira desconfiança a Tel Aviv. Esta semana, a inimizade subiu um novo patamar quando Israel atacou, na terça-feira, a base síria de Abu Ez-Zuhur, perto da fronteira com a Turquia, alegando que Damasco estava prestes a violar um status quo em matéria de segurança ao autorizar o envio de tropas turcas para aquela base. Na Rede X, o ministro da Defesa do Estado Hebreu, Israel Katz, disse que o seu país não iria permitir que qualquer entidade ameaçasse a sua própria segurança. Ankara, todavia, desmentiu qualquer presença militar da sua parte na referida base aérea. A presidência turca declarou-se ainda disposta a proteger a soberania de Damasco, sem prever qualquer resposta contra Israel. Neste sentido, Ankara fez questão de explicitar que não iria cair na armadilha tentada pelo primeiro-ministro israelita, que, no seu entender, agarra-se a esta posição irracional devido às próximas eleições de 27 de outubro e vê a hostilidade em relação à Turquia como uma baliza de salvação política. De acordo com o Observatório Sírio dos Direitos Humanos, uma delegação militar turca visitou recentemente a base de Abu Ezur como parte dos esforços em curso para reativá-la. Embora a Turquia admita que oficiais seus se deslocaram efetivamente a esta base no âmbito de uma formação, negou qualquer reforço militar turco, afirmando que o recinto ainda não estava operacional.
0: Quarto dia da COP17, a Conferência das Nações Unidas de Combate à Desertificação, que decorre na Mongólia. Os objetivos são combater a degradação dos territórios e as secas que atingem todos os continentes. Os desacordos são a nota dominante nestes primeiros dias. Mais pormenores com Karina Branco.
5: Mal começou e as negociações já estão bloqueadas. O geógrafo João Daniel Cesarro explica que os representantes americanos estão a impedir avanços em três temas.
6: A igualdade de género, a participação das comunidades locais e dos povos indígenas para melhorar a sua representação na Convenção e a sinergia entre o clima, a biodiversidade e a desertificação que a COP está a promover para aumentar a eficácia e investir mais recursos no terreno.
5: Os bloqueios não surpreendem os participantes, tendo em conta que os Estados Unidos se retiraram das negociações climáticas após o regresso de Donald Trump à Casa Branca. Por outro lado, também a Rússia bloqueou um dos grandes objetivos desta COP, a elaboração do roteiro pós-2030 para travar a degradação dos solos. Em causa, a presença de ucranianos num comitê científico da Convenção. A posição russa tem consequências graves, alerta ainda o geógrafo João Daniel Cesarro.
6: Não há absolutamente avanço nenhum. Não haverá qualquer decisão sobre estas questões.
5: Restaurar a terra, restaurar a esperança é o lema desta COP17, dedicada ao combate à desertificação, degradação dos solos e seca. O encontro começou a 17 de agosto e decorre até dia 28.
0: A França tem vivido um verão inédito com uma sucessão de 5 ondas de calor que se traduziram por 52 dias com temperaturas próximas ou acima dos 40 graus em praticamente todo o território. Isto traduz-se por uma diminuição drástica das reservas de água, com mais de 90 distritos a ser submetidos a restrições e umas 40 mil pessoas a conhecerem, inclusivamente, cortes de água. Um cenário aqui descrito por Richard Tavares, consultor de projetos na Agência Europeia de Investigação.
7: Por exemplo, basta ver atualmente a plataforma Vigie-E do Ministério da Transição Ecológica, em praticamente todos os departamentos metropolitanos estão em alerta, cerca de, pelo menos os dados que eu vi era 99, e 67 estão em nível máximo de crise, o que há logo o reflexo de obrigatoriedade de reduzir drasticamente o consumo de água. Por exemplo, em França, várias dezenas de communes já não têm água potável, continua nas torneiras, o que implica sistemas alternativos de distribuição de água, ou através de caminhões cisterna, ou através de água engarrafada, o que há um impacto direto, não apenas nas atividades de lazer, que essas serão obrigatoriamente cortadas ou reduzidas ao máximo, por exemplo, piscinas, rega de espaços públicos ou atividades de lazer, mas há um impacto direto no consumo nas casas das pessoas, o que já é visível em muitas regiões.
0: Era Richard Tavares, consultor de projetos na Agência Europeia de Investigação, entrevistado por Liliana Henriques. Estamos a chegar ao fim deste jornal. 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
0: Bem-vindos à segunda parte da nossa emissão. Nos próximos 20 minutos, propomos o Magazine Convidado, bem como o Magazine Vida em França. Mas fique desde já com o convidado de Cristiana Soares.
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5: A Guiné-Bissau prepara-se para referendar no final do mês, a 30 de agosto, a nova Constituição que prevê um reforço dos poderes do Presidente da República. Precisamente para nos falar sobre este referendo e sobre esta nova Constituição guineense, tenho comigo em linha Nelson Moreira, segundo vice-presidente do Conselho Nacional de Transição da Guiné-Bissau, o primeiro-ministro de Transição da Guiné-Bissau, Ilídio Vieira Té, na altura do lançamento da campanha de sensibilização para este novo referendo, falou de um momento crucial para a democracia do país. Porquê que este momento é tão crucial, é tão importante para a democracia da Guiné-Bissau?
8: Como disse bem o primeiro-ministro, lançou essa mensagem porque nós todos sabemos, sendo Guiné ou não, o futuro da Guiné-Bissau e do seu povo passa por esse processo de referendo. Temos uma Constituição que acompanhou o surgimento do Estado da Guiné-Bissau, a Constituição de 73, depois havia uma tentativa nos anos 80 da sua alteração que não foi possível, tendo em conta o golpe militar que aconteceu nos anos 80, e essa Constituição soube que foi possível a sua revisão em 84. Depois disto, voltou só a acontecer a iniciativa de revisão da Constituição em 91, 91, 92, 93. Ao longo desse tempo todo, não obstante os problemas a Guiné serem identificados, os parceiros de desenvolvimento da Guiné terem apontado o caldo de instabilidade da Guiné, deve-se ao seu texto fundamental, que é a Constituição. Felizmente, através do alto comando militar, foi possível tornar esse sonho uma realidade, o que quer dizer que no dia 30 o povo da Guiné, pela primeira vez, vai ser chamado para pronunciar sobre essa nova Constituição.
5: Mas para esse momento tão crucial, não há necessidade de uma maior inclusão, de uma maior participação, de um maior debate público sobre o que é que está em causa?
8: Quando ouço as pessoas a falarem de inclusão, porque o Conselho Nacional de Transição, que é o órgão que tomou a iniciativa de rever a Constituição, né, eles estão representados quase todos os partidos políticos. O PAIGC, que é o maior partido da oposição, está representado, o PRS, o MADEM, quase todos os partidos da Guiné com a maior expressão estão representados no Conselho Nacional de Transição. A juventude, poder tradicional, sociedade civil, todas essas entidades têm representação no Conselho Nacional de Transição. Há um debate em volta dessa iniciativa de revisão da Constituição.
5: Esta nova Constituição prevê uma concentração de poderes no Presidente da República, que passa a acumular as funções de chefe do governo, presidir também o Conselho de Ministros, o Conselho de Defesa Nacional, entre outras competências. O Primeiro-Ministro acaba por ser subordinado às orientações diretas do chefe de Estado. A Assembleia Nacional perde a designação de popular e o número do deputados reduz-se de 102 para 61. Além disso, há uma reorganização do mapa eleitoral que passa de 28 para 11 círculos eleitorais. Não há um perigo para a democracia da Guiné-Bissau de concentrar os poderes nas mãos de uma única entidade, que é o Presidente da República?
8: Eu não sei se o termo é correto falarmos de concentração de poderes. No novo texto constitucional, eu não vejo nenhum artigo que diz que o Presidente da República passa agora a ser chefe do governo. Isso não existe. Isso só se for na invenção de algumas pessoas que estão contra o referendo. Está claro...
5: Mas passa a ser a eleger o chefe do governo de acordo com a sua conveniência e não tem sequer que respeitar a composição da Assembleia da República eleita pelo povo
8: para eleger
5: o Primeiro-Ministro.
8: Nenhum artigo da nova Constituição é essa designação. O Presidente da República agora é quem preside o Conselho de Ministros, que não é presidir quando entender. A única novidade é isto. Agora, o Primeiro-Ministro continua a ser nomeado pelo Presidente da República, tendo em conta o resultado eleitoral. Não basta só ganhar a eleição. Quer dizer que é chamado o partido vencedor das eleições para indicar o nome do Primeiro-Ministro, mas esse partido tem que garantir uma maior estabilidade na Assembleia. Só nessas condições que o Presidente da República pode convocar esse partido para indicar alguém para ser nomeado Primeiro-Ministro. Não há nenhuma concentração de poder. O que se verificou nessa nova Constituição, nós tentamos mais de medida possível dar uma maior clareza na distribuição de competência entre o Presidente da República e o Governo, tentar no máximo possível definição mais precisa do papel do Primeiro-Ministro, tentar clarificação da responsabilidade política do Governo, tentar no máximo possível fazer um reforço da separação e interdependência dos poderes que não havia, que não era tão nítido, percebe maior segurança jurídica na relação entre os órgãos de soberania, regras mais claras para a nomeação do primeiro-ministro, maior previsibilidade na formação do governo, regras mais claras sobre a dissolução da Assembleia Nacional Popular. Ou seja, chegou-se a uma conclusão. Por causa dessa Constituição que foi aplicada até, temos 36 primeiros-ministros por causa dessa Constituição.
9: Mas, de acordo com a Constituição da Guiné-Bissau, cabe à Assembleia Nacional e aos deputados do país a revisão constitucional. Portanto, qual é a legitimidade que um governo de transição que chega ao poder com recurso a um golpe de Estado tem para referendar precisamente a Constituição do país?
8: Estamos a falar de novas autoridades que foram instituídas através da Carta Política de Transição. A Carta Política de Transição suspendeu, em parte, a nossa Constituição, sobretudo no que diz respeito aos órgãos políticos, titulares de órgãos políticos. Estou a falar da Assembleia Nacional Popular, Presidência da República e o Governo. O Conselho Nacional de Transição tem legitimidade porque é o órgão que passou agora a substituir a Assembleia no que diz respeito a todas as competências da Assembleia Nacional Popular.
9: Mas é um órgão que não sai de um ato eleitoral, é um órgão que sai de um golpe de Estado militar.
8: Essa questão de dizer um golpe de Estado depende. Se perguntar a outras pessoas, vão dizer que não, isso não é golpe de Estado, isso é um conflito político-militar.
9: Na Guiné-Bissau, aquilo que se passou foi que houve uma eleição geral cujos resultados finais não foram anunciados porque os militares tomaram o poder. Sim. Portanto, isso enquadra um golpe de Estado.
8: O Conselho Nacional de Transição, a partir do momento que é instituído, esse órgão passou a substituir a Assembleia Nacional Popular no que diz respeito a todas as competências da Assembleia Nacional Popular. O mesmo se diz em relação ao governo, em relação ao Presidente da República de Transição.
9: Quem é que fiscaliza esta votação? Quem é que fiscaliza os resultados?
8: O lei do referendo é claro sobre esse aspecto. As entidades que competência a fiscalizar o processo a um grupo de cidadãos constituídas, que a lei permite qualquer cidadão, grupo de pessoas interessadas em participar do processo do referendo, devem constituir-se em grupo. E eu penso que esses grupos estão constituídos junto ao Supremo Tribunal de Justiça e essas entidades é que têm competência de fiscalizar em colaboração com a CNE.
9: Mas a CNE é constituída pelo secretário executivo, por um representante do Presidente da República de Transição, um representante do Governo de Transição, três representantes do Conselho Nacional de Transição, ou seja, há aqui uma maioria na CNE que pertence a estes órgãos de transição, portanto pode pôr em causa aqui alguma transparência, alguma imparcialidade.
8: Por isso, a lei do referendo é clara. Todas as pessoas interessadas em participar no processo podem constituir-se em grupo de cidadãos ou poder participar e ter voz ativa na fiscalização do processo.
9: O Conselho Nacional de Transição aprovou a Lei 12/2026, que foi publicada, de resto, no Boletim Oficial. O artigo 9 dessa lei proíbe a realização de referendos entre a marcação da data de eleições. As eleições foram marcadas em janeiro para dezembro. E a Lei do Referendo foi publicada no dia 16 de junho e o referendo convocado a 6 de julho e a 30 de agosto. Não há aqui uma infração da lei, porque este artigo especificamente proíbe a realização do referendo.
8: Eu não sei qual é a lei do referendo é que a senhora jornalista tem. E eu vou ler agora o artigo 9 da lei do referendo que eu tenho.
9: A lei do referendo que foi publicada posteriormente.
8: Não, tenho comigo aqui a lei. Eu vou ler a lei do referendo que eu tenho no artigo 9 e diz o seguinte. Limites temporais. O referendo só pode ser realizado até o 90º dia anterior à data de realização das eleições para os órgãos de soberania ou do poder local, sendo vedada a sua convocação, a data prevista para a sua realização, ou quando recai dentro desse período. O número 2 vem dizer o seguinte: não poderá ser convocado nenhum referendo antes que estejam decorridos pelo menos 6 meses desde a realização do último referendo, considerado válido e vinculativo nos termos do artigo 88. A lei do referendo que eu tenho, o artigo 9, foi este que eu acabei de ler. Não sei onde é que as pessoas foram buscar aquele artigo 9, porque cá na Guiné tudo é possível. As pessoas gostam de inventar, gostam de fabricar os artigos, gostam de fabricar as leis.
9: Há quem critique esta nova Constituição, dizendo que ela foi feita à medida para o regresso ao país do ex-presidente Uma Sissoko Embaló.
8: Esse argumento sempre não falta. Estamos a falar de um problema que foi identificado há muitos anos, mas falta de entendimento, falta de vontade política, dificultou o avanço ou concretização de revisão da Constituição. Desta vez, o alto comando militar, por não estar a representar nenhum partido, entendeu por bem que vai tomar essa iniciativa, e foi bem tomada, de rever a Constituição.
9: Era Nelson Moreira, segundo o vice-presidente do Conselho Nacional de Transição da Guiné-Bissau. A Guiné-Bissau que se prepara para referendar já no fim deste mês, a 30 de agosto, a nova Constituição que prevê um reforço dos poderes do Presidente da República.
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0: prosseguimos a nossa emissão com o magazine Vida em França, da autoria de Liliana Henriques.
4: Neste magazine Vida em França, debruçando-nos sobre o verão inédito que se tem vivido no país, com uma sucessão de 5 ondas de calor que se traduziram por 52 dias com temperaturas próximas ou acima dos 40 graus em praticamente todo o território. Segundo a Agência Nacional Météo France, 2026 é desde já considerado, de longe, o ano com mais dias de altas temperaturas desde 1947, altura em que se começou a recolher esses dados. Isto traduz-se por uma estiagem generalizada, com consequências nomeadamente para a agricultura. Há dias o governo disse que iria anunciar em setembro um plano de ajuda para os agricultores que foram colocados sob pressão nestas últimas semanas e cujos rendimentos estão a ser afetados. Num âmbito mais geral, o acesso à água potável é mais raro, com o caudal dos rios a baixar. Esta semana, 93 distritos foram sujeitos a restrições na utilização da água, sendo que na semana passada 40 mil pessoas chegaram inclusivamente a conhecer cortes no seu fornecimento. Uma situação perante a qual se torna mais premente a questão do abastecimento em água nas próximas semanas, com todas as consequências que isto acarreta, tanto no setor da agricultura como no setor dos transportes, da energia ou ainda em termos ambientais. Questões que abordamos com o Richard Tavares, consultor de projetos na Agência Europeia de Investigação em Bruxelas.
7: A consequência principal é, sobretudo, a retenção da água a nível dos aquíferos e dos cursos de água a nível superficial. A ocorrência das diferentes ondas de calor desde maio afetam, sobretudo, a retenção da água, que normalmente, em período primaveril, era mais acumulada, quer ao nível da superfície, mas também ao nível subterrâneo, nos solos. E estas ondas de calor excepcionais têm provocado, sobretudo, a evaporação da água a nível do solo e depois há menos quantidade de água.
4: E, portanto, isto tem consequências a vários níveis. O nível mais óbvio é, designadamente, a agricultura. É previsível que haja falta de alimento daqui a uns tempos por conta de más colheitas?
7: Exatamente. Uma consequência direta destas ondas de calor, atualmente, por exemplo, já se vê na produção quer de cereais, quer de fruta e legumes, quer em França, quer noutros países europeus, por exemplo, os países vizinhos, a Bélgica, a Itália e a Espanha, tanto a quantidade como o tamanho, por exemplo, da fruta e dos legumes tem reduzido visivelmente, o que tem logo um impacto tanto no consumidor como no produtor, porque há menos quantidade de produto e o preço vai aumentar. Já existem alguns produtos em que tem havido aumentos, mas nos próximos meses será ainda maior o impacto, quer para o consumidor, quer para o produtor, porque viu parte da sua produção reduzir significativamente.
4: Outra das consequências da falta de água tem a ver com o setor do transporte de mercadorias por via fluvial. Como é que estamos nesse aspecto?
7: Começa a ser crítico. Por exemplo, a nível de França, através de cursos de água normais, o Office Français de la Biodiversité verificou que a nível, por exemplo, de fluxo de água de rios, cerca de 43% das estações da rede de monitorização detectaram cursos de água já praticamente com seca total. Se isto já acontece nos pequenos rios, nos grandes cursos de água, por exemplo, o Reno, já estão a ser afetados. A nível de França, já existe um impacto no transporte de material e de, por exemplo, mesmo a nível de cereais, um impacto direto não apenas para a distribuição, mas também para o contexto de serviços e de produtos que serão vendidos depois mais tarde.
4: O facto de se baixar o nível dos rios e inclusivamente a água dos rios estar mais quente faz com que também a produção de eletricidade tenha vindo a baixar, dado que houve uma série de reatores que tiveram que suspender as suas atividades devido à falta de água ou outros motivos, como por exemplo, algo surpreendente, a chegada massiva de alforrecas que vinham perturbar a atividade.
7: Exatamente. Alguns dos dados mais recentes da EDF e da Autoridade de Segurança Nuclear Francesa, de facto, indicaram que 13 dos reatores já foram afetados. Tendo em conta que em França 70% da produção de eletricidade é através de centrais nucleares, há um impacto direto não apenas a nível nacional, mas também a nível internacional. Portanto, o facto de o nível da água baixar ou mesmo a temperatura da água ser bem mais alta do que o normal impede diretamente o funcionamento parcial ou total dos diferentes reatores e da própria central. Existem casos, quer em França, quer noutros países europeus, por exemplo, a Hungria, existe um impacto direto, o que tem consequências, infelizmente, diretamente para o consumidor. No mercado de produção e de venda de eletricidade, que é parcialmente público e privado, o preço da produção de eletricidade vai certamente aumentar, mas também a venda de eletricidade francesa para os países vizinhos vai ter um impacto. Se a situação continuar, teremos que reduzir fortemente o consumo de eletricidade.
4: Relativamente ainda a todas estas consequências da falta de água, a mais evidente é que há uma parte substancial da França que vê o acesso à água condicionado.
7: Exatamente. Por exemplo, basta ver atualmente a plataforma Vigie-E do Ministério da Transição Ecológica, em praticamente todos os departamentos metropolitanos estão em alerta, cerca de, pelo menos os dados que eu vi era 99, e 67 estão em nível máximo de crise, o que há logo o reflexo de obrigatoriedade de reduzir drasticamente o consumo de água. Por exemplo, em França, várias dezenas de communes já não tem água potável, continua nas torneiras, o que implica sistemas alternativos de distribuição de água, ou através de caminhões cisterna, ou através de água engarrafada, o que é um impacto direto, não apenas nas atividades de lazer, que estas serão obrigatoriamente cortadas ou reduzidas ao máximo, por exemplo, piscinas, rega de espaços públicos ou atividades de lazer, mas há um impacto direto no consumo nas casas das pessoas, o que já é visível em muitas regiões.
4: Não podíamos também deixar de mencionar o impacto ambiental da falta de água e, sobretudo, quando ela ainda existe, está mais quente. Portanto, isto significa também que há toda uma biodiversidade que fica desequilibrada, se não mesmo destruída.
7: Exatamente. Aliando o período de seca com os graves incêndios florestais que têm havido em França e mesmo noutros países europeus, o impacto no ambiente e na biodiversidade local já é visível. O aumento quer da temperatura do ar ou da água, já se referiu, por exemplo, ao surgimento de alforrecas em cursos de água que não era normal, mas o surgimento e o aumento da população de espécies invasivas é cada vez maior. A nível europeu não tenho dados específicos, mas a percentagem de espécies invasivas nos diferentes ecossistemas tem tido um boom significativo, muito aliado pelos eventos de temperatura extrema e pelas alterações climáticas.
4: Doravante, o verão aqui na Europa e em particular aqui em França vai ser o inferno que tem sido neste ano?
7: Infelizmente, a tendência não é muito optimista. O efeito direto das alterações climáticas e do contínuo aumento das emissões de gases com efeito de estufa, infelizmente, a tendência é de haver cada vez mais verões de eventos de temperaturas extremas. A própria temperatura média anual vai aumentar e, ao contrário, os invernos poderão ter cada vez mais eventos de, por exemplo, temperatura bastante baixa e de eventos, eu não diria de tempestades invernais, mas de temperaturas mais baixas que o normal. Mas é a tendência, infelizmente, que a comunidade científica já tem mostrado, quer através de modelos, quer através da monitorização nestes últimos anos, mas as autoridades ainda estão muito aquém de tomar ações e decisões neste sentido.
4: Ouvimos Richard Tavares, consultor de projetos na Agência Europeia de Investigação em Bruxelas, com quem nos debruçamos sobre as consequências das ondas de calor e da falta de água que se fazem atualmente sentir em França, como no resto da Europa. Por hoje é tudo. Obrigada pela vossa atenção.

ponto final nesta emissão. A informação continua aqui na antena da RFI. Podem acompanhar-nos na nossa página rfi.fr/pt. Até breve.

0: 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São 18 horas em Paris.
1: Marco Martins.
0: A marcar a atualidade desta quinta-feira, 20 de agosto, em Angola, um grupo de partidos da oposição decidiu criar uma plataforma de consulta para defender a cidadania com, em pano de fundo, denúncias de intolerância política do regime. O ministro da Defesa de Israel acusou o presidente turco Recep Tayyip Erdogan de conduzir a Turquia para aventuras perigosas na Síria. Quarto dia da COP17, a Conferência das Nações Unidas de Combate à Desertificação, que decorre na Mongólia. Os objetivos são combater a degradação dos territórios, que afeta 40% da superfície terrestre. Estes e outros títulos já vêm a ver já a seguir no bloco informativo sob o comando técnico de Dusko Sekulits. O jornal começa agora.
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0: Começamos com a atualidade na África Lusófona. Em Angola, um grupo de partidos da oposição decidiu criar uma plataforma de consulta para defender a cidadania com, em pano de fundo, denúncias de intolerância política do regime. O relato é de Avelino Miguel, nosso correspondente.
2: Os líderes de um grupo de partidos da oposição angolanos reunidos em Luanda para analisar os recentes incidentes de intolerância política registrados no país, com destaque na província do Uíge, decidiram criar uma plataforma política de consulta para defender a cidadania, o Estado de Direito e a credibilidade das próximas eleições gerais previstas para o próximo ano. O encontro reuniu os líderes dos partidos UNITA, Bloco Democrático, PRS, Renova Angola, PNSA, PPA e PDPANA. As 7 formações políticas condenaram os confrontos entre a polícia e os militantes da UNITA na província do Uíge e, pela sua gravidade, exigem o apuramento rigoroso das responsabilidades civis e criminais através de investigações independentes. No comunicado tornado público no final do encontro, os líderes partidários criticaram os órgãos públicos de comunicação social por falta de isenção, contraditório e diversidade na cobertura jornalística dos acontecimentos do Uíge. Defendem o tratamento equitativo aos diferentes atores e respeito os princípios constitucionais legais aplicáveis à comunicação social. Avelino Miguel, Luanda, RFI.
0: Em Angola, Higínio Carneiro compareceu ontem no Tribunal Supremo, no processo de instrução, onde contesta a acusação por crimes de peculato e branqueamento de capitais. O seu advogado, José Carlos Miguel, informou que a sessão do Tribunal foi suspensa na expectativa de uma decisão sobre 2 requerimentos. Ouçam-no no registro da agência Lusa.
3: Correu bem, em função daquilo que estava agendado, foi uma audiência tranquila. As testemunhas estavam arruladas, foram todas ouvidas, inclusive uma que não estava presente foi ouvida de forma remota. E, infelizmente, há uma que não compareceu, perdemos o contacto, mas não ficou ainda fechada a instrução contraditória, porque neste momento nós temos 2 reclamações a decorrer, por força de 2 indeferimentos que tiveram 2 requerimentos nossos, foi suspensa para se aguardar então pela decisão das reclamações e depois ver se o que nós reclamamos é aceito. Se for aceito, vão ter que ser ouvidas outras testemunhas, vão ter que ser feitas outras diligências. Se não for aceito, vamos passar para o debate oral e depois aguardar por aquilo que vai ser a decisão. As pessoas que estavam notificadas para a sessão de hoje, todas elas prestaram tudo quanto lhes foi cobrado.
0: O Fundo das Nações Unidas para a Infância, UNICEF, afirma hoje que precisa de mais de 150 mil dólares para ajudar a combater o primeiro surto do vírus Monkeypox, Mpox, na Guiné-Bissau. A Guiné-Bissau enfrenta o primeiro surto, com 7 casos confirmados e 46 suspeitos, a afetar principalmente crianças menores de 15 anos.
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0: Prosseguimos com a atualidade internacional. O ministro da Defesa de Israel acusou o presidente turco Recep Tayyip Erdogan de conduzir a Turquia para aventuras perigosas na Síria. Mais pormenores com Liliana Henriques.
4: As relações entre a Turquia e Israel têm vindo a degradar-se cada vez mais devido às suas posições crescentemente antagónicas sobre a Síria, país onde ambas estão militarmente ativas com Ankara a apoiar um regime sírio que inspira desconfiança a Tel Aviv. Esta semana a inimizade subiu um novo patamar quando Israel atacou na terça-feira a base síria de Abu Ez-Zuhur perto da fronteira com a Turquia, alegando que Damasco estava prestes a violar um status quo em matéria de segurança ao autorizar o envio de tropas turcas para aquela base. Na Rede X, o ministro da Defesa do Estado Hebreu, Israel Katz, disse que o seu país não iria permitir que qualquer entidade ameaçasse a sua própria segurança. Ankara, todavia, desmentiu qualquer presença militar da sua parte na referida base aérea. A presidência turca declarou-se ainda disposta a proteger a soberania de Damasco, sem prever qualquer resposta contra Israel. Neste sentido, Ankara fez questão de explicitar que não iria cair na armadilha tentada pelo primeiro-ministro israelita, que, no seu entender, agarra-se a esta posição irracional devido às próximas eleições de 27 de outubro e vê a hostilidade em relação à Turquia como uma baliza de salvação política. De acordo com o Observatório Sírio dos Direitos Humanos, uma delegação militar turca visitou recentemente a base de Abu Ezur como parte dos esforços em curso para reativá-la. Embora a Turquia admita que oficiais seus se deslocaram efetivamente a esta base no âmbito de uma formação, negou qualquer reforço militar turco, afirmando que o recinto ainda não estava operacional.
0: Quarto dia da COP17, a Conferência das Nações Unidas de Combate à Desertificação, que decorre na Mongólia. Os objetivos são combater a degradação dos territórios e as secas que atingem todos os continentes. Os desacordos são a nota dominante nestes primeiros dias. Mais pormenores com Karina Branco.
5: Mal começou e as negociações já estão bloqueadas. O geógrafo João Daniel Cesarroa explica que os representantes americanos estão a impedir avanços em três temas.
6: A igualdade de género, a participação das comunidades locais e dos povos indígenas para melhorar a sua representação na Convenção e a sinergia entre o clima, a biodiversidade e a desertificação que a COP está a promover para aumentar a eficácia e investir mais recursos no terreno.
5: Os bloqueios não surpreendem os participantes, tendo em conta que os Estados Unidos se retiraram das negociações climáticas após o regresso de Donald Trump à Casa Branca. Por outro lado, também a Rússia bloqueou um dos grandes objetivos desta COP, a elaboração do roteiro pós-2030 para travar a degradação dos solos. Em causa, a presença de ucranianos num comitê científico da Convenção. A posição russa tem consequências graves, alerta ainda o geógrafo João Daniel Cesarro.
6: Não há absolutamente avanço nenhum. Não haverá qualquer decisão sobre estas questões.
5: Restaurar a terra, restaurar a esperança é o lema desta COP17, dedicada ao combate à desertificação, degradação dos solos e seca. O encontro começou a 17 de agosto e decorre até dia 28.
0: A França tem vivido um verão inédito com uma sucessão de 5 ondas de calor que se traduziram por 52 dias com temperaturas próximas ou acima dos 40 graus em praticamente todo o território. Isto traduz-se por uma diminuição drástica das reservas de água, com mais de 90 distritos a ser submetidos a restrições e umas 40 mil pessoas a conhecerem, inclusivamente, cortes de água. Um cenário aqui descrito por Richard Tavares, consultor de projetos na Agência Europeia de Investigação.
7: Por exemplo, basta ver atualmente a plataforma Vigie-E do Ministério da Transição Ecológica, em praticamente todos os departamentos metropolitanos estão em alerta, cerca de, pelo menos os dados que eu vi era 99, e 67 estão em nível máximo de crise, o que há logo o reflexo de a obrigatoriedade de reduzir drasticamente o consumo de água. Por exemplo, em França, várias dezenas de communes já não têm água potável, continua nas torneiras, o que implica sistemas alternativos de distribuição de água, ou através de caminhões cisterna, ou através de água engarrafada, o que há um impacto direto, não apenas nas atividades de lazer, que essas serão obrigatoriamente cortadas ou reduzidas ao máximo, por exemplo, piscinas, rega de espaços públicos ou atividades de lazer, mas há um impacto direto no consumo nas casas das pessoas, o que já é visível em muitas regiões.
0: Era Richard Tavares, consultor de projetos na Agência Europeia de Investigação, entrevistado por Liliana Henriques. Estamos a chegar ao fim deste jornal. 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Rádio Liliana Henriques. Estamos a chegar ao fim deste jornal. 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

0: um dos juízes a decidir-se por tornar público o seu desagrado com a forma como o tribunal tem vindo a ser, sobretudo, dirigido.
1: Ok, portanto, o que está a dizer é que Jonas Gentil, quando não assina os decretos do seu próprio tribunal, ele fala para vincar as suas críticas sobre a atuação do Tribunal Constitucional.
0: Sim, naturalmente. Ele dá nota de que a disfuncionalidade é de tal forma e é de tal grandeza que é impossível sequer colaborar-se de forma racional para decisões que são decisões profundamente irracionais. E algumas delas são fáceis de identificar.
1: Quais, por exemplo?
0: Nós vemos este tribunal, e isto também já tem um histórico, enfim, não vou estar a voltar outra vez atrás, porque senão nunca mais seríamos aqui, mas ver o tribunal outra vez a voltar ao caso Rosema, para desfazer e voltar a entregar a posse ou a propriedade a outros, ver a forma como o Tribunal Constitucional tem estado a lidar com a legalização dos novos partidos políticos, com uma sobranceria verdadeiramente chocante, com uma falta de postura ética e até diria moral e até patriótica que não existe e que até ofende as pessoas com as respostas que são dadas pelo Tribunal, olhar para o Tribunal e ver como ele está a trabalhar a questão dos recursos do cidadão chileno que está a ser reivindicado pela justiça espanhola, o senhor Inácio Porcel Mena. Quer dizer, tudo isto está a acontecer e nós estamos a ver, portanto, eu entendo essa reação do juiz conselheiro Jonas Gentil,
1: okay,
0: uma espécie de tentativa de dar um murro na mesa para que se desperte da situação lamentável em que se encontra a funcionalidade ou a disfuncionalidade do Tribunal Constitucional de São Tomé e Príncipe.
1: Ok, portanto, temos aqui vários casos judiciais relativamente aos quais Jonas Gentil não concorda com a forma de atuar da sua própria direção. Basicamente, o que ele está a fazer, o vice-presidente do Tribunal Constitucional, é criticar, posso dizer assim, a falta de integridade do presidente do Tribunal Constitucional. Ele está, no fundo, a criticar algum tipo de conivência entre a direção do Tribunal e personalidades políticas. É disto que estamos a falar também?
0: Também, mas eu gostava de deixar aqui uma nota. Quer dizer, não existe uma relação hierarquizada no Tribunal Constitucional. Os juízes conselheiros são todos iguais. Eles elegem um presidente só para presidir os trabalhos do Tribunal. E nada mais do que isso. A única coisa que ele tem, enfim, tem um voto mais reforçado.
1: São instituições colegiais, portanto, o presidente
0: Exato. Portanto, não se pede ao presidente de um tribunal constitucional ou de outro tribunal qualquer que tenha, em democracia, em Estado de Direito, tenha um excepcional poder para agir fora de normas. Quer dizer, isso não existe, não pode existir, nem deve existir, e com certeza que o que Jonas Gentil está a tentar fazer é chamar a atenção para essa realidade, que é uma realidade técnica, uma realidade de Estado de Direito, é uma realidade de democracia, e que se não chamar a atenção para esses factos, nós daqui a pouco não temos nem Estado de Direito, nem temos democracia, nem sequer temos Constituição para amparar e para estruturar as duas coisas, a democracia e o Estado de Direito. Portanto, há essa relevância nessa ação do juiz conselheiro Jonas Gentil. Ele está claramente a fazer um favor ao país. E esse favor cabe, naturalmente, a São Tomenses compreenderem o sentido desse favor. Isto não é nada que seja pessoal, isto não é nada que seja, eu possa ser entendido como algo individual ou de má relação entre as pessoas. Isto tem que ver exatamente com a estrutura do poder e do Estado de São Tomenses que tem de ser mantida enquanto nós ainda acreditarmos na democracia e no Estado de Direito como um modelo de convivência que nós votámos em referendo em 1992.
1: Portanto, esse murro na mesa que dizia ter sido realizado por Jonas Gentil, numa espécie de uma metáfora, está a ser seguido, aprovado por grande parte da sociedade civil. Como é que as pessoas, como é que os santomenses veem esta, por exemplo, esta queixa de Jonas Gentil contra a direção do Constitucional?
0: Há três abordagens. A primeira abordagem tem muito que ver com a forma como nós entendemos o país, de forma extraordinariamente politizada e partidarizada. E aí, claro que a ação do Jonas Gentil parece ser uma ação contra o status quo, o poder, o estabelecimento do poder que existe em São Tomé e Príncipe nesta altura. Porque se entende que as decisões que estão a ser tomadas são decisões sempre no sentido de favorecer o poder do momento.
1: Uhum.
0: A segunda ideia e o segundo ponto de vista é uma sociedade civil que é incipiente, mas que tem a noção, e uma noção clara,

0: do que está efetivamente em causa é o Estado de Direito e é a democracia de São Tomé. E, sobretudo, um ataque feroz à Constituição da República. E, naturalmente, que essa parte da sociedade civil, que é, enfim, tem alguma relevância quando fala, quando se posiciona, mas que é, no essencial e no cotidiano, irrelevante, porque ela própria está subjugada ao jogo de interesses que existe na sociedade de São Tomé, que é naturalmente política e partidariamente estabelecido. Portanto, eu diria que ela está a tentar emergir porque compreende que está em causa é algo muito maior do que o simples jogo político-partidário e os simples interesses pessoais dos poderes ou dos detentores dos poderes. O que está em causa é algo muito mais grave. Portanto, as pessoas estão a ponderar essa uma forma de reagir a isto, dando-se possibilidade de aderir a novas ideias sobre o país, a novas propostas para o país, que não aquelas que vêm de uma forma, diria eu, tradicional de fazer-se política em São Tomé e Príncipe. Reparem, sempre que há um investidor ou alguém que apareça em São Tomé e Príncipe, sem saber de onde vem o seu capital, mas que se faz conselheiro do primeiro-ministro, do presidente da Assembleia, do presidente da República e etc., há sempre problemas de destruição ou de tentativa de destruição do próprio país para manter uma espécie de status quo que vive na base da dependência desses interesses, que são interesses que internacionalmente são ou estão ou vão para ser condenados. Logo, há aqui este terceiro elemento, que é o povo olhar para isso e a tentar perceber, e esse é o drama, e essa é a nossa tragédia, como é que ela vai votar nas próximas eleições legislativas de 27 de setembro do mês que vem aí a seguir. Quer dizer, como é que um cidadão normal pondera ou pode ponderar votar em partidos que estão todos eles, repito, todos eles, envolvidos nesta espécie de caixote de lixo em que se transformou a política São Tomense.
1: Ouvimos o analista político São Tomense, Abílio Neto.
2: E tempo então agora para o Magazine do Desporto, hoje sobre natação adaptada. Um trabalho realizado e apresentado por Marco Martins.
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4: Os campeonatos da Europa de natação decorreram até ao passado domingo 16 de agosto, em Paris, a capital francesa. Esta edição acabou por ser diferente, visto que quatro provas de natação adaptada estiveram na programação. Pela primeira vez nos europeus de natação, quatro provas de natação adaptada foram incluídas no evento. Duas provas femininas, 50 e 100 metros livres, e duas masculinas, nas mesmas distâncias. Com a participação de quatro atletas portuguesas, Susana Veiga, Ana Castro, Marco Menezes e Diogo Cancela. Estas provas são de descoberta para o público presente e de divulgação porque são inéditas até no formato, visto que vários tipos de deficiência competiram juntos, o que não acontece nos europeus de natação adaptada. No fim das diferentes provas, há uma pontuação que tem como parâmetros o tempo para percorrer a distância e a deficiência do atleta. Na final dos 100 metros livres, deste sábado 15 de agosto, Marco Menezes conquistou a medalha de bronze. O atleta português faz parte da classe S11 para nadadores com deficiência visual quase total. Ao microfone da RFI, Marco Menezes admitiu estar feliz por conquistar uma medalha perante este público parisiense.
5: Nem sei o que dizer, porque mais de meio segundo ao meu tempo e estou a meio de um estágio, quase nem descanso tive, portanto estou muito contente.
4: E em relação também à medalha de bronze?
5: Jamais esperava chegar a uma medalha numa prova que é por pontos. Estou aqui alguns dos melhores e o meu objetivo era só fazer um bom tempo.
4: Em relação justamente a estas duas provas, como é que sentiu aqui o ambiente?
5: O ambiente aqui é incrível, nadar antes das finais. Óbvio que as pessoas fiquem aqui até ao fim e possam ver que a nossa competição também é importante.
4: É importante justamente esta divulgação, porque é a primeira vez que há provas incluídas dentro do Campeonato da Europa.
5: Eu espero que cada vez haja mais, porque é incrível estarmos no meio de todos os melhores nadadores de natação, os nossos ídolos também, e sentimos bem aqui.
4: Daqui a alguns dias, vai haver campeões da Europa, justamente. Para si, quais são os objetivos?
5: Mas o objetivo é sempre chegar às finais e lutar por medalhas.
4: Mas quando se ganha aqui uma medalha de bronze, só se pode lutar por títulos.
5: Sim, mas aqui é uma competição diferente, que é por pontos. Na Turquia é diferente, que é contra o pessoal da minha classe. E é uma competição mais apertada ainda.
4: Igualmente, em entrevista à RFI, Diogo Cancela, de 24 anos, quinto na final dos 100 metros livres, mostrou-se satisfeito com a participação.
6: Foi fixe, uma experiência boa porque estamos a competir, primeira vez que juntamos a natação adaptada com a natação pura internacionalmente. Em Portugal, graças a Deus e às comitivas que temos tido, já fazemos isso há alguns anos, e começar a fazer isso internacionalmente é muito bom e é gratificante, porque isto podemos não ficar todos juntos enquanto eu cá estiver, mas se ficarmos algum dia eu vou ficar mesmo muito feliz.
7: Sentiu que era uma divulgação, uma valorização também de, como disse, há várias categorias que estão juntas e de pôr estas provas num horário nobre, 20h30, toda a gente está aqui ainda no centro aquático.
6: Sim, de manhã eu e o Marco estávamos a falar que ficámos ainda mais contentes de ser a nossa prova antes da estafeta, quer dizer que as pessoas que iam ficar a ver a estafeta iam ficar a ver a nossa prova, conseguimos ter mais gente, nós sabemos que não estão aqui para nos ver, mas só de nos verem, podem ser que começamos a mudar algumas mentalidades e que o desporto adaptado também é um desporto de elite.
4: Como é que foi regressar a Paris, 2 anos depois?
6: É um regresso muito feliz, porque eu há 2 anos fui aqui muito feliz e vou olhar para Paris sempre com um carinho muito especial.
4: No que diz respeito às femininas, apenas Susana Veiga conseguiu apurar-se para a final dos 50 metros livres, onde terminou na 8ª posição. Ao microfone da RFI, Susana Veiga, de 26 anos, começou por nos explicar o sistema de pontuação para estas provas, em que houve várias classes juntas.
8: O nosso tempo é convertido em pontos, porque aqui todas as classes de natação adaptada nadam juntas, portanto, só no momento em que chegamos à parede é que sabemos efetivamente o tempo barra pontuação que fazemos.
4: E então como é que foi esta prova?
8: Estou bastante contente, estamos a um mês do nosso campeonato da Europa, portanto, não estamos em forma, mas estamos expectantes para que saiam bons resultados e saiu, estou bastante contente com o tempo que fiz. Honestamente, vim mais para ver como é que esta experiência iria ser, tinha expectativas altas e honestamente já estão a ser superadas, é mesmo um ambiente surreal.
4: O que é que representou justamente estar aqui presente? Que eram provas um bocadinho extras do resto dos campeonatos da Europa?
8: Sem dúvida, é mesmo a exposição que temos aqui, é sem dúvida bastante boa. Só o facto de ter uma plateia cheia, olharmos para pessoas a bater palmas, a gritar por nós, sabe, sem dúvida bastante bem, e já sabíamos que ia ser uma oportunidade que tínhamos que agarrar com unhas e dentes, e ver este público tão quente sabe mesmo muito bem.
4: No domingo ocorreram mais 2 finais em que a RFI esteve novamente presente no Centro Aquático Olímpico de Paris. Marco Menezes voltou a conquistar a medalha de bronze, desta vez nos 50 metros livres. Em entrevista à RFI, o atleta luso de 25 anos nem queria acreditar, mas já apontava as baterias para os campeonatos da Europa de natação adaptada que decorrem em setembro.
9: Senti muito bem, um pouco cansado, mesmo sendo os 50, queria tentar fazer o meu melhor tempo. Fiquei perto, mas não consegui. Mesmo assim, deu a medalha, fico contente.
4: Este 50 é assim tão diferente da prova de ontem?
9: Sim, porque vim a meio de um estágio, quase não descansamos, e então senti melhor nos 100 do que nos 50. Estou um pouco mais lento.
4: E, novamente, uma medalha. Tenho vontade de dizer, o Marco diz-me que não estava à espera, mas saí daqui com 2 medalhas.
9: Eu, aos 50, era a medalha que eu gostava de conseguir e consegui mais as 100. Essa não esperava. Portanto, estou muito contente com este campeonato.
4: Quer dizer que Paris é sinónimo de medalhas agora para o Marco?
9: Espero que sim.
4: Em relação à sua preparação agora para os campeonatos da Europa, como é que vai ser?
9: Agora vou voltar a onde vim, para Rio Maior, para o estágio, terminar o estágio e continuar a treinar até ao europeu, que é isso que importa, que esse europeu é que importa para mim.
4: Vir até aqui foi benéfico, no fundo, ter assim algo de diferente durante alguns dias?
9: Sim, não só por sentir este público e esta adrenalina de competir com um público deste, mas também para nos motivarmos, que estamos a fazer bons tempos, é motivação para o nosso europeu.
4: Traz também confiança, no fundo?
9: Confiança para continuar a treinar ainda mais forte.
4: Ao microfone da RFI, Diogo Cancela, para além de abordar esta nova final em que terminou no 5º lugar, também nos explicou como está a ser a preparação para os europeus de natação adaptada, ele que compete na classe S8 para nadadores com falta de coordenação motora de baixo grau, transtorno do movimento de grau moderado nas pernas, com apenas um braço funcional ou com ausência de membros.
6: Foi mais um recorde pessoal e acho que é isso que é o mais importante, é irmos evoluindo a cada vez que vamos competindo e tentar aprender com cada competição e levar essas aprendizagens para o treino e para a próxima competição.
4: Há sim um bocadinho menos de apreensão em relação a ontem?
6: Não, estou igualmente feliz porque são duas provas que nenhuma das duas é a minha prova principal e poder nadar e poder dar o meu melhor e dar mesmo o meu melhor como foi, acho que é gratificante.
4: Achou o ambiente um bocadinho diferente?
6: Foi um bocado diferente porque há bocado acabou mesmo de nadar um francês antes de nós, o Marchand, e notava-se que era um ambiente diferente em relação a ontem, acho que por causa disso mesmo.
4: Agora, preparar então esses campeonatos da Europa, como é que vai ser essa preparação até lá?
6: Vai ser como foi até agora, de focar-me, treinar, tentar descansar ao máximo, tentar treinar o máximo que eu conseguir e depois é chegar lá e ver.
4: Esta parte aqui foi benéfico no fundo?
6: Sim, é sempre
10: sempre bom competir, nem que seja só para o treino competitivo, como costumamos dizer, e é uma experiência diferente estar a competir no Europeu de Natação Pura.
4: Na final dos 100 metros livres, femininos, Susana Veiga voltou a ser a única atleta portuguesa presente na final, onde acabou no 6º lugar. Em entrevista à RFI, Susana Veiga admitiu que as provas foram incríveis, sobretudo por poder estar no mesmo palco que os atletas de natação dita pura. Ela que também abordou os europeus de natação adaptada, onde vai competir na classe S9 para nadadoras com falta de coordenação motora de baixo grau, nos braços e nas pernas, com incapacidade física de alto grau numa das pernas ou com ausência de membros.
11: O ambiente é incrível, as pessoas a puxar por nós, a gritarem por nós. Sinto-me na Disney, sinto-me uma criança na Disney aqui a ver todos os atletas que eu vejo como ídolos e que apenas tenho a oportunidade de ver na televisão. Estar a nadar ao lado deles é sem dúvida algo surreal.
4: Como é que vai ser agora o regresso e o fim da preparação para os campeonatos da Europa?
11: Nós agora vamos para estágio, vamos ficar 2 semanas em Lolé e depois em princípio vamos para a Turquia, vamos dia 4 e aí é que vamos ver. Aí é que esperemos que corra tudo bem e que os objetivos que delineámos no início da época sejam cumpridos. É mesmo desfrutar ao máximo, tentar bater os meus recordes pessoais e integrar o projeto paralímpico de LA.
4: Os europeus em Paris ficaram encerrados. Agora as atenções viram-se para os campeonatos da Europa de natação adaptada, com todas as categorias presentes, que vão decorrer na cidade de Kocaeli, na Turquia, de 7 a 12 de setembro. Chegamos assim ao fim deste Magazine de Esporto. Até breve.
2: E aqui então o ponto final nesta primeira emissão em língua portuguesa na antena da RFI, nesta sexta-feira, 21 de agosto. Pode continuar a acompanhar-nos nas redes sociais, basta para isso procurar RFI Português ou então visitar-nos no nosso site em rfi.fr/pt. Eu volto às 18 horas em ponto com toda a atualização das notícias. Até lá, fique bem.

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1: Cristiana Soares.
0: A Finlândia suspeita que uma aeronave russa tenha violado o seu espaço aéreo na região oeste do Golfo da Finlândia. O presidente iraniano diz que chegou à altura de terminar a guerra com os Estados Unidos, considerando que Teherão se encontra numa posição de força perante Washington. Em Angola, a UNITA apresentou caixa-crime contra o governador e o comandante da Polícia Nacional do UIJ na sequência dos incidentes de 8 de agosto. A polícia, por seu lado, responsabiliza a UNITA pelos acontecimentos. Em São Tomé e Príncipe, o vice-presidente do Tribunal Constitucional apresentou junto do Ministério Público uma caixa formal contra o presidente da instituição. No controle técnico desta emissão está Moçal Chili e o jornal começa agora.
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0: O presidente iraniano diz que chegou à altura de terminar a guerra com os Estados Unidos. Massoud Pezeshkian defendeu esta sexta-feira que chegou o momento de terminar a guerra com os Estados Unidos, considerando que Teherão se encontra numa posição de força e dignidade perante Washington. O presidente iraniano acusou ainda os Estados Unidos de terem atacado escolas, hospitais e infraestruturas, violando todas as regras, e afirmou que Washington é odiado em todo o mundo. Palavras de Massoud Pezeshkian, o presidente do Irã. A Finlândia suspeita que uma aeronave russa tenha violado o seu espaço aéreo na quinta-feira à tarde na região oeste do Golfo da Finlândia. Para averiguação de factos foi aberto um inquérito. No mesmo dia foi neutralizado um drone naval perto de um projeto de gás no Mar Negro, com Bucareste a afirmar que o drone transportava a explosivos e a acusar a Rússia. Karina Branco.
2: Em comunicado, o ministro da Defesa da Finlândia declarou que qualquer alegada violação do espaço aéreo finlandês é levada a sério e que está em curso uma investigação. Em causa, a suspeita de que uma aeronave de reconhecimento russa sobrevoou o espaço aéreo finlandês na parte ocidental do Golfo da Finlândia. Episódios semelhantes já tinham sido registados em maio e junho. Também esta quinta-feira, a Roménia enviou caças F-16 para destruir um drone naval avistado a poucas centenas de metros do seu projeto de gás Neptune Deep no Mar Negro. A notícia foi avançada pelo ministro da Defesa num comunicado publicado no Facebook, que não especificou a origem do drone, mas o presidente romeno apontou o dedo à Rússia e alertou que o país vai manter a vigilância com os aliados da NATO para se defender e repelir provocações. Também a presidente da Comissão Europeia, Ursula von der Leyen, afirmou que o incidente faz parte de uma campanha de ameaças crescentes e de uma guerra híbrida contra a União Europeia. Este é o segundo incidente em poucos dias na Roménia. Também a Bulgária e a Turquia, membros da NATO que partilham a costa do Mar Negro com a Geórgia, a Rússia e a Ucrânia, neutralizaram mais de 150 minas flutuantes na região, e a Polónia, também vizinha da Ucrânia, anunciou na quinta-feira que mobilizou a sua força aérea dentro do seu espaço aéreo para evitar quaisquer incidentes relacionados com a ofensiva russa contra a Ucrânia.
0: E em Angola, o maior partido da oposição, a UNITA, apresentou uma caixa-crime contra o governador e o comandante da Polícia Nacional no UIJ, na sequência dos incidentes de 8 de agosto, que culminaram em vários feridos. Por sua vez, a polícia responsabiliza a UNITA pelos acontecimentos, acusando-a de se ter recusado a realizar no local indicado pelas autoridades a homenagem ao líder fundador do país. Mais informações com o nosso correspondente Francisco Paulo.
3: A Polícia Nacional e a UNITA voltaram a trocar acusações. O segundo comandante-geral da Polícia Nacional, Orlando Bernardo, apontou nesta quinta-feira a UNITA como a responsável pelos desacatos do UIS, que para ele obrigaram os efetivos a agir em conformidade com as circunstâncias do momento, condenado o alegado aproveitamento político decorrente da intervenção policial.
4: Na sequência da aglomeração de militantes e apoiantes de uma formação política num local não autorizado pelas autoridades administrativas, situação que havia sido comunicada em tempo oportuno aos responsáveis da referida formação política, a Polícia Nacional foi chamada a intervir no âmbito das suas atribuições de manutenção da ordem e tranquilidade pública.
3: Em reação, a vice-presidente da UNITA, Arlen Chiminda, acusou a Polícia Nacional de ter sido instrumentalizada para supostamente atacar militantes do maior partido da oposição, que pretendiam assinalar o aniversário do presidente fundador, Luiz. Falando em conferência de imprensa nesta quinta-feira, Arlen Chiminda anunciou a abertura de um processo de crime contra o governador e os responsáveis policiais do ISE.
5: Apresentamos uma queixa-crime contra as chefias policiais que comandaram os ataques à democracia materializados nos ataques à UNITA, nomeadamente contra o senhor Ernesto Ayamune, na qualidade de comandante provincial, e os seus subordinados imediatos que estiveram envolvidos nos atos hediondos ocorridos no dia 8 de agosto de 2026 de forma dolosa e premeditada. Incluímos igualmente no processo que instauramos o senhor José Carvalho da Rocha, enquanto cidadão que, fazendo uso do poder que lhe é conferido pelo Estado, permitiu e orientou que a polícia atacasse a democracia.
3: Francisco Paulo Luanda, RFI.
0: Em São Tomé e Príncipe, o vice-presidente do Tribunal Constitucional, Jonas Gentil, apresentou junto do Ministério Público uma queixa formal contra o presidente da instituição, Artur Vera Cruz. O motivo não foi revelado, mas já são públicos os desentendimentos internos sobre a tomada de decisões e a forma de agir do Tribunal. Abílio Neto, analista santomense, considera que Jonas Gentil, ao formalizar o descontentamento através de uma caixa, fez um favor ao país.
6: É difícil compreender o que está por trás especificamente desta queixa. Agora, podemos intuir, considerando o que tem vindo a acontecer no Tribunal Constitucional nos últimos tempos, podemos intuir o que motiva o juiz-conselheiro Jonas Gentil a tomar a decisão que tomou. Aliás, até porque grande parte dos acórdãos que têm saído do Tribunal Constitucional não têm sido assinados por Jonas Gentil, o que revela qualquer coisa de estranho se passa dentro do Tribunal Constitucional. Tudo que tem a ver com más decisões, decisões questionáveis, desorientação técnica, desorientação de personalidade, tudo isto está a acontecer no Tribunal Constitucional de São Tomé e Príncipe e nós estamos a ver. Portanto, há essa relevância nessa ação do juiz-conselheiro Jonas Gentil. Ele está claramente a fazer um favor ao país. Isto tem que ver exatamente com a estrutura do poder e do Estado de São Tomé, que tem de ser mantida, enquanto nós ainda acreditarmos na democracia e no Estado de Direito como um modelo de convivência que nós votamos em referendo em 1992.
0: As palavras de Abílio Neto, analista santomense, aqui ao microfone de Eva Massi. Esta é, de resto, uma entrevista e uma temática que desenvolvemos mais à frente, depois do jornal, no espaço convidado. Pela primeira vez nos europeus de natação que decorreram aqui, em Paris, quatro provas de natação adaptada foram incluídas no evento. Quatro atletas portuguesas estiveram presentes, entre elas Susana Veiga. A nadadora Lusa participou nas duas finais de 50 e de 100 metros livres. Em entrevista à RFI, Susana Veiga admitiu que as provas e o ambiente foram incríveis.
7: O ambiente é incrível, as pessoas a puxar por nós, a gritarem por nós. Sinto-me na Disney, sinto-me uma criança na Disney aqui a ver todos os atletas que eu vejo como ídolos e que apenas tenho a oportunidade de ver na televisão. Estar a nadar ao lado deles é, sem dúvida, algo surreal.
8: Ter vindo aqui foi benéfico? Como é que vê esta parênteses na sua preparação?
7: Foi 100% benéfico, 100%. O facto de, lá está, estar a um mês do europeu é, sem dúvida, bastante bom para estarmos a avaliar a forma como estamos. E, felizmente, está a correr bastante bem. Portanto, acho que é, sem dúvida alguma, algo que me vai motivar agora para o próximo mês. Treinar no verão não é fácil. Foi uma época que começou no dia 1 de setembro e só vai acabar no dia 12 de setembro. Portanto, vai ser duro. Está a ser duro, mas sem dúvida que estes momentos valem a pena e todo o esforço que eu, a minha equipa, os meus colegas têm estado a ter, vão dar fruto.
0: As palavras de Susana Veiga, nadadora portuguesa, aqui entrevistada por Marco Martins, ela que participou nos europeus de natação que decorreram aqui em Paris e encerrados que estão estes europeus de Paris. Os olhos dos atletas estão agora postos nos campeonatos da Europa de natação adaptada com todas as categorias presentes que vão decorrer na cidade de Kocaeli, na Turquia, de 7 a 12 de setembro, portanto já no próximo mês. E aqui o ponto final deste bloco informativo.
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0: Segunda parte da nossa emissão, esta sexta-feira temos o Magazine Desporto, hoje sobre natação adaptada. Antes disso, direção São Tomé e Príncipe, onde analisamos as últimas da atualidade judicial e política à volta dos Tribunais Supremo e Constitucional. Abílio Neto é o convidado de Eva Massi.
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9: No espaço convidado, falamos deste imbróglio judicial a acontecer em São Tomé e Príncipe, onde o Supremo Tribunal e o Tribunal Constitucional não se entendem sobre a aplicação da lei, as decisões de um não são respeitadas pelo outro e a hierarquia das jurisdições acaba por também não ser respeitada. Este desentendimento entre os dois tribunais fez-se claro relativamente à detenção do cidadão chileno, com o Tribunal Constitucional a determinar a libertação do mesmo e o Supremo Tribunal a recusar acatar a decisão do Constitucional. Mas recentemente abriu-se um novo capítulo interno, desta vez ao Tribunal Constitucional. O vice-presidente desta instituição, Jonas Gentil, apresentou uma queixa formal contra o presidente da instituição, Artur Vera Cruz, junto do Ministério Público. Para analisar estas questões connosco, temos o analista político Abílio Neto. Antes de mais, queria lhe perguntar o porquê, o que motivou esta queixa do vice-presidente contra a presidência do Tribunal Constitucional.
6: É difícil compreender o que está por trás, muito especificamente, desta queixa. Agora, podemos intuir, considerando o que tem vindo a acontecer no Tribunal Constitucional nos últimos tempos, podemos intuir o que motiva o juiz-conselheiro Jonas Gentil a tomar a decisão que tomou. Aliás, até porque grande parte dos acórdãos que têm saído do Tribunal Constitucional com a nova composição, com esta nova composição, não tenham sido assinados por Jonas Gentil, o que revela que qualquer coisa de estranho se passa dentro do Tribunal Constitucional, dentro do funcionamento normal do Tribunal Constitucional, porque tudo o resto, tudo que tem a ver com más decisões, decisões questionáveis, decisões orientadas politicamente, desorientação técnica, até uma espécie de desorientação de personalidade, tudo isto está a acontecer no Tribunal Constitucional de São Tomé e Príncipe e nós estamos a ver. Portanto, o que está aqui em causa fundamentalmente tem a ver com uma série de decisões, diria eu, legítimas, mas se calhar tecnicamente e até eticamente condenáveis, terão levado a um dos juízes a decidir-se por tornar público o seu desagrado conforme como o Tribunal tem vindo a ser, sobretudo, dirigido.
9: Ok, portanto o que está a dizer é que Jonas Gentil, quando não assina os decretos do seu próprio Tribunal, ele fala para vincar as suas críticas sobre a atuação do Tribunal Constitucional.
6: Sim, naturalmente. Ele dá nota de que a disfuncionalidade é de tal forma e é de tal grandeza que é impossível sequer colaborar-se de forma racional para decisões que são decisões profundamente irracionais. E algumas delas são fáceis de identificar.
9: Quais, por exemplo?
6: Nós vemos este tribunal, e isto também já tem um histórico, enfim, não vou estar a voltar outra vez atrás, porque senão nunca mais teríamos aqui, mas ver o tribunal outra vez a voltar ao caso Rosema, para desfazer e voltar a entregar a posse ou a propriedade a outros, ver a forma como o Tribunal Constitucional tem estado a lidar com a legalização dos novos partidos políticos, com uma sobranceria verdadeiramente chocante, com uma falta de postura ética, e até diria moral e até patriótica, que não existe e que até ofende as pessoas com as respostas que são dadas pelo Tribunal, olhar para o Tribunal e ver como ele está a trabalhar a questão dos recursos do cidadão chileno que está a ser reivindicado pela justiça espanhola, o Sr. Inácio Porcel Mena. Quer dizer, tudo isto está a acontecer e nós estamos a ver, portanto, eu entendo essa reação do juiz-conselheiro Jana Gentil,
9: okay,
6: uma espécie de tentativa de dar um muro na mesa para que se desperte da situação lamentável em que se encontra a funcionalidade ou a disfuncionalidade do Tribunal Constitucional de São Tomé e Príncipe.
9: Ok, portanto, temos aqui vários casos judiciais relativamente aos quais Jonas Gentil não concorda com a forma de atuar da sua própria direção. Basicamente, o que ele está a fazer, o vice-presidente do Tribunal Constitucional, é criticar posso dizer assim, a falta de integridade do presidente do Tribunal Constitucional. Ele está, no fundo, a criticar algum tipo de conivência entre a direção do Tribunal e personalidades políticas? É disto que estamos a falar também?
6: Também, mas eu gostava de deixar aqui uma nota. Quer dizer, não existe uma relação hierarquizada no Tribunal Constitucional. Os juízes conselheiros são todos iguais. Eles elegem um presidente só para presidir os trabalhos do Tribunal. E nada mais do que isso. A única coisa que ele tem, enfim, tem um voto mais reforçado.
9: São instituições colegiais, portanto, o Presidente
6: Exato. Portanto, não se pede ao Presidente de um Tribunal Constitucional ou de outro Tribunal qualquer que tenha, em democracia, em Estado de Direito, tenha um excepcional poder para agir fora de normas. Quer dizer, isso não existe, não pode existir, nem deve existir, e com certeza que o que o Jonas Gentil está a tentar fazer é chamar a atenção para essa realidade, que é uma realidade técnica, uma realidade de Estado de Direito, é uma realidade de democracia, e que se não chamar a atenção para esses factos, nós daqui a pouco não temos nem Estado de Direito, nem temos democracia, nem sequer temos Constituição para amparar e para estruturar as duas coisas, a democracia e o Estado de Direito. Portanto, há essa relevância nessa ação do juiz conselheiro Jonas Gentil. Ele está claramente a fazer um favor ao país. E esse favor cabe, naturalmente, a São Tomenses compreenderem o sentido desse favor. Isto não é nada que seja pessoal, isto não é nada que seja, ou possa ser entendido como algo individual ou de uma relação entre as pessoas. Isto tem que ver exatamente com a estrutura do poder e do Estado de São Tomenses, que tem de ser mantida enquanto nós ainda acreditarmos na democracia e no Estado de Direito como um modelo de convivência que nós votámos em referendo em 1992.
9: Portanto, esse murro na mesa que dizia ter sido realizado por Jonas Gentil, numa espécie de uma metáfora, está a ser seguido, aprovado por grande parte da sociedade civil. Como é que as pessoas, como é que os santomenses veem por exemplo, esta queixa de Jonas Gentil contra a direção do Constitucional?
6: Há três abordagens. A primeira abordagem tem muito a ver com a forma como nós entendemos o país, de forma extraordinariamente politizada e partidarizada, e aí, claro que a ação do Jonas Gentil parece ser uma ação contra o status quo, o poder, o estabelecimento do poder que existe em São Tomé e Príncipe nesta altura. Porque se entende que as decisões que estão a ser tomadas são decisões sempre no sentido de favorecer o poder do momento.
9: Uhum.
6: A segunda ideia e o segundo ponto de vista é uma sociedade civil que é incipiente, mas que tem noção e uma noção clara do que está efetivamente em causa, é o Estado de Direito e é a democracia de São Tomé. E, sobretudo, um ataque feroz à Constituição da República. E, naturalmente, que essa parte da sociedade civil, que tem alguma relevância quando fala, quando se posiciona, mas que é, no essencial e no cotidiano, irrelevante, porque ela própria está subjugada ao jogo de interesses que existe na sociedade de São Tomé, e que é, naturalmente, política e partidariamente estabelecido. Portanto, eu diria que ela está a tentar emergir, porque compreende que o que está em causa é algo muito maior do que o simples jogo político-partidário e os simples interesses pessoais dos poderes ou dos detentores dos poderes. O que está em causa é algo muito mais grave. Portanto, as pessoas estão a ponderar essa uma forma de reagir a isto, dando-se possibilidade de aderir a novas ideias sobre o país, a novas propostas para o país, que não aquelas que vêm de uma forma, diria eu, tradicional de fazer-se política em São Tomé e Príncipe. Reparem, sempre que há um investidor ou alguém que apareça em São Tomé e Príncipe, sem saber de onde vem o seu capital, mas que se faz conselheiro do Primeiro-Ministro, do Presidente da Assembleia, do Presidente da República e etc., há sempre problemas de destruição ou de tentativa de destruição do próprio país para manter uma espécie de status quo que vive na base da dependência desses interesses, que são interesses que internacionalmente são ou estão ou vão para ser condenados. Logo, há aqui esse terceiro elemento, que é o povo olhar para isso e a tentar perceber, e esse é o drama, e essa é a nossa tragédia, como é que ela vai votar nas próximas eleições legislativas de 27 de setembro do mês que vem aí a seguir. Quer dizer, como é que um cidadão normal pondera ou pode ponderar votar em partidos que estão todos eles, repito, todos eles, envolvidos nesta espécie de caixote de lixo em que se transformou a política são-tomense.
9: Ouvimos o analista político são-tomense, Abílio Neto.
0: E tempo então agora para o Magazine Desporto, hoje sobre natação adaptada. Um trabalho realizado e apresentado por Marco Martins.
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11: Os campeonatos da Europa de natação decorreram até ao passado domingo 16 de agosto em Paris, a capital francesa. Esta edição acabou por ser diferente, visto que quatro provas de natação adaptada estiveram na programação. Pela primeira vez nos europeus de natação, quatro provas de natação adaptada foram incluídas no evento. Duas provas femininas, 50 e 100 metros livres, e duas masculinas, nas mesmas distâncias. Com a participação de quatro atletas portuguesas, Susana Veiga, Ana Castro, Marco Menezes e Diogo Cancela. Estas provas são de descoberta para o público presente e de divulgação porque são inéditas, até no formato, visto que vários tipos de deficiência competiram juntos, o que não acontece nos europeus de natação adaptada. No fim das diferentes provas, há uma pontuação que tem como parâmetros o tempo para percorrer a distância e a deficiência do atleta. Na final dos 100 metros livres, deste sábado 15 de agosto, Marco Menezes conquistou a medalha de bronze. O atleta português faz parte da classe S11 para nadadores com deficiência visual quase total. Ao microfone da RFI, Marco Menezes admitiu estar feliz por conquistar uma medalha perante este público parisiense.
12: Nem sei o que dizer, tirei mais de meio segundo ao meu tempo e estou a meio de um estágio, quase nem descanso tive, portanto estou muito contente.
11: E em relação também à medalha de bronze?
12: Eu jamais esperava chegar a uma medalha numa prova que é por pontos. Estou aqui alguns dos melhores e o meu objetivo era só fazer um bom tempo.
11: Em relação justamente a estas duas provas, como é que sentiu aqui o ambiente?
12: O ambiente aqui é incrível, de nadar antes das finais. Óbvio que as pessoas fiquem aqui até ao fim e possam ver que a nossa competição também é importante.
11: É importante justamente esta divulgação, porque é a primeira vez que há provas incluídas dentro do Campeonato da Europa.
12: Eu espero que cada vez haja mais, porque é incrível estarmos no meio de todos os melhores nadadores de natação, os nossos ídolos também, e sentirmos bem aqui.
11: Daqui a alguns dias, vai haver esses campeões da Europa, justamente. Para si, quais são os objetivos?
12: Os objetivos é sempre chegar às finais e lutar por medalhas.
11: Mas consegue ganhar aqui uma medalha de bronze, só se pode lutar por títulos.
12: Sim, mas aqui é uma competição diferente, que é por pontos. Na Turquia é diferente, que é contra o pessoal da minha classe. E é uma competição mais apertada ainda.
11: Igualmente, em entrevista à RFI, Diogo Cancela, de 24 anos, quinto na final dos 100 metros livres, mostrou-se satisfeito com a participação.
13: Foi fixe, uma experiência boa, porque estamos a competir, primeira vez que juntamos a natação adaptada com a natação pura internacionalmente. Em Portugal, graças a Deus e às comitivas que temos tido, já fazíamos isso há alguns anos, e começar a fazer isso internacionalmente é muito bom e é gratificante, porque isto podemos não ficar todos juntos enquanto eu cá estiver, mas se ficarmos algum dia eu vou ficar mesmo muito feliz.
11: Sentiu que era uma divulgação, uma valorização também de, como disse, há várias categorias que estão juntas e de pôr estas provas num horário nobre, 20h30, toda a gente está aqui ainda no centro aquático.
13: Sim, de manhã eu e o Marco estávamos a falar que ficámos ainda mais contentes de ser a nossa prova antes desta feta, quer dizer que as pessoas que iam ficar a ver esta feta iam ficar a ver a nossa prova, conseguimos ter mais gente, nós sabemos que não estão aqui para nos ver, mas só de nos verem, podem ser que começamos a mudar algumas mentalidades e que o desporto adaptado também é um desporto de elite.
11: Como é que foi regressar a Paris, 2 anos depois?
13: É um regresso muito feliz, porque eu há 2 anos fui aqui muito feliz e vou olhar para Paris sempre com um carinho muito especial.
11: No que diz respeito às femininas, apenas Susana Veiga conseguiu apurar-se para a final dos 50 metros livres, onde terminou na 8ª posição. Ao microfone da RFI, Susana Veiga, de 26 anos, começou por nos explicar o sistema de pontuação para estas provas, em que houve várias classes juntas.
7: O nosso tempo é convertido em pontos, porque aqui todas as classes de natação da tala nadam juntas, portanto, só no momento em que estamos à parede é que sabemos efetivamente o tempo barra pontuação que fazemos.
11: E então como é que foi esta prova?
7: Estou bastante contente, estamos a um mês do nosso campeonato da Europa, portanto não estamos em forma, mas estamos expectantes para que saiam bons resultados e saiu, estou bastante contente com o tempo que fiz. Honestamente vim mais para ver como é que esta experiência iria ser, tinha expectativas altas e honestamente já estão a ser superadas, é mesmo um ambiente surreal.
11: O que é que representou justamente estar aqui presente? Porque eram provas um bocadinho extras do resto dos campeonatos da Europa?
7: Sem dúvida, é mesmo a exposição que temos aqui, é sem dúvida bastante boa.
14: Lisboa. Só o facto de ter uma plateia cheia, olharmos para pessoas a bater palmas, a gritar por nós, sabe, sem dúvida, bastante bem. E já sabíamos que ia ser uma oportunidade que tínhamos que agarrar com unhas e dentes. E ver este público tão quente, sabe mesmo muito bem.
11: No domingo, ocorreram mais duas finais em que a RFI esteve novamente presente no Centro Aquático Olímpico de Paris. Marco Menezes voltou a conquistar a medalha de bronze, desta vez nos 50 metros livres. Em entrevista à RFI, o atleta luso de 25 anos nem queria acreditar, mas já apontava as baterias para os campeonatos da Europa de natação adaptada que decorrem em setembro.
12: Senti muito bem, um pouco cansado, mesmo sendo os 50, queria tentar fazer o meu melhor tempo. Fiquei perto, mas não consegui. Mesmo assim deu a medalha, fico contente.
11: Este 50 é assim tão diferente da prova de ontem?
12: Sim, porque vim a meio de um estágio, quase não descansamos, e então senti melhor nos 100 do que nos 50. Estou um pouco mais lento.
8: E, novamente, uma medalha. Tenho vontade de dizer, o Marco diz-me que não estava à espera, mas saí daqui com duas medalhas.
12: Eu, aos 50, era a medalha que eu gostava de conseguir e consegui mais a 100. Essa não esperava. Portanto, estou muito contente com este campeonato.
8: Quer dizer que Paris é sinónimo de medalhas agora para o Marco?
12: Espero que sim.
8: Em relação à sua preparação agora para os campeonatos da Europa, como é que vai ser?
12: Agora vou voltar a onde vim, para Rio Maior, para o estágio, terminar o estágio e continuar a treinar até ao europeu, que é isso que importa, que esse europeu é que importa para mim.
8: Vir até aqui foi benéfico, no fundo, ter assim algo de diferente durante alguns dias?
12: Sim, não só por sentir este público e esta adrenalina de competir com um público deste, mas também para nos motivarmos, que estamos a fazer bons tempos, é motivação para o nosso europeu.
8: Traz também confiança, no fundo?
12: Confiança para continuar a treinar ainda mais forte.
11: Ao microfone da RFI, Diogo Cancela, para além de abordar esta nova final em que terminou no quinto lugar, também nos explicou como está a ser a preparação para os europeus de natação adaptada, ele que compete na classe S8 para nadadores com falta de coordenação motora de baixo grau, transtorno do movimento de grau moderado nas pernas, com apenas um braço funcional ou com ausência de membros.
13: Foi mais um recorde pessoal e acho que é isso que é o mais importante, é irmos evoluindo a cada vez que vamos competindo e tentar aprender com cada competição e levar essas aprendizagens para o treino e para a próxima competição.
8: Há sim um bocadinho menos de apreensão em relação a ontem?
13: Não, estou igualmente feliz porque são duas provas que nenhuma das duas é a minha prova principal e poder nadar e poder dar o meu melhor e dar mesmo o meu melhor como foi, acho que é gratificante.
8: Achou o ambiente um bocadinho diferente?
13: Foi um bocado diferente porque há bocado acabou mesmo de nadar um francês antes de nós, o Marchand, e notava-se que era um ambiente diferente em relação a ontem, acho que por causa disso mesmo.
8: Agora, preparar então esses campeonatos da Europa, como é que vai ser essa preparação até lá?
13: Vai ser como foi até agora, de focar-me, treinar, tentar descansar ao máximo, tentar treinar o máximo que conseguir e depois é chegar lá e ver.
8: Esta parte aqui foi benéfico, no fundo?
13: Sim, é sempre bom competir, nem que seja só para o treino competitivo, como costumamos dizer, e é uma experiência diferente estar a competir no europeu de natação pura.
11: Na final dos 100 metros livres femininos, Susana Veiga voltou a ser a única atleta portuguesa presente na final, onde acabou no sexto lugar. Em entrevista à RFI, Susana Veiga admitiu que as provas foram incríveis, sobretudo por poder estar no mesmo palco que os atletas de natação dita pura. Ela que também abordou os europeus de natação adaptada, onde vai competir na classe S9 para nadadoras com falta de coordenação motora de baixo grau, nos braços e nas pernas, com incapacidade física de alto grau numa das pernas ou com ausência de membros.
14: O ambiente é incrível, as pessoas a puxar por nós, a gritarem por nós. Sinto-me na Disney, sinto-me uma criança na Disney aqui a ver todos os atletas que eu vejo como ídolos e que apenas tenho a oportunidade de ver na televisão. Estar a nadar ao lado deles é sem dúvida algo surreal.
8: Como é que vai ser agora o regresso e o fim da preparação para os campeonatos da Europa?
14: Nós agora vamos para estágio, vamos ficar duas semanas em Lalé e depois em princípio vamos para a Turquia, vamos dia 4 e aí é que vamos ver. Aí é que esperemos que corra tudo bem e que os objetivos que delineámos no início da época sejam cumpridos. É mesmo desfrutar ao máximo, tentar bater os meus recordes pessoais e integrar o projeto paralímpico de LA.
11: Os europeus em Paris ficaram encerrados. Agora as atenções viram-se para os campeonatos da Europa de natação adaptada, com todas as categorias presentes, que vão decorrer na cidade de Kocaeli, na Turquia, de 7 a 12 de setembro. Chegamos assim ao fim deste Magazine de Esporto. Até breve.
0: E aqui então o ponto final nesta primeira emissão em língua portuguesa na antena da RFI, nesta sexta-feira, 21 de agosto. Pode continuar a acompanhar-nos nas redes sociais, basta para isso procurar RFI Português ou então visitar-nos no nosso site em rfi.fr/pt. Eu volto às 18 horas em ponto com toda a atualização das notícias. Até lá, fique bem.

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1: Cristiana Soares.
0: A Finlândia suspeita que uma aeronave russa tenha violado o seu espaço aéreo na região oeste do Golfo da Finlândia. O presidente iraniano diz que chegou à altura de terminar a guerra com os Estados Unidos, considerando que Teherão se encontra numa posição de força perante Washington. Em Angola, a UNITA apresentou caixa-crime contra o governador e o comandante da Polícia Nacional do UIJ na sequência dos incidentes de 8 de agosto. A polícia, por seu lado, responsabiliza a UNITA pelos acontecimentos. Em São Tomé e Príncipe, o vice-presidente do Tribunal Constitucional apresentou junto do Ministério Público uma queixa formal contra o presidente da instituição. No controle técnico desta emissão está Moussal Chili e o jornal começa agora.
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0: O presidente iraniano diz que chegou à altura de terminar a guerra com os Estados Unidos. Massoud Pezeshkian defendeu esta sexta-feira que chegou o momento de terminar a guerra com os Estados Unidos, considerando que Teherão se encontra numa posição de força e dignidade perante Washington. O presidente iraniano acusou ainda os Estados Unidos de terem atacado escolas, hospitais e infraestruturas, violando todas as regras, e afirmou que Washington é odiado em todo o mundo. Palavras de Massoud Pezeshkian, o presidente do Irã. A Finlândia suspeita que uma aeronave russa tenha violado o seu espaço aéreo na quinta-feira à tarde na região oeste do Golfo da Finlândia. Para averiguação de factos foi aberto um inquérito. No mesmo dia foi neutralizado um drone naval perto de um projeto de gás no Mar Negro, com Bucareste a afirmar que o drone transportava a explosivos e a acusar a Rússia. Carina Branco.
2: Em comunicado, o ministro da Defesa da Finlândia declarou que qualquer alegada violação do espaço aéreo finlandês é levada a sério e que está em curso uma investigação. Em causa, a suspeita de que uma aeronave de reconhecimento russa sobrevoou o espaço aéreo finlandês na parte ocidental do Golfo da Finlândia. Episódios semelhantes já tinham sido registados em maio e junho. Também esta quinta-feira, a Roménia enviou caças F-16 para destruir um drone naval avistado a poucas centenas de metros do seu projeto de gás Neptune Deep no Mar Negro. A notícia foi avançada pelo ministro da Defesa num comunicado publicado no Facebook, que não especificou a origem do drone, mas o presidente romeno apontou o dedo à Rússia e alertou que o país vai manter a vigilância com os aliados da NATO para se defender e repelir provocações. Também a presidente da Comissão Europeia, Ursula von der Leyen, afirmou que o incidente faz parte de uma campanha de ameaças crescentes e de uma guerra híbrida contra a União Europeia. Este é o segundo incidente em poucos dias na Roménia. Também a Bulgária e a Turquia, membros da NATO que partilham a costa do Mar Negro com a Geórgia, a Rússia e a Ucrânia, neutralizaram mais de 150 minas flutuantes na região, e a Polónia, também vizinha da Ucrânia, anunciou na quinta-feira que mobilizou a sua força aérea dentro do seu espaço aéreo para evitar quaisquer incidentes relacionados com a ofensiva russa contra a Ucrânia.
0: E em Angola, o maior partido da oposição, a UNITA, apresentou uma caixa-crime contra o governador e o comandante da Polícia Nacional no UIJ, na sequência dos incidentes de 8 de agosto, que culminaram em vários feridos. Por sua vez, a polícia responsabiliza a UNITA pelos acontecimentos, acusando-a de se ter recusado a realizar no local indicado pelas autoridades a homenagem ao líder fundador do país. Mais informações com o nosso correspondente Francisco Paulo.
3: A Polícia Nacional e a UNITA voltaram a trocar acusações. O segundo comandante-geral da Polícia Nacional, Orlando Bernardo, apontou nesta quinta-feira a UNITA como a responsável pelos desacatos do UIS, que para ele obrigaram os efetivos a agir em conformidade com as circunstâncias do momento, condenado o alegado aproveitamento político decorrente da intervenção policial.
4: Na sequência da aglomeração de militantes e apoiantes de uma formação política num local não autorizado pelas autoridades administrativas, situação que havia sido comunicada em tempo oportuno aos responsáveis da referida formação política, a Polícia Nacional foi chamada a intervir no âmbito das suas atribuições de manutenção da ordem e tranquilidade pública.
3: Em reação, a vice-presidente da UNITA, Arlene Chiminda, acusou a Polícia Nacional de ter sido instrumentalizada para supostamente atacar militantes do maior partido da oposição, que pretendiam assinalar o aniversário do presidente fundador, Luiz. Falando em conferência de imprensa nesta quinta-feira, Arlene Chiminda anunciou a abertura de um processo crime contra o governador e os responsáveis policiais do UIS.
5: Apresentamos uma queixa-crime contra as chefias policiais que comandaram os ataques à democracia materializados nos ataques à UNITA, nomeadamente contra o Sr. Ernesto Ayamune, na qualidade de comandante provincial, e os seus subordinados imediatos que estiveram envolvidos nos atos hediondos ocorridos no dia 8 de agosto de 2026 de forma dolosa e premeditada. Incluímos igualmente no processo que instauramos o Sr. José Carvalho da Rocha, enquanto cidadão que, fazendo uso do poder que lhe é conferido pelo Estado, permitiu e orientou que a polícia atacasse a democracia.
3: Francisco Paulo Luanda, RFI.
0: Em São Tomé e Príncipe, o vice-presidente do Tribunal Constitucional, Jonas Gentil, apresentou junto do Ministério Público uma caixa formal contra o presidente da instituição, Artur Vera Cruz. O motivo não foi revelado, mas já são públicos os desentendimentos internos sobre a tomada de decisões e a forma de agir do Tribunal. Abílio Neto, analista santomense, considera que Jonas Gentil, ao formalizar o descontentamento através de uma caixa, fez um favor ao país.
6: É difícil compreender o que está por trás especificamente desta queixa. Agora, podemos intuir, considerando o que tem vindo a acontecer no Tribunal Constitucional nos últimos tempos, podemos intuir o que motiva o juiz-conselheiro Jonas Gentil a tomar a decisão que tomou. Aliás, até porque grande parte dos acórdãos que têm saído do Tribunal Constitucional não têm sido assinados por Jonas Gentil, o que revela qualquer coisa de estranho se passa dentro do Tribunal Constitucional. Tudo que tem a ver com más decisões, decisões questionáveis, desorientação técnica, desorientação de personalidade, tudo isto está a acontecer no Tribunal Constitucional de São Tomé e Príncipe e nós estamos a ver. Portanto, há essa relevância nessa ação do juiz-conselheiro Jonas Gentil. Ele está claramente a fazer um favor ao país. Isto tem que ver exatamente com a estrutura do poder e do Estado de São Tomé que tem de ser mantida enquanto nós ainda acreditarmos na democracia e no Estado de Direito como um modelo de convivência que nós votámos em referendo em 1992.
0: As palavras de Abílio Neto, analista santomense, aqui ao microfone de Eva Massi. Esta é, de resto, uma entrevista e uma temática que desenvolvemos mais à frente, depois do jornal, no espaço convidado. Pela primeira vez nos europeus de natação que decorreram aqui, em Paris, quatro provas de natação adaptada foram incluídas no evento. Quatro atletas portuguesas estiveram presentes, entre elas Susana Veiga. A nadadora Lusa participou nas duas finais de 50 e de 100 metros livres. Em entrevista à RFI, Susana Veiga admitiu que as provas e o ambiente foram incríveis.
7: O ambiente é incrível, as pessoas a puxar por nós, a gritarem por nós. Sinto-me na Disney, sinto-me uma criança na Disney aqui a ver todos os atletas que eu vejo como ídolos e que apenas tenho a oportunidade de ver na televisão. Estar a nadar ao lado deles é, sem dúvida, algo surreal.
8: Ter vindo aqui foi benéfico? Como é que vê esta parênteses na sua preparação?
7: Foi 100% benéfico, 100%. O facto de, lá está, estar a um mês do europeu é, sem dúvida, bastante bom para estarmos a avaliar a forma como estamos. E, felizmente, está a correr bastante bem, portanto, acho que é, sem dúvida alguma, algo que me vai motivar agora para o próximo mês. Treinar no verão não é fácil. Foi uma época que começou no dia 1 de setembro e só vai acabar no dia 12 de setembro, portanto, vai ser duro, está a ser duro, mas sem dúvida que estes momentos valem a pena e todo o esforço que eu, a minha equipa, os meus colegas temos estado a ter, vão dar fruto.
0: As palavras de Susana Veiga, nadadora portuguesa, aqui entrevistada por Marco Martins, ela que participou nos europeus de natação que decorreram aqui em Paris e encerrados que estão estes europeus de Paris. Os olhos dos atletas estão agora postos nos campeonatos da Europa de natação adaptada com todas as categorias presentes que vão decorrer na cidade de Kocaeli, na Turquia, de 7 a 12 de setembro, portanto já no próximo mês. E aqui o ponto final deste bloco informativo.
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0: Segunda parte da nossa emissão, esta sexta-feira temos o Magazine do Desporto, hoje sobre natação adaptada. Antes disso, direção São Tomé e Príncipe, onde analisamos as últimas da atualidade judicial e política à volta dos Tribunais Supremo e Constitucional. Abílio Neto é o convidado de Eva Massi.
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9: No espaço convidado, falamos deste imbróglio judicial a acontecer em São Tomé e Príncipe, onde o Supremo Tribunal e o Tribunal Constitucional não se entendem sobre a aplicação da lei, as decisões de um não são respeitadas pelo outro e a hierarquia das jurisdições acaba por também não ser respeitada. Este desentendimento entre os dois tribunais fez claro relativamente à detenção do cidadão chileno, com o Tribunal Constitucional a determinar a libertação do mesmo e o Supremo Tribunal a recusar acatar a decisão do Constitucional. Mas recentemente abriu-se um novo capítulo interno, desta vez ao Tribunal Constitucional. O vice-presidente desta instituição, Jonas Gentil, apresentou uma queixa formal contra o presidente da instituição, Artur Vera Cruz, junto do Ministério Público. Para analisar estas questões connosco, temos o analista político Abílio Neto. Antes de mais, queria lhe perguntar o porquê, o que motivou esta queixa do vice-presidente contra a presidência do Tribunal Constitucional.
6: É difícil compreender o que está por trás, muito especificamente, desta queixa. Agora, podemos intuir, considerando o que tem vindo a acontecer no Tribunal Constitucional nos últimos tempos, podemos intuir o que motiva o juiz-conselheiro Jonas Gentil a tomar a decisão que tomou. Aliás, até porque grande parte dos acórdãos que têm saído do Tribunal Constitucional com a nova composição, com esta nova composição, não tenham sido assinados por Jonas Gentil, o que revela que qualquer coisa de estranho se passa dentro do Tribunal Constitucional, dentro do funcionamento normal do Tribunal Constitucional, porque tudo o resto, tudo que tem a ver com más decisões, decisões questionáveis, decisões orientadas politicamente, desorientação técnica, até uma espécie de desorientação de personalidade, tudo isto está a acontecer no Tribunal Constitucional de São Tomé e Príncipe e nós estamos a ver. Portanto, o que está aqui em causa fundamentalmente tem a ver com uma série de decisões, diria eu, legítimas, mas se calhar tecnicamente e até eticamente

0: está a tentar fazer é chamar a atenção para essa realidade, que é uma realidade técnica, uma realidade de Estado de Direito, é uma realidade de democracia, e que se não chamar a atenção para esses factos, nós daqui a pouco não temos nem Estado de Direito, nem temos democracia, nem sequer temos Constituição para amparar e para estruturar as duas coisas, a democracia e o Estado de Direito. Portanto, há essa relevância nessa ação do juiz conselheiro Jonas Gentil. Ele está claramente a fazer um favor ao país. E esse favor cabe, naturalmente, a São Tomenses compreenderem o sentido desse favor. Isto não é nada que seja pessoal, isto não é nada que seja, ou possa ser entendido como algo individual ou de má relação entre as pessoas. Isto tem que ver exatamente com a estrutura do poder e do Estado de São Tomenses que tem de ser mantida enquanto nós ainda acreditarmos na democracia e no Estado de Direito como um modelo de convivência que nós votámos em referendo em 1992.
1: Portanto, esse murro na mesa que dizia ter sido realizado por Jonas Gentil, numa espécie de uma metáfora, está a ser seguido, aprovado por grande parte da sociedade civil. Como é que as pessoas, como é que os santomenses veem esta, por exemplo, esta queixa de Jonas Gentil contra a direção do Constitucional?
0: Há três abordagens. A primeira abordagem tem muito que ver com a forma como nós entendemos o país, de forma extraordinariamente politizada e partidarizada, e aí, claro que a ação do Jonas Gentil parece ser uma ação contra o status quo, o poder, o estabelecimento do poder que existe em São Tomé e Príncipe nesta altura. Porque se entende que as decisões que estão a ser tomadas são decisões sempre no sentido de favorecer o poder do momento. Uhum. A segunda ideia e o segundo ponto de vista é uma sociedade civil que é incipiente, mas que tem noção e uma noção clara do que está efetivamente em causa é o Estado de Direito e é a democracia de São Tomé. E, sobretudo, um ataque feroz à Constituição da República. E, naturalmente, que essa parte da sociedade civil, que é, enfim, tem alguma relevância quando fala, quando se posiciona, mas que é, no essencial e no cotidiano, irrelevante, porque ela própria está subjugada ao jogo de interesses que existe na sociedade de São Tomé, e que é, naturalmente, política e partidariamente estabelecido. Portanto, eu diria que ela está a tentar emergir, porque compreende que o que está em causa é algo muito maior do que o simples jogo político-partidário e os simples interesses pessoais dos poderes ou dos detentores dos poderes. O que está em causa é algo muito mais grave. Portanto, as pessoas estão a ponderar essa uma forma de reagir a isto, dando-se possibilidade de aderir a novas ideias sobre o país, a novas propostas para o país, que não aquelas que vêm de uma forma, diria eu, tradicional de fazer-se política em São Tomé e Príncipe. Reparem, sempre que há um investidor ou alguém que apareça em São Tomé e Príncipe, sem saber de onde vem o seu capital, mas que se faz conselheiro do Primeiro-Ministro, do Presidente da Assembleia, do Presidente da República e etc., há sempre problemas de destruição ou de tentativa de destruição do próprio país para manter uma espécie de status quo que vive na base da dependência desses interesses, que são interesses que internacionalmente são ou estão ou vão para ser condenados. Logo, há aqui esse terceiro elemento, que é o povo olhar para isso e a tentar perceber, e esse é o drama, e essa é a nossa tragédia, como é que ela vai votar nas próximas eleições legislativas de 27 de setembro do mês que vem aí a seguir. Quer dizer, como é que um cidadão normal pondera ou pode ponderar votar em partidos que estão todos eles, repito, todos eles, envolvidos nesta espécie de caixote de lixo em que se transformou a política São Tomense.
1: Ouvimos o analista político São Tomense, Abílio Neto.
2: E tempo então agora para o Magazine Desporto, hoje sobre natação adaptada, um trabalho realizado e apresentado por Marco Martins.
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4: Os campeonatos da Europa de natação decorreram até ao passado domingo 16 de agosto em Paris, a capital francesa. Esta edição acabou por ser diferente, visto que quatro provas de natação adaptada estiveram na programação. Pela primeira vez nos europeus de natação, quatro provas de natação adaptada foram incluídas no evento. Duas provas femininas, 50 e 100 metros livres, e duas masculinas, nas mesmas distâncias. Com a participação de quatro atletas portuguesas, Susana Veiga, Ana Castro, Marco Menezes e Diogo Cancela. Estas provas são de descoberta.

0: aberta para o público presente e de divulgação, porque são inéditas, até no formato. Visto que vários tipos de deficiência competiram juntos, o que não acontece nos europeus de natação adaptada. No fim das diferentes provas, há uma pontuação que tem como parâmetros o tempo para percorrer a distância e a deficiência do atleta. Na final dos 100 metros livres, deste sábado 15 de agosto, Marco Menezes conquistou a medalha de bronze. O atleta português faz parte da classe S11 para nadadores com deficiência visual quase total. Ao microfone da RFI, Marco Menezes admitiu estar feliz por conquistar uma medalha perante este público parisiense.
1: Nem sei o que dizer, Perico. Mais de meio segundo ao meu tempo e estou a meio de um estágio, quase nem descanso tive, portanto estou muito contente.
0: E em relação também à medalha de bronze?
1: Jamais esperava chegar a uma medalha numa prova que é por ponto. Estou aqui alguns dos melhores e o meu objetivo era só fazer um bom tempo.
0: Em relação justamente a estas duas provas, como é que sentiu aqui o ambiente?
1: O ambiente aqui é incrível, nadar antes das finais. Obrigado que as pessoas fiquem aqui até ao fim e possam ver que a nossa competição também é importante.
0: Foi importante justamente esta divulgação, porque é a primeira vez que há provas incluídas dentro do Campeonato da Europa.
1: Eu espero que cada vez haja mais, porque é incrível estarmos no meio de todos os melhores nadadores de natação, os nossos ídolos também, e sentimos bem aqui.
0: Daqui a alguns dias, vai haver esses campeões da Europa, justamente. Para si, quais são os objetivos?
1: Os objetivos é sempre chegar às finais e lutar por medalhas.
0: Mas quando se ganha aqui uma medalha de bronze, só se pode lutar por títulos.
1: Sim, mas aqui é uma competição diferente, que é por pontos. Na Turquia é diferente, que é contra o pessoal da minha classe. E é uma competição mais apertada ainda.
0: Igualmente, em entrevista à RFI, Diogo Cancela, de 24 anos, quinto na final dos 100 metros livres, mostrou-se satisfeito com a participação.
2: Foi fixe, uma experiência boa, porque estamos a competir, primeira vez que juntamos a natação adaptada com a natação pura internacionalmente. Em Portugal, graças a Deus e às comitivas que temos tido, já fazíamos isso há alguns anos, e começar a fazer isso internacionalmente é muito bom e é gratificante, porque isto podemos não ficar todos juntos enquanto eu cá estiver, mas se ficarmos algum dia eu vou ficar mesmo muito feliz.
0: Sentiu que era uma divulgação, uma valorização também de, como disse, há várias categorias que estão juntas e de pôr estas provas num horário nobre, 20h30, toda a gente está aqui ainda no centro aquático.
2: Sim, de manhã eu e o Marco estávamos a falar que ficámos ainda mais contentes de ser a nossa prova antes desta feta, quer dizer que as pessoas que iam ficar a ver esta feta iam ficar a ver a nossa prova, conseguimos ter mais gente, nós sabemos que não estão aqui para nos ver, mas só de nos verem, podem ser que começamos a mudar algumas mentalidades e que o desporto adaptado também é um desporto de elite.
0: Como é que foi regressar a Paris, 2 anos depois?
2: É um regresso muito feliz, porque eu há 2 anos fui aqui muito feliz e vou olhar para Paris sempre com um carinho muito especial.
0: No que diz respeito às femininas, apenas Susana Veiga conseguiu apurar-se para a final dos 50 metros livres, onde terminou na 8ª posição. Ao microfone da RFI, Susana Veiga, de 26 anos, começou por nos explicar o sistema de pontuação para estas provas, em que houve várias classes juntas.
3: O nosso tempo é convertido em pontos, porque aqui todas as classes de natação adaptada nadam juntas, portanto, só no momento em que chegamos à parede é que sabemos efetivamente o tempo barra pontuação que fazemos.
0: E então como é que foi esta prova?
3: Estou bastante contente, estamos a um mês do nosso campeonato da Europa, portanto não estamos em forma, mas estamos expectantes para que saiam bons resultados e saiu, estou bastante contente com o tempo que fiz. Honestamente vim mais para ver como é que esta experiência iria ser, tinha expectativas altas e honestamente já estão a ser superadas, é mesmo um ambiente surreal.
0: O que é que representou justamente estar aqui presente? Porque eram provas um bocadinho extras do resto dos campeonatos da Europa?
3: Sem dúvida, é mesmo a exposição que temos aqui, é sem dúvida bastante boa. Só o facto de ter uma plateia cheia, olharmos para pessoas a bater palmas, a gritar por nós, sabe, sem dúvida, bastante bem. E já sabíamos que ia ser uma oportunidade que tínhamos que agarrar com unhas e dentes. E ver este público tão quente, sabe mesmo muito bem.
0: No domingo, ocorreram mais 2 finais em que a RFI esteve novamente presente no Centro Aquático Olímpico de Paris. Marco Menezes voltou a conquistar a medalha de bronze, desta vez nos 50 metros livres. Em entrevista à RFI, o atleta luso de 25 anos nem queria acreditar, mas já apontava as baterias para os campeonatos da Europa de natação adaptada que decorrem em setembro.
1: Senti muito bem, um pouco cansado, mesmo sendo os 50, queria tentar fazer o meu melhor tempo. Fiquei perto, mas não consegui. Mesmo assim deu a medalha, fico contente.
0: Este 50 é assim tão diferente da prova de ontem?
1: Sim, porque vim a meio de um estágio, quase não descansamos, e então senti melhor nos 100 do que nos 50. estou um pouco mais lento.
0: E, novamente, uma medalha. Tenho vontade de dizer, o Marco diz-me que não estava à espera, mas saí daqui com duas medalhas.
1: Eu, aos 50, era a medalha que eu gostava de conseguir e consegui mais a 100. Essa não esperava, portanto, estou muito contente com este campeonato.
0: Quer dizer que Paris é sinónimo de medalhas agora para o Marco?
1: Espero que sim.
0: Em relação à sua preparação agora, para os campeonatos da Europa, como é que vai ser?
1: Agora vou voltar a onde vim, para Rio Maior, para o estágio, terminar o estágio e continuar a treinar até ao europeu, que é isso que importa, que esse europeu é que importa para mim.
0: Vir até aqui foi benéfico, no fundo, ter assim algo de diferente durante alguns dias?
1: Sim, não só por sentir este público e esta adrenalina de competir com um público deste, mas também para nos motivarmos, que estamos a fazer bons tempos, é motivação para o nosso europeu.
0: Traz também confiança, no fundo?
1: Confiança para continuar a treinar ainda mais forte.
0: Ao microfone da RFI, Diogo Cancela, para além de abordar esta nova final em que terminou no quinto lugar, também nos explicou como está a ser a preparação para os europeus de natação adaptada, ele que compete na classe S8 para nadadores com falta de coordenação motora de baixo grau, transtorno do movimento de grau moderado nas pernas, com apenas um braço funcional ou com ausência de membros.
2: Foi mais um recorde pessoal e acho que é isso que é o mais importante, é irmos evoluindo a cada vez que vamos competindo e tentar aprender com cada competição e levar essas aprendizagens para o treino e para a próxima competição.
0: Há assim um bocadinho menos de apreensão em relação a ontem?
2: Não, estou igualmente feliz porque são duas provas que nenhuma das duas é a minha prova principal e poder nadar e poder dar o meu melhor e dar mesmo o meu melhor como foi, acho que é gratificante.
0: Achou o ambiente um bocadinho diferente?
2: Foi um bocado diferente porque há bocado acabou mesmo de nadar um francês antes de nós, o Marchand, e notava-se que era um ambiente diferente em relação a ontem, acho que por causa disso mesmo.
0: Agora, preparar então esses campeonatos da Europa, como é que vai ser essa preparação até lá?
2: Vai ser como foi até agora, de focar-me, treinar, tentar descansar ao máximo, tentar treinar o máximo que eu conseguir e depois é chegar lá e ver.
0: Esta parte aqui foi benéfico, no fundo?
2: Sim, é sempre bom competir, nem que seja só para o treino competitivo, como costumamos dizer, e é uma experiência diferente estar a competir no europeu de natação pura.
0: Na final dos 100 metros livres, femininos, Susana Veiga voltou a ser a única atleta portuguesa presente na final, onde acabou no 6º lugar. Em entrevista à RFI, Susana Veiga admitiu que as provas foram incríveis, sobretudo por poder estar no mesmo palco que os atletas de natação dita pura. Ela que também abordou os europeus de natação adaptada, onde vai competir na classe S9 para nadadoras com falta de coordenação motora de baixo grau, nos braços e nas pernas, com incapacidade física de alto grau numa das pernas ou com ausência de membros.
3: O ambiente é incrível, as pessoas a puxar por nós, a gritarem por nós. Sinto que estou na Disney, sinto que sou uma criança na Disney aqui a ver todos os atletas que eu vejo como ídolos e que apenas tenho a oportunidade de ver na televisão. Estar a nadar ao lado deles é sem dúvida algo surreal.
0: Como é que vai ser agora o regresso e o fim da preparação para os campeonatos da Europa?
3: Nós agora vamos para estágio, vamos ficar duas semanas em Lolé e depois, em princípio, vamos para a Turquia, vamos dia 4 e aí é que vamos ver. Aí é que esperemos que corra tudo bem e que os objetivos que delineámos no início da época sejam cumpridos. É mesmo desfrutar ao máximo, tentar bater os meus recordes pessoais e integrar o projeto paralímpico de LA.
0: Os europeus em Paris ficaram encerrados. Agora as atenções viram-se para os campeonatos da Europa de natação adaptada, com todas as categorias presentes, que vão decorrer na cidade de Kocaeli, na Turquia, de 7 a 12 de setembro. Chegamos assim ao fim deste Magazine de Esporto. Até breve!
4: E aqui é então o ponto final nesta segunda e última emissão em português na antena da RFI. Pode continuar a acompanhar-nos nas redes sociais, basta para isso procurar RFI Português ou então visitar-nos no nosso site em rfi.fr/pt. Eu volto amanhã sábado pelas 15 horas, hora de Paris, com toda a atualização das notícias. Até lá, fique bem.

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1: Cristiana Soares.
0: O presidente iraniano diz que chegou à altura de terminar com a guerra nos Estados Unidos, considerando que Teherão se encontra numa posição de força perante Washington. França, Itália, Reino Unido e Alemanha pediram a Israel que interrompa a expansão dos colonatos na Cisjordânia. A presidente do Tribunal Penal Internacional alertou esta sexta-feira para o desaparecimento do Estado de Direito Internacional, depois de ter sido alvo de sanções norte-americanas. Em São Tomé e Príncipe, vice-presidente do Tribunal Constitucional apresentou, junto do Ministério Público, uma queixa formal contra o presidente da instituição. No controlo técnico desta emissão está Moussa Chili e o jornal começa agora.
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0: O presidente iraniano diz que está na hora de terminar a guerra com os Estados Unidos. Massoud Pezeshkian defendeu esta sexta-feira que chegou o tempo de terminar a guerra com os Estados Unidos, considerando que Teherão se encontra numa posição de força e dignidade perante Washington. Miguel Martins.
2: Foi durante o encontro com médicos esta sexta-feira que o presidente iraniano Massoud Pezeshkian declarou que é melhor acabar com a guerra agora, classificando esse agora como um momento em que o Irão está numa posição de força e dignidade e que o mundo pode reconhecer essa vitória. Pezeshkian acusou os Estados Unidos de terem atacado escolas, hospitais e infraestruturas, de terem violado todas as regras e afirmou que Washington é odiado em todo o mundo. As declarações surgem depois de o Ministério dos Negócios Estrangeiros iraniano ter acusado os Estados Unidos de terrorismo económico e de crimes contra a humanidade, na sequência do anúncio de Washington de um agravamento das sanções económicas contra Teherão. Na quinta-feira, o secretário do Tesouro norte-americano Scott Bessent prometeu que Washington iria derrubar o regime iraniano através da campanha de sanções anunciada quase 6 meses depois do início da guerra.
0: França, Itália, Reino Unido e Alemanha pediram esta quinta-feira a Israel para que interrompa a expansão dos colonatos na Cisjordânia e retire imediatamente os concursos lançados esta semana para a construção de mais de 1.200 casas no âmbito do extenso projeto E1. Carina Branco.
3: Numa declaração conjunta, os líderes de Paris, Roma, Londres e Berlim consideram inaceitável e preocupante a decisão de Israel de publicar concursos relacionados com o projeto de colonatos E1 na Cisjordânia, considerando que isso colocará em risco as perspectivas de uma solução de dois Estados que cria uma divisão na Cisjordânia e que mina a contiguidade territorial dos territórios palestinianos. Os quatro países sublinham que o direito internacional é claro, os colonatos israelitas na Cisjordânia são ilegais e que a decisão do governo israelita de lançar concursos de construção é inaceitável. Na terça-feira, o Ministério da Habitação de Israel abriu um concurso para a construção de mais de 1.200 habitações no âmbito do tal programa E1, aprovado há um ano e que prevê a construção, no total, de cerca de 3.400 habitações na Cisjordânia, ocupada por Israel desde 1967. A França, a Itália, o Reino Unido e a Alemanha dizem que esta decisão do governo israelita é ainda mais preocupante, dado que a Cisjordânia atravessa uma grave instabilidade, com níveis sem precedentes de violência perpetrada por colonos contra civis e sérias restrições impostas à economia palestiniana. O comunicado avisa que estas decisões relativas aos colonatos continuarão a enfraquecer a posição do Israel no panorama internacional e alerta as empresas que devem estar cientes das consequências legais e de reputação, incluindo o risco de se tornarem cúmplices de graves violações do direito internacional.
0: Estados Unidos, a presidente do Tribunal Penal Internacional, a japonesa Tomoko Akane, alertou esta sexta-feira para o desaparecimento do Estado de Direito Internacional, depois de ter sido alvo de sanções norte-americanas que também visaram o procurador adjunto, aliás, do TPI, o magistrado senegalês Abdoulaye Sey. Mateus Santa Rita.
4: A presidente do Tribunal Penal Internacional, TPI, a japonesa Tomoko Akane, alertou esta sexta-feira para o fim do Estado de Direito Internacional, dizendo que não ficou surpreendida com as sanções norte-americanas que lhe foram impostas na terça-feira. Também o senegalês Abdoulaye Seye, membro do gabinete do procurador do tribunal, foi alvo destas sanções que os impedem de entrar nos Estados Unidos e de realizar transações no sistema financeiro norte-americano. O TPI foi estabelecido em 2002 para julgar indivíduos acusados do crime de genocídio, crimes de guerra ou crimes contra a humanidade, atuando quando os países não dispõem de sistemas jurídicos adequados para garantir responsabilização. Já o próprio Tribunal qualificou as medidas norte-americanas como um ataque flagrante à independência do Tribunal. As Nações Unidas, bem como altos responsáveis da União Europeia, condenaram também as sanções norte-americanas. O executivo Donald Trump considera o TPI como sendo corrupto e fatalmente politizado e no mês passado Washington lançou uma campanha diplomática contra o Tribunal, apelando aos seus aliados para que se retirassem do organismo, uma medida já anunciada pelo Chad e pela Venezuela. Esta campanha é vista como uma resposta às investigações do Tribunal que envolvem Israel, aliado dos Estados Unidos, visto que em 2024 o Tribunal emitiu um mandado de detenção contra o primeiro-ministro Netanyahu, acusado de crimes de guerra e crimes contra a humanidade pelas suas ações na Palestina.
0: São Tomé e Príncipe, está instalada a crise no Tribunal Constitucional, com divergências a virem ao público entre o presidente e o vice-presidente do órgão, que ainda recentemente estava no centro de uma polémica com o Supremo Tribunal de Justiça. O relato é de Maximino Carlos, o nosso correspondente.
5: O Tribunal Constitucional está mergulhado numa nova crise interna, desta vez envolvendo o seu presidente, Artur Vera Cruz, e o vice-presidente, Jonas Gentil. O conflito tornou-se público depois de Jonas Gentil solicitar ao Ministério Público um parecer jurídico com caráter de urgência sobre a legalidade dos procedimentos adotados na distribuição de processos dentro do Tribunal Constitucional. Jonas Gentil pretende um parecer sobre violações, no seu entender, da Constituição e da Lei Orgânica e demais instrumentos aplicáveis ao seu funcionamento. Cabe ao Ministério Público desencadear a investigação que poderá culminar em outros procedimentos. A dimensão da crise é maior porque o Tribunal Constitucional ocupa uma posição central no sistema de justiça São Tomense. As suas decisões podem ter consequências diretas sobre processos políticos e eleitorais e sobre a relação entre os diferentes órgãos de soberania. A resposta do Ministério Público ao pedido de Jonas Gentil poderá ser determinante para esclarecer se os procedimentos contestados estão de acordo com a lei e se os atos processuais eventualmente afetados permanecem juridicamente válidos. Este episódio releva a uma divergência sobre procedimentos internos numa das mais importantes crises institucionais enfrentadas pela nova direção do Tribunal Constitucional e coloca no centro de uma disputa duas importantes personalidades do Tribunal Constitucional, que poderá testar não apenas a relação entre presidente e vice-presidente, mas também a credibilidade, independência e autoridade do próprio Tribunal Constitucional do país. Maximino Carlos, São Tomé, RFI.
0: Pela primeira vez nos Estados, nos europeus de natação que decorreram em Paris, quatro provas de natação adaptada foram incluídas no evento. Quatro atletas portugueses estiveram presentes, entre eles Diogo Cancela. O nadador lusófono já tinha estado na capital francesa nos Jogos Paralímpicos em 2024, onde tinha conquistado a medalha de bronze nos 200 metros estilos. Ao microfone da RFI, neste regresso a Paris, Diogo Cancela realçou que foi benéfico estar presente no evento, apesar de não ter competido nas suas provas preferidas.
6: Estou feliz porque são duas provas que nenhuma das duas é a minha prova principal e poder nadar e poder dar o meu melhor e dar mesmo o meu melhor como foi, acho que é gratificante.
7: Achou o ambiente um bocadinho diferente?
6: Foi um bocado diferente porque há bocado acabou mesmo de nadar um francês antes de nós, o Marchand, e notava-se que era um ambiente diferente em relação a ontem, acho que por causa disso mesmo.
7: Agora, preparar então esses campeonatos da Europa, como é que vai ser essa preparação até lá?
6: Vai ser como foi até agora, focar-me, treinar, tentar descansar ao máximo, tentar treinar o máximo que eu conseguir e depois é chegar lá e ver.
7: A parte aqui. Foi benéfico, no fundo?
6: Sim, é sempre bom competir, nem que seja só para o treino competitivo, como costumamos dizer, e é uma experiência diferente estar a competir no Europeu de Natação Pura.
0: As palavras de Diogo Cancela, nadador português, aqui entrevistado por Marco Martins, ele que participou nos europeus de natação que decorreram aqui em Paris. Encerrados que estão agora estes europeus de natação, os olhos postos no Campeonato da Europa de Natação Adaptada, com todas as categorias presentes que vão decorrer na cidade de Kocaeli, na Turquia, de 7 a 12 de setembro. E aqui o ponto final deste jornal.
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0: segunda parte da nossa emissão. Esta sexta-feira, 21 de agosto, temos o Magazine de Desporto sobre natação adaptada. Antes disso, direção São Tomé e Príncipe, onde analisamos as últimas da atualidade judicial e política à volta dos Tribunais Supremo e Constitucional. Abílio Neto é o convidado de Eva Massi.
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9: No espaço convidado, falamos deste imbróglio judicial a acontecer em São Tomé e Príncipe, onde o Supremo Tribunal e o Tribunal Constitucional não se entendem sobre a aplicação da lei, as decisões de um não são respeitadas pelo outro e a hierarquia das jurisdições acaba por também não ser respeitada. Este desentendimento entre os dois tribunais fez claro relativamente à detenção do cidadão chileno, com o Tribunal Constitucional a determinar a libertação do mesmo e o Supremo Tribunal a recusar acatar a decisão do Constitucional. Mas recentemente abriu-se um novo capítulo interno, desta vez ao Tribunal Constitucional. O vice-presidente desta instituição, Jonas Gentil, apresentou uma queixa formal contra o presidente da instituição, Artur Vera Cruz, junto do Ministério Público. Para analisar estas questões connosco, temos o analista político Abílio Neto. Antes de mais, queria lhe perguntar o porquê, o que motivou esta queixa do vice-presidente contra a presidência do Tribunal Constitucional.
10: É difícil compreender o que está por trás, muito especificamente, desta queixa. Agora, podemos intuir, considerando o que tem vindo a acontecer no Tribunal Constitucional nos últimos tempos, podemos intuir o que motiva o juiz-conselheiro Jonas Gentil a tomar a decisão que tomou. Aliás, até porque grande parte dos acórdãos que têm saído do Tribunal Constitucional com a nova composição, com esta nova composição, não tenham sido assinados por Jonas Gentil, o que revela que qualquer coisa de estranho se passa dentro do Tribunal Constitucional, dentro do funcionamento normal do Tribunal Constitucional, porque tudo o resto, tudo que tem a ver com más decisões, decisões questionáveis, decisões orientadas politicamente, desorientação técnica, até uma espécie de desorientação de personalidade, tudo isto está a acontecer no Tribunal Constitucional de São Tomé e Príncipe e nós estamos a ver. Portanto, o que está aqui em causa fundamentalmente tem que ver com uma série de decisões, diria eu, legítimas, mas se calhar tecnicamente e até eticamente condenáveis, terão levado a um dos juízes a decidir-se por tornar público o seu desagrado com a forma como o Tribunal tem vindo a ser, sobretudo, dirigido.
9: Ok, portanto, o que está a dizer é que Jonas Gentil, quando não assina os decretos do seu próprio Tribunal, ele fala para vincar as suas críticas sobre a atuação do Tribunal Constitucional.
10: Sim, naturalmente. Ele dá nota de que a disfuncionalidade é de tal forma e é de tal grandeza que é impossível sequer colaborar-se de forma racional para decisões que são decisões profundamente irracionais. E algumas delas são fáceis de identificar.
9: Quais, por exemplo?
10: Nós vemos este tribunal, e isto também já tem um histórico, enfim, não vou estar a voltar outra vez atrás, porque senão nunca mais teríamos aqui, mas ver o tribunal outra vez a voltar ao caso Rosema para desfazer e voltar a entregar a posse ou a propriedade a outros, ver a forma como o Tribunal Constitucional tem estado a lidar com a legalização dos novos partidos políticos, com uma sobranceria verdadeiramente chocante, com uma falta de postura ética e até diria moral e até patriótico que não existe e que até ofende as pessoas com as respostas que são dadas pelo Tribunal, olhar para o Tribunal e ver como ele está a trabalhar a questão dos recursos do cidadão chileno que está a ser reivindicado pela justiça espanhola, o senhor Inácio Porcel Mena. Quer dizer, tudo isto está a acontecer e nós estamos a ver, portanto, eu entendo essa reação do juiz-conselheiro Jonas Gentil,
9: okay,
10: uma espécie de tentativa de dar um muro na mesa para que se desperte da situação lamentável em que se encontra a funcionalidade ou a disfuncionalidade do Tribunal Constitucional de São Tomé e Príncipe.
9: Ok, portanto, temos aqui vários casos judiciais relativamente aos quais Jonas Gentil não concorda com a forma de atuar da sua própria direção. Basicamente, o que ele está a fazer, o vice-presidente do Tribunal Constitucional, é criticar posso dizer assim, a falta de integridade do presidente do Tribunal Constitucional. Ele está, no fundo, a criticar algum tipo de conivência entre a direção do Tribunal e personalidades políticas. É disto que estamos a falar também?
10: Também, mas eu gostava de deixar aqui uma nota. Quer dizer, não existe uma relação hierarquizada no Tribunal Constitucional. Os juízes conselheiros são todos iguais. Eles elegem o presidente só para presidir os trabalhos do Tribunal. E nada mais do que isso. A única coisa que ele tem, enfim, tem um voto mais reforçado.
9: São instituições colegiais, portanto, o Presidente
10: Exato. Portanto, não se pede ao Presidente de um Tribunal Constitucional ou de outro Tribunal qualquer que tenha, em democracia, em Estado de Direito, tenha um excepcional poder para agir fora de normas. Quer dizer, isso não existe, não pode existir, nem deve existir, e com certeza que o que o Jonas Gentil está a tentar fazer é chamar a atenção para essa realidade, que é uma realidade técnica, uma realidade de Estado de Direito, é uma realidade de democracia, e que se não chamar a atenção para esses factos, nós daqui a pouco não temos nem Estado de Direito, nem temos democracia, nem sequer temos Constituição para amparar e para estruturar as duas coisas, a democracia e o Estado de Direito. Portanto, há essa relevância nessa ação do juiz conselheiro Jonas Gentil. Ele está claramente a fazer um favor ao país. E esse favor cabe, naturalmente, a São Tomenses compreenderem o sentido desse favor. Isto não é nada que seja pessoal, isto não é nada que seja, ou possa ser entendido como algo individual ou de uma relação entre as pessoas. Isto tem que ver exatamente com a estrutura do poder e do Estado de São Tomenses, que tem de ser mantida enquanto nós ainda acreditarmos na democracia e no Estado de Direito como um modelo de convivência que nós votámos em referendo em 1992.
9: Portanto, esse murro na mesa que dizia ter sido realizado por Jonas Gentil, numa espécie de uma metáfora, está a ser seguido, aprovado por grande parte da sociedade civil. Como é que as pessoas, como é que os santomenses veem esta queixa de Jonas Gentil contra a direção do Constitucional?
10: Há três abordagens. A primeira abordagem tem muito que ver com a forma como nós entendemos o país, de forma extraordinariamente politizada e partidarizada, e aí, claro que a ação do Jonas Gentil parece ser uma ação contra o status quo, o poder, o estabelecimento do poder que existe em São Tomé e Príncipe nesta altura. Porque se entende que as decisões que estão a ser tomadas são decisões sempre no sentido de favorecer o poder do momento.
9: Uhum.
10: A segunda ideia e o segundo ponto de vista é uma sociedade civil que é incipiente, mas que tem noção e uma noção clara do que está efetivamente em causa é o Estado de Direito e é a democracia de São Tomé. E, sobretudo, um ataque feroz à Constituição da República. E, naturalmente, que essa parte da sociedade civil, que é, enfim, tem alguma relevância quando fala, quando se posiciona, mas que é, no essencial e no cotidiano, irrelevante, porque ela própria está subjugada ao jogo de interesses que existe na sociedade de São Tomense e que é, naturalmente, política e partidariamente estabelecido. Portanto, eu diria que ela está a tentar emergir porque compreende que o que está em causa é algo muito maior do que o simples jogo político-partidário e os simples interesses pessoais dos poderes ou dos detentores dos poderes. O que está em causa é algo muito mais grave. Portanto, as pessoas estão a ponderar essa uma forma de reagir a isto, dando-se possibilidade de aderir a novas ideias sobre o país, a novas propostas para o país, que não aquelas que vêm de uma forma, diria eu, tradicional de fazer-se política em São Tomé e Príncipe. Reparem, sempre que há um investidor ou alguém que apareça em São Tomé e Príncipe, sem saber de onde vem o seu capital, mas que se faz conselheiro do Primeiro-Ministro, do Presidente da Assembleia, do Presidente da República e etc., há sempre problemas de destruição ou de tentativa de destruição do próprio país para manter uma espécie de status quo que vive na base da dependência desses interesses, que são interesses que internacionalmente são ou estão ou vão para ser condenados. Logo, há aqui esse terceiro elemento, que é o povo olhar para isso e a tentar perceber, e esse é o drama, e essa é a nossa tragédia, como é que ela vai votar nas próximas eleições legislativas de 27 de setembro do mês que vem aí a seguir. Quer dizer, como é que um cidadão normal pondera ou pode ponderar votar em partidos que estão todos eles, repito, todos eles, envolvidos nesta espécie de caixote de lixo em que se transformou a política são-tomense.
9: Ouvimos o analista político são-tomense, Abílio Neto.
0: E tempo então agora para o Magazine Desporto, hoje sobre natação adaptada, um trabalho realizado e apresentado por Marco Martins.
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12: Os campeonatos da Europa de natação decorreram até ao passado domingo 16 de agosto, em Paris, a capital francesa. Esta edição acabou por ser diferente, visto que 4 provas de natação adaptada estiveram na programação. Pela primeira vez nos europeus de natação, 4 provas de natação adaptada foram incluídas no evento. 2 provas femininas, 50 e 100 metros livres, e 2 masculinas, nas mesmas distâncias. Com a participação de 4 atletas portuguesas, Susana Veiga, Ana Castro, Marco Menezes e Diogo Cancela. Estas provas são de descoberta para o público presente e de divulgação porque são inéditas até no formato, visto que vários tipos de deficiência competiram juntos, o que não acontece nos europeus de natação adaptada. No fim das diferentes provas, há uma pontuação que tem como parâmetros o tempo para percorrer a distância e a deficiência do atleta. Na final dos 100 metros livres, deste sábado 15 de agosto, Marco Menezes conquistou a medalha de bronze. O atleta português faz parte da classe S11 para nadadores com deficiência visual quase total. Ao microfone da RFI, Marco Menezes admitiu estar feliz por conquistar uma medalha perante este público parisiense.
13: Nem sei o que dizer, tirei mais de meio segundo ao meu tempo e estou a meio de um estágio, quase nem descanso tive, portanto estou muito contente.
14: E em relação também à medalha de bronze?
13: Jamais esperava chegar a uma medalha numa prova que é por ponto. Estou aqui alguns dos melhores e o meu objetivo era só fazer um bom tempo.
14: Em relação justamente a estas duas provas, como é que sentiu aqui o ambiente?
13: O ambiente aqui é incrível, nadar antes das finais, óbvio, que as pessoas fiquem aqui até ao fim e possam ver que a nossa competição também é importante.
14: É importante justamente esta divulgação, porque é a primeira vez que há provas incluídas dentro do Campeonato da Europa.
13: Eu espero que cada vez haja mais, porque é incrível estarmos no meio de todos os melhores nadadores de natação, os nossos ídolos também, e sentimos bem aqui.
14: Daqui a alguns dias, vai ver. Campeões da Europa, justamente. Para si, quais são os objetivos?
13: Os objetivos é sempre chegar às finais e lutar por medalhas.
14: Mas quando se ganha aqui uma medalha de bronze, só se pode lutar por títulos.
13: Sim, mas aqui é uma competição diferente, que é por pontos. Na Turquia é diferente, que é contra o pessoal da minha classe. E é uma competição mais apertada ainda.
12: Igualmente, em entrevista à RFI, Diogo Cancela, de 24 anos, quinto na final dos 100 metros livres, mostrou-se satisfeito com a participação.
15: Foi fixe, uma experiência boa porque estamos a competir, primeira vez que juntamos a natação adaptada com a natação pura internacionalmente. Em Portugal, graças a Deus e às comitivas que temos tido, já fazíamos isso há alguns anos, e começar a fazer isso internacionalmente é muito bom e é gratificante, porque isto podemos não ficar todos juntos enquanto eu cá estiver, mas se ficarmos algum dia eu vou ficar mesmo muito feliz.
14: Sentiu que era uma divulgação, uma valorização também de, como disse, há várias categorias que estão juntas e de pôr estas provas num horário nobre, 20h30, toda a gente está aqui ainda no centro aquático.
15: Sim, de manhã eu e o Marco estávamos a falar que ficámos ainda mais contentes de ser a nossa prova antes desta feta, quer dizer que as pessoas que iam ficar a ver esta feta iam ficar a ver a nossa prova, conseguimos ter mais gente, nós sabemos que não estão aqui para nos ver, mas só de nos verem, podem ser que começamos a mudar algumas mentalidades e que o desporto adaptado também é um desporto de elite.
14: Como é que foi regressar a Paris, 2 anos depois?
15: É um regresso muito feliz porque eu há 2 anos fui aqui muito feliz e vou olhar para Paris sempre com um carinho muito especial.
12: No que diz respeito às femininas, apenas Susana Veiga conseguiu apurar-se para a final dos 50 metros livres, onde terminou na 8ª posição. Ao microfone da RFI, Susana Veiga, de 26 anos, começou por nos explicar o sistema de pontuação para estas provas, em que houve várias classes juntas.
16: O nosso tempo é convertido em pontos, porque aqui todas as classes de natação adaptada nadam juntas, portanto, só no momento em que estamos à parede é que sabemos efetivamente o tempo barra pontuação que fazemos.
14: E então como é que foi esta prova?
16: Estou bastante contente, estamos a um mês do nosso campeonato da Europa, portanto não estamos em forma, mas estamos expectantes para que saiam bons resultados e saiu, estou bastante contente com o tempo que fiz. Honestamente vim mais para ver como é que esta experiência iria ser, tinha expectativas altas e honestamente já estão a ser superadas, é mesmo um ambiente surreal.
14: O que é que representou justamente estar aqui presente? Que eram provas um bocadinho extras do resto dos campeonatos da Europa?
16: Sem dúvida, é mesmo a exposição que temos aqui, é sem dúvida bastante boa. Lisboa. Só o facto de ter uma plateia cheia, olharmos para pessoas a bater palmas, a gritar por nós, sabe, sem dúvida, bastante bem. E já sabíamos que ia ser uma oportunidade que tínhamos que agarrar com unhas e dentes. E ver este público tão quente, sabe mesmo muito bem.
12: No domingo, ocorreram mais duas finais em que a RFI esteve novamente presente no Centro Aquático Olímpico de Paris. Marco Menezes voltou a conquistar a medalha de bronze, desta vez nos 50 metros livres. Em entrevista à RFI, o atleta luso de 25 anos nem queria acreditar, mas já apontava as baterias para os campeonatos da Europa de natação adaptada que decorrem em setembro.
13: Senti muito bem, um pouco cansado, mesmo sendo os 50, queria tentar fazer o meu melhor tempo. Fiquei perto, mas não consegui. Mesmo assim deu a medalha, fico contente.
12: Este 50 é assim tão diferente da prova de ontem?
13: Sim, porque vim a meio de um estágio, quase não descansamos, então senti melhor nos 100 do que nos 50. Estou um pouco mais lento.
14: E, novamente, uma medalha. Tenho vontade de dizer, o Marco diz-me que não estava à espera, mas saí daqui com duas medalhas.
13: Eu, aos 50, era a medalha que eu gostava de conseguir e consegui mais a 100. Essa não esperava, portanto, estou muito contente com este campeonato.
14: Quer dizer que Paris é sinónimo de medalhas agora para o Marco?
13: Espero que sim.
14: Em relação à sua preparação agora para os campeonatos da Europa, como é que vai ser?
13: Agora vou voltar a onde vim, para Rio Maior, para o estágio, terminar o estágio e continuar a treinar até ao europeu, que é isso que importa, que esse europeu é que importa para mim.
14: Vir até aqui foi benéfico, no fundo, ter assim algo de diferente durante alguns dias?
13: Sim, não só por sentir este público e esta adrenalina de competir com um público deste, mas também para nos motivarmos, que estamos a fazer bons tempos, é motivação para o nosso europeu.
14: Traz também confiança, no fundo?
13: Confiança para continuar a treinar ainda mais forte.
12: Ao microfone da RFI, Diogo Cancela, para além de abordar esta nova final em que terminou no quinto lugar, também nos explicou como está a ser a preparação para os europeus de natação adaptada, ele que compete na classe S8 para nadadores com falta de coordenação motora de baixo grau, transtorno do movimento de grau moderado nas pernas, com apenas um braço funcional ou com ausência de membros.
15: Foi mais um recorde pessoal e acho que é isso que é o mais importante, é irmos evoluindo a cada vez que vamos competindo e tentar aprender com cada competição e levar essas aprendizagens para o treino e para a próxima competição.
14: Há sim um bocadinho menos de apreensão em relação a ontem?
15: Não, estou igualmente feliz porque são duas provas que nenhuma das duas é a minha prova principal e poder nadar e poder dar o meu melhor e dar mesmo o meu melhor como foi, acho que é gratificante.
14: Achou o ambiente um bocadinho diferente?
15: Foi um bocado diferente porque há bocado acabou mesmo de nadar um francês antes de nós, o Marchand, e notava-se que era um ambiente diferente em relação a ontem, acho que por causa disso mesmo.
14: Agora, preparar então esses campeonatos da Europa, como é que vai ser essa preparação até lá?
15: Vai ser como foi até agora, de focar-me, treinar, tentar descansar ao máximo, tentar treinar o máximo que eu conseguir e depois é chegar lá e ver.
14: Esta parte aqui foi benéfico no fundo?
15: Sim, é sempre bom competir, nem que seja só para o treino competitivo, como costumamos dizer, e é uma experiência diferente estar a competir no europeu de natação pura.
12: Na final dos 100 metros livres, femininos, Susana Veiga voltou a ser a única atleta portuguesa presente na final, onde acabou no 6º lugar. Em entrevista à RFI, Susana Veiga admitiu que as provas foram incríveis, sobretudo por poder estar no mesmo palco que os atletas de natação dita pura. Ela que também abordou os europeus de natação adaptada, onde vai competir na classe S9 para nadadoras com falta de coordenação motora de baixo grau nos braços e nas pernas, com incapacidade física de alto grau numa das pernas ou com ausência de membros.
16: O ambiente é incrível, as pessoas a puxar por nós, a gritarem por nós. Sinto-me na Disney, sinto-me uma criança na Disney aqui a ver todos os atletas que eu vejo como ídolos e que apenas tenho a oportunidade de ver na televisão. Estar a nadar ao lado deles é sem dúvida algo surreal.
14: Como é que vai ser agora o regresso e o fim da preparação para os campeonatos da Europa?
16: Nós agora vamos para estágio, vamos ficar duas semanas em Lolé e depois em princípio vamos para a Turquia, vamos dia 4 e aí é que vamos ver. Aí é que esperemos que corra tudo bem e que os objetivos que delineámos no início da época sejam cumpridos. É mesmo desfrutar ao máximo, tentar bater os meus recordes pessoais e integrar o projeto paralímpico de Lolé.
12: Os europeus em Paris ficaram encerrados. Agora, as atenções viram-se para os campeonatos da Europa de natação adaptada, com todas as categorias presentes, que vão decorrer na cidade de Kocaeli, na Turquia, de 7 a 12 de setembro. Chegamos assim ao fim deste Magazine de Esporto. Até breve!
0: E aqui então o ponto final nesta segunda e última emissão em português na antena da RFI. Pode continuar a acompanhar-nos nas redes sociais, basta para isso procurar RFI Português ou então visitar-nos no nosso site em rfi.fr/pt. Eu volto amanhã sábado pelas 15 horas, hora de Paris, com toda a atualização das notícias. Até lá, fique bem.

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1: Cristiano Soares.
0: O presidente iraniano diz que chegou à altura de terminar com a guerra nos Estados Unidos, considerando que Teherão se encontra numa posição de força perante Washington. França, Itália, Reino Unido e Alemanha pediram a Israel que interrompa a expansão dos colonatos na Cisjordânia. A presidente do Tribunal Penal Internacional alertou esta sexta-feira para o desaparecimento do Estado de Direito Internacional, depois de ter sido alvo de sanções norte-americanas. Em São Tomé e Príncipe, vice-presidente do Tribunal Constitucional apresentou, junto do Ministério Público, uma queixa formal contra o presidente da instituição. No controlo técnico desta emissão está Moussal Chili e o jornal começa agora.
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0: O presidente iraniano diz que está na hora de terminar a guerra com os Estados Unidos. Massoud Pezeshkian defendeu esta sexta-feira que chegou o tempo de terminar a guerra com os Estados Unidos, considerando que Teherão se encontra numa posição de força e dignidade perante Washington. Miguel Martins.
2: Foi durante o encontro com médicos esta sexta-feira que o presidente iraniano Massoud Pezeshkian declarou que é melhor acabar com a guerra agora, classificando esse agora como um momento em que o Irão está numa posição de força e dignidade e que o mundo pode reconhecer essa vitória. Pezeshkian acusou os Estados Unidos de terem atacado escolas, hospitais e infraestruturas, de terem violado todas as regras e afirmou que Washington é odiado em todo o mundo. As declarações surgem depois de o Ministério dos Negócios Estrangeiros iraniano ter acusado os Estados Unidos de terrorismo económico e de crimes contra a humanidade, na sequência do anúncio de Washington de um agravamento das sanções económicas contra Teherão. Na quinta-feira, o secretário do Tesouro norte-americano Scott Bessent prometeu que Washington iria derrubar o regime iraniano através da campanha de sanções anunciada quase 6 meses depois do início da guerra.
0: França, Itália, Reino Unido e Alemanha pediram esta quinta-feira a Israel para que interrompa a expansão dos colonatos na Cisjordânia e retire imediatamente os concursos lançados esta semana para a construção de mais de 1.200 casas no âmbito do extenso projeto E1. Carina Branco.
3: Numa declaração conjunta, os líderes de Paris, Roma, Londres e Berlim consideram inaceitável e preocupante a decisão de Israel de publicar concursos relacionados com o projeto de colonatos E1 na Cisjordânia, considerando que isso colocará em risco as perspectivas de uma solução de dois Estados que cria uma divisão na Cisjordânia e que mina a contiguidade territorial dos territórios palestinianos. Os quatro países sublinham que o direito internacional é claro, os colonatos israelitas na Cisjordânia são ilegais e que a decisão do governo israelita de lançar concursos de construção é inaceitável. Na terça-feira, o Ministério da Habitação de Israel abriu um concurso para a construção de mais de 1.200 habitações no âmbito do tal programa E1, aprovado há um ano e que prevê a construção, no total, de cerca de 3.400 habitações na Cisjordânia, ocupada por Israel desde 1967. A França, a Itália, o Reino Unido e a Alemanha dizem que esta decisão do governo israelita é ainda mais preocupante, dado que a Cisjordânia atravessa uma grave instabilidade, com níveis sem precedentes de violência perpetrada por colonos contra civis e sérias restrições impostas à economia palestiniana. O comunicado avisa que estas decisões relativas aos colonatos continuarão a enfraquecer a posição do Israel no panorama internacional e alerta as empresas que devem estar cientes das consequências legais e de reputação, incluindo o risco de se tornarem cúmplices de graves violações do direito internacional.
0: Os Estados Unidos, a presidente do Tribunal Penal Internacional, a japonesa Tomoko Akana, alertou esta sexta-feira para o desaparecimento do Estado de Direito Internacional, depois de ter sido alvo de sanções norte-americanas que também visaram o procurador adjunto, aliás, do TPI, o magistrado senegalês Abdoulaye Sey. Mateus Santa Rita.
4: A presidente do Tribunal Penal Internacional, TPI, a japonesa Tomoko Akane, alertou esta sexta-feira para o fim do Estado do Direito Internacional, dizendo que não ficou surpreendida com as sanções norte-americanas que lhe foram impostas na terça-feira. Também o senegalês Abdoulaye Seye, membro do gabinete do procurador do tribunal, foi alvo destas sanções que os impedem de entrar nos Estados Unidos e de realizar transações no sistema financeiro norte-americano. O TPI foi estabelecido em 2002 para julgar indivíduos acusados do crime de genocídio, crimes de guerra ou crimes contra a humanidade, atuando quando os países não dispõem de sistemas jurídicos adequados para garantir responsabilização. Já o próprio Tribunal qualificou as medidas norte-americanas como um ataque flagrante à independência do Tribunal. As Nações Unidas, bem como altos responsáveis da União Europeia, condenaram também as sanções norte-americanas. O executivo Donald Trump considera o TPI como sendo corrupto e fatalmente politizado e no mês passado Washington lançou uma campanha diplomática contra o tribunal, apelando aos seus aliados para que se retirassem do organismo, uma medida já anunciada pelo Chad e pela Venezuela. Esta campanha é vista como uma resposta às investigações do tribunal que envolvem Israel, aliado dos Estados Unidos, visto que em 2024 o tribunal emitiu um mandado de detenção contra o primeiro-ministro Netanyahu, acusado de crimes de guerra e crimes contra a humanidade pelas suas ações na Palestina.
0: São Tomé e Príncipe, está instalada a crise no Tribunal Constitucional, com divergências a virem ao público entre o presidente e o vice-presidente do órgão, que ainda recentemente estava no centro de uma polémica com o Supremo Tribunal de Justiça. O relato é de Maximino Carlos, o nosso correspondente.
5: O Tribunal Constitucional está mergulhado numa nova crise interna, desta vez envolvendo o seu presidente, Artur Vera Cruz, e o vice-presidente, Jonas Gentil. O conflito tornou-se público depois de Jonas Gentil solicitar ao Ministério Público um parecer jurídico com caráter de urgência sobre a legalidade dos procedimentos adotados na distribuição de processos dentro do Tribunal Constitucional. Jonas Gentil pretende um parecer sobre violações, no seu entender, da Constituição e da Lei Orgânica e demais instrumentos aplicáveis ao seu funcionamento. Cabe ao Ministério Público desencadear a investigação que poderá culminar em outros procedimentos. A dimensão da crise é maior porque o Tribunal Constitucional ocupa uma posição central no sistema de justiça São Tomense. As suas decisões podem ter consequências diretas sobre processos políticos e eleitorais e sobre a relação entre os diferentes órgãos de soberania. A resposta do Ministério Público ao pedido de Jonas Gentil poderá ser determinante para esclarecer se os procedimentos contestados estão de acordo com a lei e se os atos processuais eventualmente afetados permanecem juridicamente válidos. Este episódio releva a uma divergência sobre procedimentos internos numa das mais importantes crises institucionais enfrentadas pela nova direção do Tribunal Constitucional e coloca no centro de uma disputa duas importantes personalidades do Tribunal Constitucional, que poderá testar não apenas a relação entre presidente e vice-presidente, mas também a credibilidade, independência e autoridade do próprio Tribunal Constitucional do país. Maximino Carlos, São Tomé, RFI.
0: Pela primeira vez nos Estados, nos europeus de natação que decorreram em Paris, quatro provas de natação adaptada foram incluídas no evento. Quatro atletas portugueses estiveram presentes, entre eles Diogo Cancela. O nadador lusófono já tinha estado na capital francesa nos Jogos Paralímpicos em 2024, onde tinha conquistado a medalha de bronze nos 200 metros de estilos. Ao microfone da RFI, neste regresso a Paris, Diogo Cancela realçou que foi benéfico fico estar presente no evento, apesar de não ter competido nas suas provas preferidas.
6: Estou feliz porque são duas provas que nenhuma das duas é a minha prova principal e poder nadar e poder dar o meu melhor e dar mesmo o meu melhor como foi, acho que é gratificante.
7: Achou o ambiente um bocadinho diferente?
6: Foi um bocado diferente porque há bocado acabou mesmo de nadar um francês antes de nós, o Marchand, e notava-se que era um ambiente diferente em relação ao tempo, acho que por causa disso mesmo.
7: Agora, preparar então esses campeonatos da Europa, como é que vai ser essa preparação até lá?
6: Vai ser como foi até agora, de focar-me, treinar, tentar descansar ao máximo, tentar treinar o máximo que conseguir e depois é chegar lá e ver.
7: Esta parte aqui. Foi benéfico, no fundo?
6: Sim, é sempre bom competir, nem que seja só para o treino competitivo, como costumamos dizer, e é uma experiência diferente estar a competir no Europeu de Natação Pura.
0: As palavras de Diogo Cancela, nadador português aqui entrevistado por Marco Martins, ele que participou nos europeus de natação que decorreram aqui em Paris. Encerrados que estão agora estes europeus de natação, os olhos postos no Campeonato da Europa de Natação Adaptada, com todas as categorias presentes que vão decorrer na cidade de Kocaeli, na Turquia, de 7 a 12 de setembro. E aqui o ponto final deste jornal.
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0: Segunda parte da nossa emissão, esta sexta-feira, 21 de agosto, temos o magazine de desporto sobre natação adaptada. Antes disso, direção São Tomé e Príncipe, analisamos as últimas da atualidade judicial e política à volta dos Tribunais Supremo e Constitucional. Abílio Neto é o convidado de Eva Massi.
8: Convidado.
9: No espaço convidado, falamos deste imbróglio judicial a acontecer em São Tomé e Príncipe, onde o Supremo Tribunal e o Tribunal Constitucional não se entendem sobre a aplicação da lei, as decisões de um não são respeitadas pelo outro e a hierarquia das jurisdições acaba por também não ser respeitada. Este desentendimento entre os dois tribunais fez claro relativamente à detenção do cidadão chileno, com o Tribunal Constitucional a determinar a libertação do mesmo e o Supremo Tribunal a recusar acatar a decisão do Constitucional. Mas recentemente abriu-se um novo capítulo interno, desta vez ao Tribunal Constitucional. O vice-presidente desta instituição, Jonas Gentil, apresentou uma queixa formal contra o presidente da instituição, Artur Vera Cruz, junto do Ministério Público. Para analisar estas questões connosco, temos o analista político Abílio Neto. Antes de mais, queria lhe perguntar o porquê, o que motivou esta queixa do vice-presidente contra a presidência do Tribunal Constitucional.
10: É difícil compreender o que está por trás, muito especificamente, desta queixa. Agora, podemos intuir, considerando o que tem vindo a acontecer no Tribunal Constitucional nos últimos tempos, podemos intuir o que motiva o juiz-conselheiro Jonas Gentil a tomar a decisão que tomou. Aliás, até porque grande parte dos acórdãos que têm saído do Tribunal Constitucional com a nova composição, com esta nova composição, não tenham sido assinados por Jonas Gentil, o que revela que qualquer coisa de estranho se passa dentro do Tribunal Constitucional, dentro do funcionamento normal do Tribunal Constitucional, porque tudo o resto, tudo que tem a ver com más decisões, decisões questionáveis, decisões orientadas politicamente, desorientação técnica, até uma espécie de desorientação de personalidade, tudo isto está a acontecer no Tribunal Constitucional de São Tomé e Príncipe e nós estamos a ver. Portanto, o que está aqui em causa fundamentalmente tem que ver com uma série de decisões, diria eu, legítimas, mas se calhar tecnicamente e até eticamente condenáveis, terão levado a um dos juízes a decidir-se por tornar público o seu desagrado conforme como o tribunal tem vindo a ser, sobretudo, dirigido.
9: Ok, portanto, o que está a dizer é que Jonas Gentil, quando não assina os decretos do seu próprio tribunal, ele fala para vincar as suas críticas sobre a atuação do Tribunal Constitucional.
10: Sim, naturalmente. Ele dá nota de que a disfuncionalidade é de tal forma e é de tal grandeza que é impossível sequer colaborar-se de forma racional para decisões que são decisões profundamente irracionais. E algumas delas são fáceis de identificar.
9: Quais, por exemplo?
10: Nós vemos este tribunal, e isto também já tem um histórico, enfim, não vou estar a voltar outra vez atrás, porque senão nunca mais seríamos aqui, mas ver o tribunal outra vez a voltar ao caso Rosema, para desfazer e voltar a entregar a posse ou a propriedade a outros, ver a forma como o Tribunal Constitucional tem estado a lidar com a legalização dos novos partidos políticos, com uma sobranceria verdadeiramente chocante, com uma falta de postura ética, e até diria moral e até patriótica, que não existe e que até ofende as pessoas com as respostas que são dadas pelo Tribunal, olhar para o Tribunal e ver como ele está a trabalhar a questão dos recursos do cidadão chileno que está a ser reivindicado pela justiça espanhola, o Sr. Inácio Porcel Mena. Quer dizer, tudo isto está a acontecer e nós estamos a ver, portanto, eu entendo essa reação do juiz-conselheiro Jonas Gentil,
9: okay,
10: uma espécie de tentativa de dar um muro na mesa para que se desperte da situação lamentável em que se encontra a funcionalidade ou a disfuncionalidade do Tribunal Constitucional de São Tomé e Príncipe.
9: Ok, portanto, temos aqui vários casos judiciais relativamente aos quais Jonas Gentil não concorda com a forma de atuar da sua própria direção. Basicamente, o que ele está a fazer, o vice-presidente do Tribunal Constitucional, é criticar posso dizer assim, a falta de integridade do presidente do Tribunal Constitucional. Ele está, no fundo, a criticar algum tipo de conivência entre a direção do Tribunal e personalidades políticas? É disto que estamos a falar também?
10: Também, mas eu gostava de deixar aqui uma nota. Quer dizer, não existe uma relação hierarquizada no Tribunal Constitucional. Os juízes conselheiros são todos iguais. Eles elegem um presidente só para presidir os trabalhos do Tribunal. E nada mais do que isso. A única coisa que ele tem, enfim, tem um voto mais reforçado.
9: São instituições colegiais, portanto, o Presidente
10: Exato. Portanto, não se pede ao Presidente de um Tribunal Constitucional ou de um Tribunal qualquer que tenha, em democracia, em Estado de Direito, tenha um excepcional poder para agir fora de normas. Quer dizer, isso não existe, não pode existir, nem deve existir, e com certeza que o que o Jonas Gentil está a tentar fazer é chamar a atenção para essa realidade, que é uma realidade técnica, uma realidade de Estado de Direito, é uma realidade de democracia, e que se não chamar a atenção para esses factos, nós daqui a pouco não temos nem Estado de Direito, nem temos democracia, nem sequer temos Constituição para estar a tentar fazer, é chamar a atenção para essa realidade, que é uma realidade técnica, uma realidade de Estado de Direito, é uma realidade de democracia, e que se não chamar a atenção para esses factos, nós daqui a pouco não temos nem Estado de Direito, nem temos democracia, nem sequer temos Constituição para amparar e para estruturar as